0: técnica e extensão rural.
1: E ainda, cúpula do Mercosul.
2: Brasil defende financiamento em obras de infraestrutura na região e combate ao crime organizado.
1: Em reunião no Paraguai, presidente Lula reforça o fortalecimento da integração entre os países sul-americanos.
3: O projeto de integração sul-americano deve estar acima de qualquer divergência ideológica.
2: Vamos falar também sobre ações de saúde para enfrentar efeitos da mudança climática.
1: A ampliação da Força Nacional vai permitir que as equipes alcancem qualquer emergência em até 12 horas. Márcia Fernandes.
4: O Brasil passará a contar com mais 8 bases da Força Nacional do SUS distribuídas por todas as regiões do país.
2: Hoje, na apresentação da Voz do Brasil, Luciana Vasconcelos e Luciano Seixas.
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2: Mais recursos para a agricultura familiar, aquela que produz os alimentos que chegam à mesa dos brasileiros.
1: O governo do Brasil anunciou o Plano Safra 2026-2027 da agricultura familiar com um recorde de financiamento, 97 bilhões e 300 milhões de reais.
2: A repórter Graziele Bezerra acompanha o anúncio do plano neste momento e traz pra gente os detalhes ao vivo. Boa noite, Graziele.
5: Boa noite para você também, Luciano. Boa noite para Luciana e para o ouvinte da Voz do Brasil. Dos 97 bilhões de reais destinados para fomentar a agricultura familiar, mais de 85 bilhões serão destinados ao PRONAF, que é o Programa Nacional de Fortalecimento da Agricultura Familiar. Um aumento de quase 9% do crédito comparado à última safra. O dinheiro poderá ser aplicado em programas de crédito, seguro agrícola, compras públicas, assistência técnica e extensão rural. A ministra do Desenvolvimento Agrário e Agricultura Familiar, Fernanda Machiavelli, destacou as operações de crédito que terão juros reduzidos.
6: Eu estou falando que agora quem quiser produzir alimento nesse país tem juros de 2% para contratar crédito para agricultura familiar para quem quer produzir alimentos. E se quiser produzir alimento orgânico agroecológico, a taxa de juros, presidente, agora é 1%.
5: E o plano também amplia o limite de crédito para a unidade familiar de 53 para 74 mil reais. Outra novidade dessa edição é o Pronaf de Habitação. Quem vive no campo vai poder fazer financiamentos com limite de 10 mil reais para reformar a casa ou fazer instalações sanitárias. Terão 5 anos para quitar, além de desconto de até 40% para quem pagar a conta em dia. Outra novidade é o Terra à Mesa Garantia Safra, com mais de 400 milhões de reais destinados à inclusão produtiva, adaptação climática e fortalecimento da produção de alimentos para mais de 60 mil famílias do semiárido brasileiro. O governo do Brasil também anunciou programas para melhorar a governança no campo e agilizar a regularização fundiária de imóveis rurais, públicos e privados. Chegou para vocês, Luciano, Luciana.
1: Obrigada, Graziele, pelas informações ao vivo aqui na Voz do Brasil.
2: E para o agronegócio, o governo do Brasil anunciou um plano safra também com valor recorde.
1: São mais de 525 bilhões de reais com taxas de juros reduzidas.
2: O plano traz incentivos também para os produtores comprometidos com a agricultura sustentável.
7: O plano safra 2026-2027 é o maior da história destinado à agricultura empresarial. Ao todo, o governo do Brasil anunciou nessa terça-feira 525 bilhões e 100 milhões de reais em linhas de crédito para médios e grandes produtores rurais. São quase 9 bilhões de reais a mais que na safra anterior. O objetivo é fortalecer a produção agropecuária, ampliar a oferta de alimentos e manter o Brasil entre os maiores produtores e exportadores do mundo. Do total anunciado, 384 bilhões e 900 milhões de reais serão destinados ao custeio da produção e à comercialização da safra. Outros 140 bilhões e 200 milhões de reais vão financiar investimentos em irrigação, armazenagem, inovação tecnológica, compra de máquinas e equipamentos, recuperação de áreas produtivas e geração de energia renovável. O presidente em exercício, Geraldo Alckmin, disse que os números representam um compromisso do governo com a produção de alimentos e investimentos no campo.
8: Ano passado, batemos recorde de produção e aí expectativa esse ano é de 353 milhões de toneladas.
7: Outra novidade é a redução das taxas de juros em linhas estratégicas de financiamento. No Pronamp, programa voltado aos médios produtores rurais, a taxa caiu para 9% ao ano. Também houve redução em programas voltados à irrigação, agricultura sustentável, armazenagem e inovação. A expectativa é ampliar o acesso ao crédito e estimular novos investimentos no campo que já exporta e produz números recordes, disse André de Paula, ministro da Agricultura e Pecuária.
9: O agronegócio brasileiro representa hoje cerca de um quarto de toda a riqueza produzida no país. O PIB da agropecuária cresceu 11,7% o ano passado. Um entre cada quatro empregos de brasileiros está ligado ao agro.
7: O Plano Safra também amplia os incentivos para práticas sustentáveis. É mais oportunidade para quem produz, destacou o ministro da Fazenda, Dário Durigan.
10: Tivemos também os bônus que incentivam sustentabilidade no agronegócio, que podem dar um prêmio de 0,5 pontos percentuais, seja para quem tem o CAR normalizado, seja para quem adota boas práticas agropecuárias no sentido da sustentabilidade.
7: Desde 2023, o governo do Brasil tem ampliado os recursos à agricultura empresarial. Nos últimos quatro anos, foram quatro recordes, saindo de 364 bilhões para mais de 525 bilhões de reais. Reportagem Pablo Mundim.
1: Brasil, Argentina, Uruguai e Paraguai. Esses países formam o Mercosul, que reúne 73% do território sul-americano.
2: Responsável por 65% do PIB da região, o bloco se reuniu hoje em Assunção, no Paraguai, para definir estratégias que fortalecem os países.
11: O encontro reúne líderes dos países membros e associados do Mercosul em Assunção, no Paraguai. Nesta cúpula do bloco, o objetivo é discutir medidas para aprofundar a integração regional, fortalecer o comércio, a agenda social e o desenvolvimento. Durante o discurso, o presidente Lula defendeu o fortalecimento da integração entre os países sul-americanos.
3: O Mercosul permanece como o principal espaço institucional em uma região cada vez mais polarizada. O projeto de integração sul-americano deve estar acima de qualquer divergência ideológica.
11: Lula anunciou também que fará uma proposta de aumento da contribuição brasileira ao FOSEM, fundo que financia obras de infraestrutura e projetos sociais para reduzir desigualdades entre os países do bloco.
3: O Mercosul precisa fazer diferença na vida das pessoas. Desde a sua criação, o FOSEM já financiou mais de 1.000 quilômetros de rodovias, 680 quilômetros de ferrovias, 750 quilômetros de linha de transmissão elétrica, 100 quilômetros de rede de saneamento básico. Estamos prontos para lançar o FOSEM 2 e aumentar a contribuição brasileira com aporte de 100 milhões de dólares anuais ao longo de uma década.
11: Na área de segurança, Lula defendeu a cooperação internacional para o combate ao crime organizado e ao tráfico de drogas.
3: Em parceria com a Interpol, estamos implementando nova iniciativa para o enfrentamento do crime organizado na América do Sul, cuja sede será o Escritório Regional da Interpol em Buenos Aires. O Brasil vai custear a presença de delegado dos 12 países da região na capital argentina por um ano para ampliar a coordenação no combate ao tráfico internacional de drogas e crime organizado.
11: Durante o encontro, foi aprovado o reconhecimento de meios de autenticação e identificação digital entre os países membros. Com essa medida, pessoas que moram na Argentina, Uruguai e Paraguai poderão acessar a plataforma gov.br para autenticação de documentos nos países estrangeiros, por exemplo. Para entrar em vigor, os legislativos de cada país terão de aprovar a iniciativa. Reportagem Luciana Colares de Holanda.
1: E durante a cúpula do Mercosul em Assunção, no Paraguai, o presidente Lula prestou solidariedade ao povo da Venezuela, afetado por um forte terremoto na semana passada.
2: Ele pediu um minuto de silêncio e disse que momentos como esse, com tantas vidas perdidas, demonstram a importância da solidariedade e da cooperação regional.
1: Para ampliar a cooperação humanitária do Brasil com a Venezuela, o ministro da Defesa, José Múcio Monteiro, chegou hoje à capital Caracas, onde se reuniu com a presidente encarregada do país, Delcy Rodrigues.
2: Múcio visitou também o hospital de campanha montado pela Marinha do Brasil, que é especializado em assistência cirúrgica de emergência.
1: A unidade de saúde tem capacidade para realizar cirurgias e intervenções ortopédicas sob anestesia, além de oferecer suporte avançado de vida e cuidados intensivos em até 30 leitos.
2: O ministro José Múcio Monteiro disse que o Brasil vai atuar em duas frentes. Inicialmente com apoio humanitário para um momento de emergência e posteriormente ajudando na reconstrução do país.
12: Hoje está chegando aqui o nosso quinto KC-390, trazendo mantimentos, trazendo ajuda. E nós estamos querendo ver onde é que nós podemos ajudar mais, fazer uma coisa ordenada. Por isso que o presidente nos mandou os três, para que nós conversássemos, para ver quais as prioridades nesse momento.
1: Fim do conflito Estados Unidos e Irã e a situação do petróleo se normalizando internacionalmente, o governo do Brasil começou a retirada gradual de incentivos que tinham sido concedidos a produtores.
2: A partir de amanhã deixa de vigorar um deles, a subvenção de 35 centavos por litro de diesel.
13: Depois de quase 2 meses de medidas para conter o impacto da crise no Oriente Médio sobre os combustíveis, o governo começa a desmontar o pacote criado durante o conflito entre Estados Unidos e Irã. Nesta terça-feira, foi anunciada a retirada de uma das medidas de apoio que estava em vigor, a subvenção de 35 centavos por litro concedida ao diesel. O desconto havia sido criado para impedir que a alta no preço internacional do petróleo afetasse os preços aqui no Brasil. De acordo com o ministro da Fazenda, Dário Durigan, com o fim do conflito, não há mais sentido manter o benefício.
14: A gente foi atento e pronto para colocar as medidas de pé para não ser sócio da guerra e mitigar preço, também seremos atentos e teremos prontidão na retirada e na reversão das medidas. Nós estamos hoje com o Brent, que não está exatamente no mesmo patamar do período pré-guerra, mas também já diminuiu bastante em relação ao período mais dramático ali da guerra, que mais nos impactou.
13: O governo avalia agora a retirada de outra subvenção, de R$1,12 por litro de diesel e do desconto de 44 centavos no preço da gasolina, também adotados para diminuir os impactos da crise. O ministro do Planejamento e Orçamento, Bruno Moretti, disse que a retirada desses benefícios será gradual.
15: A gente vai se adaptando, retirando gradualmente as subvenções, para que a gente tenha todas as condições para manter a nossa meta de resultado primário para o exercício sendo naturalmente perseguida. Nós vamos cumpri-la de maneira então que a gente preenche todas as condições que a gente falou desde o começo aqui. Proteger a população é o primeiro ponto, acomodar e amortecer choques de preço com a responsabilidade fiscal, com neutralidade fiscal.
13: O ataque dos Estados Unidos ao Irã levou o país persa a fechar o Estreito de Hormuz, rota por onde passa a quantidade expressiva de petróleo. A tensão elevou o preço do barril e gerou preocupação com o abastecimento mundial. No Brasil, o diesel é essencial para o transporte de cargas. Há 2 semanas, Estados Unidos e Irã assinaram um acordo de paz, finalizando o conflito. Reportagem Luana Karen.
1: O Brasil está em alerta com a volta do fenômeno climático El Niño ao país.
2: As ondas de calor são apontadas como um risco a quase todo o território nacional.
1: As projeções para os próximos 2 anos indicam secas severas no norte e nordeste e chuvas intensas com risco de inundações no sul.
2: O El Niño é um fenômeno climático que ocorre quando as águas do Oceano Pacífico se aquecem de forma anormal.
1: As mudanças trazem impactos diretos na saúde pública, como prematuridade de bebês e surgimento de comorbidades maternas.
2: Um estudo da Fiocruz estima que nos últimos 20 anos, 120 mil mortes estavam diretamente relacionadas ao aumento da temperatura média do planeta.
1: E para conter os impactos, o Ministério da Saúde anunciou hoje um pacote de ações para reforçar medidas de prevenção a desastres.
4: Para ampliar a capacidade de resposta do SUS aos efeitos do El Niño e de outros eventos climáticos extremos, foi anunciado um pacote de medidas nesta terça-feira. Entre elas, o Brasil passará a contar com mais 8 bases da Força Nacional do SUS distribuídas por todas as regiões do país. Com o reforço, as equipes terão capacidade de chegar a qualquer emergência em menos de um dia. O anúncio foi feito pelo ministro da Saúde, Alexandre Padilha.
16: Com a base regional, nós vamos poder botar 47 pessoas e equipamentos em 12 horas. Então, nós estamos aumentando 20 vezes mais a nossa capacidade de pronta resposta.
4: As iniciativas incluem ainda a implantação de centros de informação em saúde e clima nas 5 regiões do país, para ajudar no monitoramento de riscos em tempo real, e o lançamento do painel nacional de calor extremo, que vai disponibilizar previsões diárias para todos os municípios brasileiros. O ministro Alexandre Padilha destacou a importância da integração entre essas informações e os dados de saúde da população.
16: Permite cada vez mais o planejamento antecipado, saber que você vai ter nos próximos 5 dias uma onda de calor e ter certeza que tem na unidade de saúde os produtos, medicamentos, a preparação para os pacientes, para reduzir o risco de óbitos, de danos à saúde.
4: As medidas integram o AdaptaSUS, que prepara o Sistema Único para Emergências e propõe ações para proteger a população. Estão previstas quase 100 metas para serem executadas até 2035, com investimentos de cerca de 10 bilhões de reais. Reportagem Márcia Fernandes.
2: A lei que restringe o uso de celulares nas escolas entrou em vigor no ano passado. De lá para cá, algumas mudanças já são perceptíveis no ambiente escolar.
1: É o que aponta um levantamento do Ministério da Educação, divulgado hoje, e que mostra aumento na participação dos estudantes e na concentração durante as aulas.
17: Os dados revelam que 92% das escolas públicas e privadas da educação básica já aderiram à lei que restringe o uso de celulares nas instituições escolares. De acordo com a diretora de apoio à gestão educacional da Secretaria de Educação Básica do MEC, Anita Stephanie, a restrição segue um movimento mundial e busca o uso saudável dos celulares no ambiente escolar.
18: É um movimento mundial a questão do uso mais cuidadoso. A gente vem apoiando os municípios e os estados para conseguirem a implementação dessa lei.
17: A pesquisa também mostra os principais desafios de aplicar a restrição. 39% das escolas relatam dificuldade para conquistar a adesão dos estudantes às novas regras. 31% das instituições também dizem ter dificuldade para realizar a fiscalização contínua durante aulas e intervalos. 97% concordam que a medida contribuiu para aumentar a participação dos estudantes nas atividades pedagógicas. Segundo Kátia Schweikart, secretária de Educação Básica do Ministério da Educação, a medida é uma forma de posicionar o lugar da tecnologia no fazer educacional.
19: A lei que trata da restrição do uso de celulares, ela tenta ser uma forma da gente posicionar o lugar da tecnologia no fazer educacional, especialmente de crianças, adolescentes, mas não só, de jovens e adultos também. E essa relação dos adultos com as crianças é que ainda é o nosso maior desafio.
17: Os resultados também indicam que 71% discordam que a restrição do celular limita o desenvolvimento de habilidades digitais. Para o professor Rodrigo Alves Basílio, a medida restritiva contribui para melhorar a concentração e a socialização e também reduz conflitos e a ansiedade dos estudantes.
20: Eles tinham excesso de informação. No decorrer do tempo, eles foram aprendendo a conviver. A melhora é evidente a nível de aprendizado, a nível de concentração, a nível cognitivo.
17: Os pais também concordam que um ano depois da implementação da lei, as mudanças já são perceptíveis.
21: Tirando o celular de cena, né? Isso com certeza vai agregar em amizade, boas conversas.
22: Elas têm que ter contato com outras crianças ao vivo. Então elas só têm um ambiente escolar para se interagir.
17: Nesta etapa foram divulgados os resultados referentes à percepção dos gestores escolares. Os dados relativos aos professores serão apresentados no segundo semestre desse ano. Reportagem Thaís Antônio.
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0: Brasil abre mais de 70 mil vagas de emprego com carteira assinada em maio.
1: O destaque ficou com o setor de serviços, responsável por mais da metade dos novos postos de trabalho.
0: Resultado do novo CAGED, divulgado hoje pelo Ministério do Trabalho e Emprego.
1: Nos últimos 12 meses, o saldo é a criação de mais de 1 milhão de vínculos formais.
2: Em maio deste ano, foram criados 72.960 postos de trabalho com carteira assinada no país, de acordo com dados do novo CAGED, Cadastro Geral de Empregados e Desempregados. Os cinco grandes grupamentos de atividades econômicas registraram saldos positivos no mês, sendo que o maior crescimento foi no setor de serviços. Apesar disso, o desempenho para o mês foi inferior ao dos anos anteriores. O ministro do Trabalho e Emprego, Luiz Marinho, falou dos impactos da política internacional na economia brasileira e destacou que o Brasil tem conseguido ainda assim permanecer com resultados positivos.
3: Mas não podemos esquecer também das tarifas e do efeito guerra que criou um transtorno danado no mercado global. Felizmente, nós estamos conseguindo manter a economia positiva. Não fosse os mais em ordem de 500 novos mercados abertos, seguramente as consequências teriam sido muito, muito maior do que foi para a economia brasileira. Isso levou com que a gente consiga estar gerando empregos e estarmos no menor índice de desemprego da história do Brasil.
2: No acumulado do ano, o mercado gerou pouco mais de 767 mil novas vagas, um crescimento de 1,6%, alcançando um estoque de 47.877.000 vínculos formais de trabalho na economia. Nos últimos 12 meses, no recorte entre junho de 2025 e maio de 2026, o saldo é de 1.132.000 novos empregos com carteira assinada gerados no país. Reportagem Natália Kozlik.
0: E destaque para a criação de empregos formais de brasileiros que fazem parte do CadÚnico.
1: Do total de vagas ocupadas de janeiro a abril, mais de 87% são de pessoas em situação de vulnerabilidade, que integram programas sociais do governo do Brasil.
0: Entre os beneficiários do Bolsa Família, o saldo de emprego chegou a mais de 438 mil postos, o que representa 62,6% do total.
1: As informações são do Ministério do Desenvolvimento e Assistência Social, Família e Combate à Fome.
0: O ministro da Secretaria-Geral da Presidência da República, Guilherme Boulos, defendeu mais uma vez o fim da escala 6x1 hoje, durante o programa Bom Dia Ministro, produzido pela empresa Brasil de Comunicação.
1: Em entrevista a emissoras de rádio, Boulos disse que a pauta precisa avançar no Congresso.
4: Nós estamos falando de dar tempo de descanso para as pessoas. Nós estamos falando de tirar milhões de brasileiros da exaustão, de garantir que possam ter mais tempo com a sua família. Não foi por acaso que essa pauta ganhou força. Não foi por acaso que essa pauta tomou as redes sociais, tomou as ruas. É porque é uma pauta que ela significa um grito de liberdade para o trabalhador brasileiro.
0: Boulos disse ainda que o governo do Brasil está comprometido com os direitos de motoristas e entregadores que trabalham por aplicativos.
1: Os financiamentos de motos pelo Move Brasil poderão ser contratados a partir do dia 13 de julho.
0: Inscrições para o ENAMED, o Exame Nacional de Avaliação da Formação Médica, foram prorrogadas até quarta-feira, dia 1º de julho.
1: O novo prazo também vale para os pedidos de atendimento especializado e de uso do nome social.
0: As provas estão marcadas para o dia 13 de setembro.
1: O exame é obrigatório para estudantes que estão concluindo o curso de medicina e inscritos pelas instituições de ensino.
0: As inscrições devem ser feitas exclusivamente pelo sistema disponível em enamed.inep.gov.br.
1: E essas foram as notícias do governo do Brasil.
0: A realização da Secretaria de Comunicação Social da Presidência da República.
1: Com produção da empresa Brasil de Comunicação.
0: Fica agora com as notícias do Poder Judiciário e do Congresso Nacional. Boa noite.
1: Boa noite para você e até amanhã.

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2: Em cumprimento à decisão do STF, grupo criado para aperfeiçoar o sistema remuneratório da magistratura realiza primeira reunião.
3: STJ define que pensão por morte e auxílio reclusão a menores de 16 anos não retroagem se pedido é posterior ao prazo legal.
2: Trabalhadores portuários avulsos vão poder ter as horas de descanso entre uma jornada de trabalho e outra flexibilizada.
3: Boa noite. Boa noite, eu sou Marcela Luiz.
2: E eu sou Walter Lima.
3: O presidente do Supremo Tribunal Federal e do Conselho Nacional de Justiça, o ministro Edson Fachin, abriu hoje os trabalhos do grupo criado para aperfeiçoar o sistema remuneratório da magistratura em cumprimento à decisão do Supremo Tribunal Federal.
2: A primeira reunião foi no Conselho Nacional de Justiça, Marta Ferreira.
4: O grupo tem a atribuição de analisar questões relacionadas à remuneração da magistratura, com foco na uniformização, padronização, transparência e previsibilidade das parcelas remuneratórias, além de propor soluções normativas voltadas à superação de obstáculos identificados na aplicação do sistema constitucional de remuneração. O grupo terá prazo de 180 dias para concluir as atividades.
3: O ministro Flávio Dino, presidente da primeira turma do STF, apresentou na sessão desta terça-feira um balanço das atividades do colegiado no primeiro semestre de 2026.
2: A turma realizou 37 sessões, sendo 10 presenciais e 27 virtuais, e julgou 3.973 processos.
3: Já o ministro Gilmar Mendes, presidente da segunda turma do Supremo Tribunal Federal, apresentou um balanço dos trabalhos do colegiado durante a gestão dele, iniciada em agosto do ano passado. A sessão marcou o encerramento da presidência do decano da Suprema Corte, que será sucedido pelo ministro Luiz Fux.
2: Em 15 sessões presenciais e 42 sessões virtuais ordinárias e 4 extraordinárias, o colegiado julgou 8.740 processos. O ministro Gilmar Mendes reforçou ainda o compromisso da turma com a proteção dos direitos e das garantias individuais na análise de processos de natureza penal.
3: Pensão por morte e auxílio reclusão para menores de 16 anos de idade não retroagem se o pedido para os benefícios for feito após o prazo legal.
2: Esse entendimento foi firmado pelo STJ em recurso repetitivo e, com isso, deve orientar juízes e tribunais de todo o país. Fátima Uchoa.
5: De acordo com a relatora na primeira sessão do STJ, ministra Maria Tereza de Assis Moura, a alteração feita pela Lei 13.846 de 2019 passou a prever o pagamento retroativo dos valores se o pedido for feito em até 180 dias após o óbito, no caso de pensão por morte, e após a prisão, no caso de auxílio reclusão. Fora do prazo, o pagamento vai retroagir apenas à data do pedido no INSS. A ministra ainda destacou que, se o fato aconteceu antes de 18 de janeiro de 2019, a norma nova não se aplica, ainda que o benefício tenha sido requerido na vigência da mudança legislativa.
3: Trabalhadores portuários avulsos vão poder ter as horas de descanso entre uma jornada de trabalho e outra flexibilizadas.
2: Diferente da contratação regular, esses profissionais se oferecem para trabalhar de acordo com a demanda nos portos. Rossini Gomes.
6: A decisão por flexibilizar a interjornada da categoria foi definida hoje no Tribunal Superior do Trabalho. Para que ocorra essa alteração, sindicatos, administradoras e o Ministério Público alinharam 8 fatores. Dentre eles, eventos climáticos, insuficiência de trabalhadores e atraso do navio. A próxima etapa é definir numa nova audiência o valor da hora extra que será pago se o portuário tiver um descanso inferior às 11 horas entre uma jornada e outra.
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3: Uma boa noite.
2: E até amanhã.
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1: Eu sou Marluce Ribeiro.
2: E eu sou Humberto Pinheiro.
1: E estes são os destaques de hoje do Jornal do Senado, que começa agora.
2: Senado começa a discutir PEC dos agentes de saúde e de endemias.
1: Comissão aprova restrição a ultraprocessados em cantinas escolares.
2: Avança a inclusão de educação financeira nos currículos dos ensinos fundamental e médio.
1: Boa noite.
2: Boa noite.
1: Refrigerantes, salgadinhos e outros alimentos ultraprocessados podem perder de vez o espaço nas escolas.
2: Avançou no Senado uma proposta que proíbe a venda e a publicidade desses produtos nas instituições de ensino e determina que as cantinas ofereçam ao menos uma opção de lanche saudável. O repórter Rodrigo Rezende explica.
3: A publicidade e a venda de alimentos ultraprocessados ou com alto teor de calorias, gordura saturada, gordura trans, açúcar livre e sal podem ser proibidas em estabelecimentos de ensino. Esse é o objetivo de proposta do senador Jacques Wagner, do PT da Bahia, aprovada pela Comissão de Educação. O projeto, relatado pela senadora doutora Eudócia, do PSDB de Alagoas, ainda aponta que as cantinas deverão oferecer para consumo diariamente pelo menos uma opção de lanche que contribua para a saúde dos escolares e que valorize a cultura alimentar local. Para a doutora Eudócia, essa é uma questão que envolve saúde, aprendizagem e qualidade de vida dos estudantes.
4: Porque não adianta o PNAE estabelecer com nutricionistas, com colegas que têm responsabilidades de promover a alimentação saudável nas nossas crianças e adolescentes, e de uma forma contrária, nós temos dentro dessa escola cantinas que vendem alimentos que não são saudáveis.
3: As cantinas ainda deverão disponibilizar pelo menos uma opção de alimento ou preparação e uma opção de bebida aos estudantes que tenham necessidades alimentares especiais, tais como diabetes, doença celíaca, intolerância à lactose e outras alergias. Fica ainda proibida nas escolas de educação infantil que atendem crianças menores de 2 anos a oferta de preparações ou produtos que contenham açúcar. A proibição da publicidade nas escolas inclui a promoção dos produtos por meio do patrocínio de atividades escolares, inclusive extracurriculares, divulgação de apresentações especiais e distribuição de brindes ou prêmios. A proposta segue para análise da Comissão de Assuntos Sociais.
1: E seguiu para o plenário a proposta que determina o ensino de educação financeira nas escolas.
2: Segundo o texto aprovado hoje na Comissão de Educação do Senado, o assunto deverá ser tratado de forma articulada em outras matérias do currículo escolar. Repórter Márcio Maturana.
5: Alunos do ensino fundamental e do ensino médio podem passar a receber educação financeira, segundo um projeto aprovado pela Comissão de Educação e Cultura, que segue para votação no plenário do Senado. O relatório foi lido pelo senador Humberto Costa, do PT de Pernambuco.
6: Em um país marcado por elevados índices de endividamento das famílias e por uma cultura em que o diálogo sobre finanças permanece com frequência um tabu nos diversos ambientes, inclusive o doméstico, a escola assume papel relevante na disseminação de competências financeiras básicas.
5: Pelo projeto, a educação financeira fica incorporada à Lei de Diretrizes e Bases da Educação Nacional como um tema transversal. Isso significa que não vai ser criada uma disciplina específica, mas o assunto vai ser tratado de forma articulada em outras matérias do currículo.
1: O senador Humberto Costa, do PT de Pernambuco, criticou o excesso de publicidade das bets durante as transmissões da Copa do Mundo. Segundo ele, a divulgação intensa das apostas esportivas incentiva os jogos de azar com impactos negativos, especialmente para crianças e adolescentes. O parlamentar também citou a investigação aberta pela Secretaria Nacional do Consumidor sobre a publicidade das empresas durante o torneio.
2: Humberto Costa defendeu regras mais rígidas para o setor e lembrou que apresentou um projeto de lei que prevê o aumento da idade mínima dos apostadores para 21 anos, limites à publicidade e medidas para evitar o superendividamento. A proposta está em análise na Comissão de Transparência e Defesa do Consumidor.
7: A paixão pelo esporte, pelo nosso futebol, não pode ser associada e confundida com esse câncer social que são as apostas promovidas pelas bets.
1: Na mesma linha, Cunha, o senador Eduardo Girão, do Novo do Ceará, defendeu regras mais rígidas para as plataformas de apostas esportivas e afirmou que apoiaria uma proposta para proibir as bets no país.
2: Segundo ele, os prejuízos envolvem endividamento, problemas de saúde mental e impactos sobre as famílias.
8: É um assunto que transcende muito eventuais divergências do campo da direita, da esquerda, contra governo e a favor do governo. É humanidade. Se o governo Lula fizer a proibição, encaminhar um projeto para proibir, eu sou o primeiro a votar e parabenizar o presidente por esta medida.
1: Os soldados da borracha, trabalhadores recrutados para extrair látex na Amazônia durante a Segunda Guerra Mundial, podem passar a receber um abono natalino.
2: O benefício foi aprovado pela Comissão de Assuntos Econômicos em decisão terminativa. Se não houver recurso para análise no plenário, a proposta seguirá para a Câmara dos Deputados. A repórter Marcela Cunha traz mais informações.
9: A proposta beneficia os seringueiros recrutados pelo governo brasileiro para trabalhar na Amazônia durante a Segunda Guerra Mundial na extração de látex. Eles já têm direito a uma pensão de 2 salários mínimos por mês e passariam a receber em dezembro uma espécie de 13º no mesmo valor. Para o relator senador Alan Rick, do Republicanos do Acre, a medida corrige uma desigualdade, já que o bônus de fim de ano só era pago aos pracinhas, os militares que lutaram em campos de batalha na Itália.
10: O seringueiro tinha que sair com seu terçado, de madrugada com a sua poronga na cabeça, que era a lanterna do seringueiro, com a sua espingarda para se proteger das onças e dos outros bichos. Eles se esforçaram, lutaram para produzir a borracha para o esforço de guerra do Brasil na Segunda Guerra Mundial.
9: Entre 1943 e 1945, cerca de 60 mil brasileiros, principalmente jovens do Nordeste, foram levados para a Amazônia para produzir borracha para os aliados. O autor da proposta, senador Confúcio Moura, do MDB de Rondônia, disse que o impacto financeiro da medida é inferior a R$1.500.000 por ano.
1: E o Senado Federal iniciou hoje as discussões sobre a proposta de emenda à Constituição que estabelece o direito à aposentadoria diferenciada aos agentes comunitários de saúde e aos agentes de combate às endemias.
2: A PEC ainda regulamenta o vínculo funcional da categoria. Repórter Douglas Castilho.
11: Na prática, a proposta estabelece a idade mínima de 57 anos para mulheres e 60 anos para homens, condicionada à comprovação de 25 anos de tempo de contribuição e de efetivo exercício profissional, com regras de transição para os agentes que já ingressaram no serviço público ou estejam em atividade. O texto também assegura a estabilidade, vedando a contratação temporária ou terceirizada desses profissionais, salvo na hipótese de emergências em saúde pública. O relator da proposta, senador Irajá, do PSD do Tocantins, ressaltou a importância da PEC, relembrando a atuação dos agentes na pandemia de Covid-19.
12: Se não fosse a atuação dos nossos agentes de saúde, nós teríamos ultrapassado a casa de milhões de brasileiros que teriam morrido naquela tragédia. Sem contar o trabalho dioturno que os agentes fazem, a saúde preventiva nas famílias.
11: O texto determina ainda que a União prestará assistência financeira aos estados e municípios para compensar o aumento das despesas com essas aposentadorias. O senador Irajá chegou a propor um rito especial para a votação, em que a decisão final seria tomada hoje. Mas o presidente do Senado, a quem cabe a última palavra, ponderou que o rito tradicional seria o mais indicado, mantendo a discussão em 5 sessões de primeiro turno e mais 3 em segundo turno e 2 votações.
1: E seguiu para a sanção presidencial o projeto que autoriza a venda e o uso de sprays de pimenta para a defesa pessoal de mulheres. A proposta também cria um programa nacional de capacitação sobre o uso do item e os limites da legítima defesa.
2: Mulheres maiores de 18 anos poderão adquirir o spray e adolescentes de 16 a 18 anos com a autorização dos responsáveis. O texto seguiu para a sanção presidencial. Mais detalhes sobre esse projeto você acompanha ao longo da programação da Rádio Senado.
1: Edição de Paula Groba e trabalhos técnicos de João Lira, o Jornal do Senado fica por aqui. Acompanhe agora as notícias da Câmara dos Deputados. Boa noite.
2: Boa noite e até amanhã.
13: Jornal Câmara dos Deputados. Comissão aprova série de atividades para informar população sobre fibromialgia.
14: Relator de propostas sobre faturamento dos microempreendedores individuais quer incluir reajuste automático anual no texto.
13: E aumento do faturamento dos MEIs deve ser debatido pelo plenário.
15: Boa noite. Aprovada a proposta que estabelece atividades para conscientizar a população sobre fibromialgia. A repórter Paula Bittar acompanhou a votação e explica mais sobre essa doença e o texto aprovado.
16: A Comissão de Constituição e Justiça da Câmara aprovou uma proposta que cria

0: Nacional de Conscientização e Enfrentamento da Fibromialgia, comemorado anualmente em 12 de maio. O texto aprovado estabelece que durante o mês de maio será realizada a campanha Maio Roxo de Conscientização sobre a Fibromialgia. A campanha incluirá, entre outros pontos, a publicação de informações em redes sociais e sites em linguagem simples e acessível sobre dor crônica, fibromialgia, direito a tratamento adequado, acesso à assistência farmacêutica e benefícios de práticas integrativas e complementares e o incentivo à educação continuada para profissionais de saúde, com foco no atendimento humanizado, no diagnóstico precoce e no tratamento adequado. Durante a discussão do texto na comissão, o deputado Pompeu de Matos, do PDT do Rio Grande do Sul, ressaltou o caráter silencioso da fibromialgia e a necessidade da tomada de ações.
1: Essas pessoas não estão sozinhas. A doença é silenciosa, mas nós estamos vendo, ouvindo, acolhendo, sentindo a manifestação dessas pessoas. Elas não são isoladas no mundo. E quanto mais nós avançarmos no sentido de reconhecer, de apoiar, de fazer o enfrentamento, melhor será o tratamento, o amparo e a proteção a essas pessoas.
0: A proposta que cria ações de conscientização sobre a fibromialgia já pode seguir para análise do Senado, a menos que haja recurso para votação pelo plenário da Câmara. Da Rádio Câmara, de Brasília, Paula Bittar.
2: Segurança Pública.
0: Delegado Palumbo, do Podemos de São Paulo, solicita a aprovação de seu projeto para extinguir a progressão de regime a presos. Critica a lentidão na votação de outras propostas que buscam acabar com o auxílio reclusão e as saídas temporárias e cobra o endurecimento de leis penais.
3: Na opinião de delegado Palumbo, a segurança pública eficaz exige a união dos três poderes, o fim das audiências de custódia e o apoio às guardas municipais. Para ele, a falta de punições rigorosas penaliza diretamente o trabalhador que fica exposto à violência urbana diariamente.
0: Ranieri Paulino, do PL, lamenta a morte do engenheiro civil Rubens Fernando da Costa Filho, morto a tiros em Guarabira, na Paraíba. O deputado presta solidariedade aos familiares e amigos da vítima e defende a rápida apuração do caso pelas autoridades competentes.
3: No entendimento de Ranieri Paulino, o episódio reforça a necessidade de promover a cultura da paz e o enfrentamento de todas as formas de violência. Segundo o parlamentar, o caso mobiliza a população paraibana em torno do pedido por justiça.
2: Relações Exteriores.
0: Salomão, do PT do Espírito Santo, critica declarações e iniciativas atribuídas a integrantes da família Bolsonaro nas relações com os Estados Unidos. Ele alega que medidas como a defesa de tarifas sobre produtos brasileiros e ataques ao PIX contrariam a soberania do país.
3: Helder Salomão sustenta que representantes públicos devem priorizar a defesa dos interesses do Brasil nas relações internacionais. Segundo o parlamentar, a atuação política deve estar voltada à proteção da economia nacional e ao fortalecimento das instituições brasileiras.
0: Chico Alencar, do PSOL do Rio de Janeiro, presta solidariedade à população da Venezuela afetada por um terremoto. O deputado defende a mobilização da comunidade internacional para apoiar os milhares de atingidos.
3: Chico Alencar também exalta a assistência do Brasil ao país vizinho e acrescenta que a cooperação internacional tem função importante na reconstrução das áreas afetadas. Segundo ele, a solidariedade deve orientar a resposta a qualquer crise humanitária.
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2: Transportes.
0: Nas palavras de Jorge Araújo, do PP da Bahia, as obras de mobilidade urbana e serviços públicos do governo estadual não têm atendido às expectativas da população. O deputado cita a implantação do VLT de Salvador e reclama da demora na conclusão do projeto.
3: Jorge Araújo também aponta problemas nas áreas da saúde e da infraestrutura rodoviária da Bahia. Segundo o parlamentar, é necessário ampliar os investimentos para melhorar o atendimento na rede pública Pública de Saúde e as condições das estradas que cortam o estado.
0: Ricardo Maia, do MDB, celebra a liberação.

0: ação de 66 milhões de reais para a construção do primeiro viaduto do sertão da Bahia, viabilizada pelo DENIT, e que vai ligar Heliópolis a Cícero Dantas. Segundo ele, a obra reforça o compromisso do Executivo Federal em melhorar a vida das pessoas.
1: Ricardo Maia também anuncia a entrega de um hospital de câncer em Alagoinhas e de vans de saúde para as cidades de Fátima, Ribeira do Pombal, Tucano e Jeremoabo. Os repasses têm origem nas emendas destinadas pelo parlamentar para socorrer pequenos municípios baianos.
0: Durante viagem ao norte e noroeste de Mato Grosso, Rodrigo Dazaele, do PL, relata que cidadãos apontaram dificuldades em vários setores. Entre elas, ele cita que a condição ruim das rodovias atrapalha a logística e impede o desenvolvimento regional.
1: Rodrigo Dazaele também cobra maior agilidade na liberação de licenças ambientais para obras de infraestrutura. Segundo o parlamentar, a burocracia atrapalha atividades produtivas e prejudica a população.
2: Economia.
0: Benedita da Silva, do PT do Rio de Janeiro, destaca o lançamento do programa Desenrola Adimplentes do governo federal. A deputada informa que a iniciativa permite que trabalhadores com dívidas de até 15 mil reais e histórico de pagamentos em dia tenham acesso à renegociação de crédito com juros reduzidos.
1: Benedita da Silva também ressalta o FIES empreendedor, voltado a estudantes que quitaram regularmente o financiamento estudantil. Ela entende que a medida amplia o acesso ao crédito para a abertura de pequenos negócios e incentiva o empreendedorismo.
0: Messias Donato, do União do Espírito Santo, condena o anúncio de mais de 520 milhões de reais em publicidade e propaganda, afirmando que o investimento visa mascarar a falta de resultados do governo positivos nas áreas de segurança pública e saúde.
1: Em sua leitura, o Brasil passa por uma instabilidade tributária e sofre um desgaste crescente no cenário internacional. De acordo com Messias Donato, o setor produtivo, especialmente o agronegócio, também está desamparado, resultando em impactos negativos para a economia nacional.
0: Pastor Henrique Vieira, do PSOL do Rio de Janeiro, questiona o patrimônio do líder religioso Edir Macedo e a expansão de seu grupo empresarial. Para o deputado, é necessário acompanhar a apuração sobre possíveis irregularidades e garantir transparência na gestão desses recursos.
1: Segundo o pastor Henrique Vieira, o crescimento de conglomerados econômicos ligados a instituições religiosas exige fiscalização. Ele afirma que a defesa das investigações não representa um ataque à fé, mas uma forma de preservar a credibilidade das instituições religiosas.
0: Bom Gás, do PT do Rio Grande do Sul, defende a proibição das bets no Brasil, sob o argumento de que as apostas online podem levar ao vício e ao endividamento das famílias. O deputado lembra que a chamada ludopatia é reconhecida pela Organização Mundial da Saúde como um transtorno.
1: Bom Gás aponta que proposta apresentada pela bancada do PT proíbe a oferta, a promoção e a exploração de apostas de cota fixa no país. Ele explica que o texto também prevê o bloqueio de acessos, a remoção de aplicativos e a interrupção de fluxos financeiros ligados às bets.
0: Jorge Guetem, do Republicanos de Santa Catarina, defende a atualização dos limites de faturamento do MEI, das microempresas e das empresas de pequeno porte. Para ele, a defasagem da legislação tem levado empreendedores a perderem benefícios mesmo sem aumento real de renda.
3: O limite de faturamento do MEI permanece congelado em R$ 81 mil reais desde 2018. Nesse intervalo, a inflação corroeu significativamente o poder de compra do empreendedor brasileiro. Em termos reais, muitos faturam praticamente o mesmo que faturavam anos atrás, mas são tratados pela legislação como se tivessem enriquecido. Atualizar esse teto não significa criar privilégios, significa apenas restabelecer o valor real originalmente previsto para essa categoria.
1: Jorge Guetem acredita que a proposta facilita a transição entre regimes tributários, amplia a possibilidade de contratação e reduz a informalidade. Ele também argumenta que a medida fortalece o empreendedorismo, estimula a geração de empregos e diminui a burocracia.
0: E o deputado Jorge Guetem também participou de um encontro no Ceará em que representantes do setor produtivo defenderam o reajuste automático anual do MEI. O repórter Murilo Souza acompanhou o evento, que fez parte do programa Câmara pelo Brasil.
2: Representantes do setor produtivo cearense defenderam a criação de um mecanismo de reajuste automático para o teto de faturamento do microempreendedor individual, o MEI. A proposta foi apresentada durante seminário promovido em Fortaleza pela Comissão Especial da Câmara dos Deputados, que analisa o aumento do limite anual de faturamento da categoria. Hoje, o teto é de R$81 mil por ano e está congelado desde 2018. Para empresários e entidades, a falta de atualização pela inflação prejudica milhares de pequenos empregos e pode estimular a informalidade. O relator da proposta, deputado Jorge Guetem, do Republicanos de Santa Catarina, afirmou que vai incluir no parecer um mecanismo de correção anual do teto do MEI. Segundo ele, já existe entendimento com o governo para elevar o limite de faturamento de R$81 mil para R$130 mil por ano e permitir a contratação de mais um funcionário. Jorge Guetem também anunciou que o relatório vai prever uma medida para reduzir os impactos da eventual mudança nas regras da jornada de trabalho sobre micro e pequenas empresas. Pela proposta, empresas que precisarem contratar novos funcionários durante a transição terão isenção da contribuição previdenciária desses trabalhadores por 2 anos.
3: Nós queremos incluir no nosso relatório uma forma de mitigar o impacto que vai causar principalmente nos pequenos negócios, essa alteração da jornada e da escala. Então, nós queremos, no mínimo por 2 anos, que quando a empresa tiver que contratar mais funcionários por causa da mudança da escala da jornada, que ela tenha isenção da contribuição previdenciária.
2: As sugestões apresentadas no seminário de Fortaleza serão incorporadas ao relatório final do projeto, que ainda será votado pela comissão especial antes de seguir para análise do plenário da Câmara. A reunião faz parte do programa Câmara pelo Brasil, que faz reuniões estaduais para discutir assuntos que estão na pauta do parlamento. Da Rádio Câmara de Brasília, Murilo Souza.
1: O aumento no faturamento dos MEIs deve ser debatido pelo plenário da Câmara. Uma proposta do executivo sobre o tema foi entregue pelo presidente Luiz Inácio Lula da Silva ao presidente da Câmara, Hugo Mota, ontem.
0: A entrega da proposta ocorreu durante encontro no Palácio do Planalto. Segundo Mota, o texto do governo amplia o limite do MEI para R$110 mil já no próximo ano e R$140 mil em 2028. O aumento pode ser debatido em comissão geral no plenário amanhã. A repórter Silvia Munhato tem as informações.
4: O presidente da Câmara, deputado Hugo Mota, do Republicanos da Paraíba, anunciou a pauta do plenário para esta semana, ainda sem alguns projetos que ele considera importantes, mas que dependem de acordo entre os líderes partidários.
5: Porque nós queremos votar o projeto que aumenta o valor de faturamento dos MEIs, dos microempreendedores individuais, nós queremos votar o projeto que regulamenta a inteligência artificial, nós queremos votar o projeto da misoginia e tantos outros temas que são muito importantes e de interesse das bancadas aqui da casa.
4: A correção dos limites de faturamento de pequenas empresas vem sendo negociada com o governo, mas deve entrar no debate de plenário em sessão solene em homenagem ao Dia das Micro e Pequenas Empresas, marcada para quarta-feira. Já o projeto que punha a misoginia ou o ódio contra mulheres não tem consenso entre os líderes, como explicou o líder da oposição, deputado Cabo Gilberto Silva, do PL da Paraíba.
6: Primeiro que o texto aprovado no Senado Federal está péssimo em vários pontos. E posteriormente não foi atendida às solicitações da bancada feminina da oposição, e nesse tema, obviamente, eu como líder da oposição tenho que obedecer estritamente a elas, e daí não teve acordo.
4: A deputada Talíria Petroni, do PSOL do Rio de Janeiro, vice-líder do PSOL, disse que a oposição quer penas mais específicas para o crime de misoginia, com garantias para a liberdade religiosa.
7: A Constituição já prevê liberdade religiosa, então, mas há um desejo da bancada da extrema-direita em especial de garantir, no meu entendimento, a liberdade para agredir mulheres, porque nem no âmbito das igrejas, nem no espaço de culto, é possível agredir mulheres. Isso não é um tema de esquerda ou direita, é um tema que tem a ver com dignidade das mulheres brasileiras.
4: A pauta do plenário para essa terça-feira conta com um requerimento de urgência para o projeto que reduz a área de proteção ambiental da Baleia Franca em Santa Catarina. Entre os projetos estão o que institui o Programa Nacional de Assistência Integral às Pessoas com Epilepsia e o que autoriza a instalação em todo o território nacional de câmeras de reconhecimento facial nas estações ferroviárias e rodoviárias. Outro outro projeto amplia o controle sanitário e as punições para fraudes e publicidade enganosa em torno dos suplementos alimentares. Também pode ser votado o projeto que trata do tempo máximo de espera para atendimento de crianças e adolescentes no sistema de saúde. O plenário ainda pode votar uma proposta de emenda à Constituição que permite que a entidade de representação de municípios de âmbito nacional possa propor ação direta de inconstitucionalidade e ação declaratória de constitucionalidade. Da Rádio Câmara de Brasília, Silvia Minhato.
1: As informações sobre o resultado das votações de hoje estarão na edição de amanhã.
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0: Otone de Paula, do PSD do Rio de Janeiro, presta solidariedade à ex-primeira-dama Michele Bolsonaro e à senadora Damaris Alves diante de críticas e ataques públicos. O deputado condena as declarações dirigidas às duas lideranças políticas e pede mais respeito no debate público.
1: Otone de Paula avalia que divergências envolvendo integrantes do campo conservador podem enfraquecer a atuação da oposição ao longo do ano. De acordo com o parlamentar, é necessário preservar a unidade política e evitar conflitos que prejudiquem o debate democrático.
0: Charles Fernandes, do PSD da Bahia, registra a comemoração dos 40 anos do Rotary Club de Guanambi e a posse da nova diretoria da entidade. Ele destaca a trajetória da instituição e a sua atuação contínua em ações voltadas ao desenvolvimento da comunidade.
1: Charles Fernandes relata que, ao longo de 4 décadas, o Rotary promoveu iniciativas nas áreas de saúde, educação e assistência social. O deputado também menciona o passeio ciclístico que a organização promove para arrecadar recursos destinados a projetos beneficentes.
0: Cultura. Aloysio Mendes, do Republicanos, parabenizou São Pedro dos Crentes pela realização da 15ª Cavalgada, ocorrida entre os dias 27 e 28 de junho. Na avaliação do parlamentar, o evento contou com o maior público já registrado e se consolidou como a maior festa do sul do Maranhão.
1: Aloysio Mendes agradeceu a recepção que recebeu na cidade, elogiou a gestão municipal pela organização da festa, cumprimentou as lideranças regionais presentes e reforçou que vai continuar apoiando o município para manter o alto padrão das festividades e o desenvolvimento local.
0: Termina agora o jornal Câmara dos Deputados, produzido pela Rádio Câmara, com trabalhos técnicos de Everson Urani e apresentação de José Carlos Andrade e Paula Bittar. Boa noite.
1: Uma ótima noite para você. A Voz do Brasil volta amanhã.
9: 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Boa noite.

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De volta no Paredão da Sentinela, 97.9, trazendo a boa música pra você. Vinícius e Venâncio, o poder do criador. Mário Ricardi, La Banda de la Música. Teodoro e Sampaio, Desafio.

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1: Bem, meus amigos, chegou um momento diferente no show do Teodoro e Sampaio. O grande desafio, Teodoro contra o Sampaio.
2: Mas se é desafio, você vai me ofender.
1: E se você me ofender também, o trem vai ficar é feio.
2: Então vamos combinar algumas coisas?
1: Vamos.
2: Você não pode ofender minha família.
1: E você não pode ofender a minha também.
2: Senão eu fico nervoso.
1: E eu fico de novo também nervoso.
2: É? Então quem é que vai começar?
1: Pode começar você.
2: Eu?
1: É.
2: Sem problema.
1: Mas cuidado.
2: Cuidado. Som na caixa então pra mim.

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0: 22:13.
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0: É o Paradão da Sentinela aqui pela Sentinela do Vale de Gaspar. Nayara Azevedo, Rapariga Digital. Bino, Mama Leone, Grupo 6 de Janeiro, Lá de Jota.

0: 22:26.
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0: É a Sentinela do Vale 97.9. Os futuristas, Vida de Colono, Paulo Cruz e Eduardo, Doutor João, Padre Ezequiel, Minha Alegria.

0: 22:40.
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0: Paradão da Sentinela pela Sentinela do Vale de Gaspar, a boa música pra você. Gustavo Nioto e Paula Fernandes, Não Te Troquei Por Outra. Lourenço e Lorival, Última Entrevista. Valéria Barros, Por Que Brigamos?

0: Paradão da Sentinela, 22:51.
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0: É o Paradão, o programa que você gosta de ouvir. Roberta Miranda e Marília Mendonça. Os tempos mudaram. Francesco Napoli, Marina, Sérgio Correia e Paulinho. Saideira.

0: 23:02.
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0: Paradão da Sentinela prossegue trazendo mais músicas para você. Zezé Di Camargo, Bela Senzanima, Paula Fernandes e Dominguinhos, Caminhoneiro, Gino e Geno, Celular.

0: hora certa, 23 horas e 15 minutos.
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0: Aqui pela Sentinela do Vale de Gaspar, Santa Catarina, o Paradão da Sentinela. Teixeirinha, vem aí com dançador de xote. Crioulo dos Pampas, nego bom não se mistura. Mira Júnior, Conexão Brasil.

0: aqui na Sentinela, 23:27.
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0: Estamos com você no Paradão da Sentinela, 97.9. Zé Murilo e Mandolim, Fim do Mundo, João Ricardo e Cristiano, A Grande Fortuna, Avaré e Jataí, Lembrança da Roça.

0: 23:38.
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0: Aqui a Sentinela do Vale, agora em FM. Vamos com mais músicas. Teodoro e Sampaio, O Estrago Que Você Me Fez. Oswaldir e Carlos Magrão, Querência Amada. Nos Dressel, Tutim Vá, Não Se Vá.

0: 23:49.
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0: É o Paradão da Sentinela, sempre com boa música. Alexandre Pires, Mineirinho. Pussycat, Mississippi. E o Santos e Duarte, lá no meu sítio.

0: E se a noite é para repousar, eu desejo a todos vocês um bom repouso e que acorde com um bom dia. Amanhã estaremos de volta neste mesmo horário.
1: Hora certa.
2: Meia-noite e um.
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0: Meia-noite 11.
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0: 18:32.
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Morada. 1 e 8. 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

0: 1:34.
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hora certa. 2:01. 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

0: 2:08.
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0: 12:11.
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0: 12:34.
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0: 11:45.
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0: Morada. 3 e 8. 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

0: 3:55.
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certa. 4 e 3. 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

0: 4:16.
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0: 24 e 29.
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0: 4:57.
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0: Bom dia também pro Galo Cantador e começando no seu rádio agora 5 horas pontualmente, 5 da manhã nesta manhã chuvosa de quarta-feira, dia 1º de julho, começando o mês de julho 2026. Com muita chuva nesta madrugada, raios, trovões, relâmpagos e aquelas pancadas de chuva para preocupar um pouquinho, mas vamos torcer que logo termine, que o nosso rio permaneça aí numa altura aí considerável, mas que não atrapalhe a vida de ninguém.
1: Tá chovendo aí, aqui tá chovendo.
0: Tá chovendo, já falei que tá chovendo, choveu a noite inteirinha, bastante chuva, algumas pancadas e às vezes aquela chuva mais amena, mas choveu praticamente a noite toda, a madrugada toda.

E para você, amigo ouvinte, aquele bom dia. Esperamos que todos tenham dormido bem, acordado melhor ainda, para mais um dia de trabalho, mais um dia aí de labuta nesta quarta-feira. Aquele desejo aí para todos, uma ótima quarta-feira. E para você, amigo ouvinte, que participa do programa, é só mandar seu zap aqui para o 988-380192. Quem já está com a gente, mandando aquela mensagem, o Ademar Zeferino, lá do bairro Macuco, a Helenir Kaiser, aqui do bairro Figueira, lá do município de Indaial, nosso vizinho, Ingo, fotógrafo, e aqui do Gaspar Mirim, um abraço pro Amaro Reis, lá no Alto Gasparinho, a presença aqui do Jair Arca, Sebastião Prebianco, Odair Nicoletti, Cibele e Preta Nicoletti, todos ouvindo aqui a Sentinela. E no bairro Santa Terezinha, o Hamilton Amaral já pedindo a sua música. A temperatura nesta manhã chuvosa está na casa dos 17 graus centígrados, sensação térmica 16 graus. 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Agora vamos abrindo a página musical do programa. Temos aqui Milionário José Rico atendendo a participação do Hamilton Amaral. Ele pediu a música Lembrança. Logo na sequência, separei para vocês João Mineiro e Marciano, Viola Está Chorando, e logo após Diego e Arnaldo e a música Receita de Amar. Agora 5 horas e 4 minutos.

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0: Agora 5:18, você está acompanhando o programa Despertando o Vale, programa que vai ao ar de segunda a sexta-feira aqui na Sentinela FM, no horário das 5 às 6 da manhã.
1: Tá chovendo aí, aqui tá chovendo.
0: É, tá chovendo, inclusive deu um trovão ainda há pouquinho, raios, relâmpagos e trovadas nesta madrugada. Dando aquele abraço também pro Ademar Zeferino, pro seu Gaspar, ele é desejando aqui um bom dia aí pro seu Gaspar e pro seu Vanderlei, pras esposas, um abraço também para a nossa amiga aqui de Itajaí, a nossa amiga Tuti lá da Paciência de Itajaí, aquele abraço pra Tuti.

Ontem tivemos aí o resultado das outras partidas aí do 16avos aí da Copa do Mundo, onde a Costa do Marfim pegou a Noruega e foi derrotada pelo placar de 2-1, e ali saiu o nosso adversário aí para as oitavas de final. Vamos pegar então a Noruega no domingo, que nosso próximo domingo aí às 17 horas, Brasil e Noruega. Também tivemos ontem a França vencendo a Suécia por 3-0 e o México vencendo o Equador por 2-0. Hoje teremos às 13 horas Inglaterra e República do Congo e às 17 horas Bélgica e Senegal. Já a mais à noite, às 21 horas, o anfitrião Estados Unidos vai pegar a Bósnia e Herzegovina. Assim já temos alguns jogos aí definidos para as oitavas de final. O Canadá pega o Marrocos, o Paraguai, o nosso Paraguai vencendo aí a Alemanha, agora vai pegar a França. É só pedreira para o Paraguai. E o Brasil, como já falei, vai pegar a Noruega. O México ainda está para ser definido hoje o próximo adversário. Vamos de música. Carmen Silva, Meu Velho Pai, vai lá pra Tuti. Logo após, atendendo a participação da Zilda, que oferece para todos que estão ouvindo Os Filhos do Rio Grande, Moço Triste. 5:21.

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hora certa para você nesta manhã de quarta-feira, agora começo de mês, dia 1º de julho, agora 5:30, 5:30. Nosso abração aqui para Tuti lá da Paciência de Itajaí, também para Ivonete lá do bairro Bateias, o Ademar Zeferino aqui do Macucos, Elenir Kaiser da Figueira, Zilda lá também do Bateias, Jair Arca, Sebastião Prebianca, o Dair, Nicolete, Cibele e Preta Nicolete, todos lá do Alto Gasparinho, e o Amaro Reis aqui do Gaspar Mirim, lá de Indaiá, o Ingo, fotógrafo aqui do bairro Santa Terezinha, o Hamilton Amaral, aquele abraço. 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Agora vamos atendendo a participação do nosso amigo lá do Macuco, Ademar Zeferino, que oferece música pro seu Gaspar e pro seu Vanderlei, para as esposas. Ele pede com Teixeirinha e os Monarcas, Velho Casarão. Logo na sequência, é momento do Bloco Gaúcho aqui no programa, Grupo Chamamento Campeiro. Essa vai lá pro Jair Arca, pro Sebastião Prebianca, a música Amanhecer na Querência. Agora 5:31.

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O Galo Cantor, hora certa para você agora, 5 horas 42 minutos, faltando 18 minutos para as 6 da manhã. É, 1º de julho, começando com chuva aqui em Gaspar e em toda a região, o tempo deu aquela fechada que assusta. Não dá para fazer nada. Aproveitar e assistir os jogos da Copa à noite. Nosso abração lá pra Ivonete, a Ivonete também manda aquele abraço e oferece música pra Zilda, pra Sandra, pra Inês, pro seu Sabino, pra Zete Zucchi, pro seu José Lino Fantoni, pra Madalena e pro Nica. Então vamos com música, pra animar essa, com essa chuva, é só música bonita pra vocês. Dudu Queidalvan, Igrejinha da Serra. Logo após vamos com Traia Véia, essa música é muito bonita, relembra a infância, Casa da Vó.

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E para você que está com a gente até este momento, a hora certa, 5:52, faltando 8 minutos para as 6 da manhã. 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

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Meu agradecimento a todos que estiveram ouvindo o programa até este momento, para você, dona de casa, que está preparando o café, também para você que já está no seu trabalho e você que está na condução do seu veículo pelas rodovias e estradas aqui do Vale do Itajaí. O nosso muito obrigado. 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E antes de ir embora, vou pedir para vocês ficarem ligados aqui na programação da Sentinela, às 6 em ponto, aquele momento de reflexão para você começar bem o seu dia com a oração da Ave Maria. Logo após, você tem o programa Panorama Agrícola. E após o Panorama Agrícola, Giancarlo comanda o Sentinela da Manhã, às 7 em ponto, ele prossegue com o Jornal Sentinela. E vou embora deixando para vocês Carreiro e Capataz, Mais Bruta Que Eu. E logo após, Jads e Jadson e Paula Fernandes, Linda Senhorita. O meu abraço a todos, meu desejo de uma ótima quarta-feira e até amanhã, quinta-feira, se Deus quiser. Até lá.

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0: Louvado seja o nome de nosso Senhor Jesus Cristo, para sempre seja louvado. Amados irmãos e irmãs, paz e bem, sou César Costa das equipes de Nossa Senhora. Em nome do Pai, do Filho e do Espírito Santo. Amém. O anjo do Senhor anunciou a Maria e ela concebeu do Espírito Santo. Eis aqui a serva do Senhor, faça-se em mim segundo a sua vontade. E o Verbo de Deus se fez carne e habitou entre nós. Ave Maria, cheia de graça, o Senhor é convosco. Bendita sois vós entre as mulheres e bendito é o fruto do vosso ventre, Jesus. Santa Maria, Mãe de Deus, rogai por nós, pecadores, agora e na hora de nossa morte. Amém. Rogai por nós, Santa Mãe de Deus, para que sejamos dignos das promessas de Cristo. Amém. Maria é a mãe compassiva e amorosa. Esteve sempre junto do seu filho, desde Belém até o Calvário. Foi uma companheira sem igual, jamais deixou o filho sozinho. Com seu coração materno, seguiu os passos de Jesus, comungando junto do seu sofrimento, abandono e desolação. Esta dor da mãe torna-se uma linguagem extremamente fascinante, de uma fé intensa e robusta. É uma referência aos mais sublimes amores que jamais se poderá comparar. E Maria guardava tudo em seu coração. Os segredos mais profundos de seu coração fiel, compassivo, é a mais perfeita expressão. O ícone da ternura feminina e do mais atroz abraço materno de dor. Ela é destemida. Nunca e jamais foi aterrorizada pelas ameaças, nem oprimida pela perseguição, pois se manteve firme e fiel na fé e na missão de seu filho Jesus. Maria, a mãe, sob a cruz, sente a grandeza desse amor e embeleza-o ainda mais com seu sofrimento pessoal. Maria ama no sinal de lágrimas. Não é um grito de desaprovação. Não o tormento do desespero, não é a rebelião por uma perda muito preciosa, mas a participação sofrida pela obediência do filho no distanciamento exemplar e singular de toda pretensão de possessão. Jesus vê a face da mãe escavada pela dor, vê as lágrimas que ninguém pode secar, os olhos incrédulos pelo inesperado abandono dos apóstolos. Jesus também viu o apóstolo João ao lado da mãe e anuncia as surpreendentes palavras de confiança mútua. Mulher, veja seu filho. Filho, contemple sua mãe. Jesus morre somente depois de ter declarado Maria a mãe da nova humanidade e depois de nos ter confiado seu cuidado constante. Podemos chamar Maria nossa fiel protetora em todos os momentos de nossa caminhada neste mundo. Dirijamos nosso olhar mais uma vez àquela que soube permanecer junto da cruz com seu choro materno de toda mãe que chora por amor e não por egoísmo. Invoquemos Maria como mãe da esperança, as palavras de um antigo hino da igreja. Ave, mãe de misericórdia, mãe de Deus e mãe do perdão, mãe da esperança e mãe da graça, mãe cheia de santa glória, ó Maria. O Senhor esteja conosco e Ele está no meio de nós. Abençoe o Deus Todo-Poderoso, Ele que é Pai, Filho e Espírito Santo. Amém.
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5: Quarta-feira de lua cheia, 1º de julho de 2026, no ar o Panorama Agrícola. Na mesa de som está o Eduardo Maier. O ditado de hoje é: devagar se vai ao longe. Conheça nesta quarta-feira aqui no Panorama Agrícola o própolis azul e saiba também os benefícios da ecoterapia. 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
5: As sementes de milho de alta tecnologia, integrantes do programa Terra Boa, já estão disponíveis para o agricultor. São 175 mil sacos de sementes de milho para 43 mil famílias aqui em Santa Catarina. A ideia é elevar a produtividade por hectare, fortalecendo as cadeias produtivas de carne e leite por meio de produção de grãos e silagem. Esse projeto é operacionalizado por meio de cooperação entre a Secretaria de Estado da Agricultura e Pecuária e a FECOAGRO, Federação das Cooperativas Agropecuárias de Santa Catarina. Os agricultores já podem procurar o escritório da Epagre do seu município para retirar a autorização e depois as cooperativas ou casas agropecuárias credenciadas e formalizar o projeto de parceria. Cada família de agricultor pode retirar até 5 sacos de sementes por ano.
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5: Você conhece o própolis azul? Saiba mais na entrevista de hoje com Douglas Ferrão, da Ferrão Apicultor. A empresa é de Ribeirão Preto, interior de São Paulo, e tem uma unidade de produção no litoral norte de Santa Catarina, perto de São Francisco do Sul. Acompanhe.
8: O própolis azul é nada mais é que uma própolis produzida através da produção da abelha mandaçaia, onde ela coleta resinas da Mata Atlântica do litoral de Santa Catarina. Ela coleta essas resinas, são mais de 40 resinas da Mata Atlântica. Quando ela leva para a colmeia, ela mistura com minerais do sol, ela fica na coloração azul natural. Então isso é um processo natural que só o Brasil faz isso.
5: Quais são os benefícios?
8: Aumenta a imunidade, combate a inflamação no corpo, tem ação antioxidante potente. Então é um preventivo, né? Um própolis que você vai tomar diariamente para você aumentar a sua saúde, aumentar a sua longevidade e usar no dia a dia.
5: É só do mandaçaia?
8: É, as outras também têm vários benefícios, né? A gente tem a própolis vermelha, que é produzida na Bahia, no litoral lá da Bahia, no mangue, né? Nós temos a verde, que é lá em Minas Gerais, do alecrim do campo, e nós temos a própolis preta também, da mandaçaia, que fica também em Minas Gerais. Então, o Brasil é o celeiro das abelhas, com a maior biodiversidade do mundo, tanto em espécies de abelhas nativas, quanto em questão da biodiversidade de flora, de tipos de floradas, de tipos de própolis, né? A gente tem uma paleta de cores de própolis no Brasil, e só o Brasil pode proporcionar isso para nós.
5: Ferrão, como é que se dá essa logística Santa Catarina, Ribeirão Preto e São Paulo?
8: Olha, a gente tem parceiros também, a gente não consegue produzir tudo, né? Então a gente tem parceiros e a gente treina essas pessoas para tanto na qualidade da própolis quanto na estimulação do aumento da produção das colônias. Então faz mais ou menos uns 10 anos que eu estou imerso nesse mundo e me desenvolvi e me capacitei para atuar tanto na parte produtiva quanto na parte comercial desses produtos, né?
5: Em Santa Catarina tem uma unidade?
8: Temos sim. De produção, né?
5: Onde fica?
8: É perto da região de São Francisco do Sul.
5: E como funciona lá?
8: Lá nós temos meliponicultores que atuam na produção e na conservação das abelhas nativas também. E eles mandam, enviam essas próprias para nós e nós fazemos o processamento em vaso do produto e a distribuição comercial dela.
5: Própolis precisa de registro em Anvisa?
8: Precisa. Registro no MAPA, né? No Ministério da Agricultura. Nós temos o selo de inspeção federal aprovado pelo Ministério da Agricultura, onde ele traz para nós a aprovação e a autorização da venda desse produto para o mundo.
5: Pode vender no Brasil inteiro?
8: Brasil inteiro, e pode exportar também.
5: Tem exportado?
8: Por enquanto não. Apenas algumas especulações, mas nós estamos tentando fazer com que o Brasil conheça o produto. Nosso foco não é exportar, nosso foco é fazer o Brasil conhecer o produto, para valorizar o produto e aumentar a cultura de consumo no Brasil. Esse é o foco da nossa marca. A Ferrão Apicultor é uma marca que vem direto para o consumidor final. Por quê? Porque nós queremos que o Brasil tenha cultura de consumo. Nós precisamos desenvolver isso no Brasil. O Brasil não tem cultura de consumo. E a nossa marca é esse viés. A gente trabalha muito na parte educacional para falar para as pessoas que é importante a utilização do própolis, que é importante a utilização desses produtos, para que isso cada vez mais se fortaleça e se solidifique dentro do mercado interno.
5: Qual é a recomendação diária?
8: 20 gotinhas ao dia, vai prevenir gripe, resfriado, inflamações do corpo. Um produto com bastante potencial e prevenção também em diversas doenças que tem no mundo.
5: E é recomendável parar de vez em quando ou toca direto?
8: Eu toco direto. Eu tomo as 4 próprios que eu tenho, 5 gotas por dia de cada. Então, vale muito a pena. Eu não sei o que é gripe, eu não sei o que é resfriado, dor de garganta, porque graças a Deus e graças às abelhas e ao própolis, a gente não tem esse problema mais.
5: Quais são os 4 tipos de própolis?
8: Nós temos a verde, a vermelha, a azul e a preta, né? A nossa marca hoje no Brasil é a marca que tem maior biodiversidade de própolis das abelhas no Brasil, porque nós temos a verde, a preta e a azul que só eu tenho no Brasil no momento com um registro ambiental.
5: E essa mais comumente aceita
8: é
5: que...
8: É a verde.
5: É a verde.
8: Isso, a verde. A verde é amplamente divulgada no Brasil, muito top, é uma própolis potente, só que o sabor dela é forte. Isso acaba afastando o consumidor. Já a própolis azul é uma própolis mais suave, tem um sabor herbal, um sabor mais amadeirado. Então isso está fazendo as pessoas a começar a utilizar mais o própolis por essa facilidade.
5: Os benefícios são os mesmos?
8: Parecidos e complexos até. Pode até ser superiores, mas nós estamos esperando o estudo científico concreto para nós podermos sinalizar isso e trazer para o Brasil.
5: Esse Douglas Ferrão, da Ferrão Apicultor.
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5: Noticiário de hoje do Panorama Agrícola vem na voz de Luana Braga, pedagoga e educadora física da Fazendola LG, na Madre, em Tubarão, falando sobre ecoterapia.
1: Então, a gente atende desde adulto, né, mas principalmente voltado para criança. A gente mostra a importância de estar na natureza, com os animais, né, e tendo essa socialização com os bichinhos, apresentando para as crianças a importância de cuidar e de ter essa experiência com os animais.
5: E a relação deles, quem tem, por exemplo, autismo, é bom?
1: É maravilhoso, assim, é nítido a evolução das crianças, né, que às vezes chegam lá com medo, né, dos bichinhos, e aí a gente tem todo um trabalho, toda uma equipe, né, que a gente especializada, a gente trabalha com a ecoterapia também, então aí a gente de aproximação, né, do toque, da parte sensorial, parte afetiva, né, que tudo vai melhorando. E através do movimento do cavalo, da interação com os bichos, eles vão criando mais coragem, mais autonomia, e tudo ajuda.
5: Que animais tem na Fazendola?
1: Então, a gente tem bastante bichinhos. Tem cavalos, tem porquinho da Índia, tem coelho, tem pato, tem galinha, tem peru, tem pônei. E assim vai.
5: Vocês atendem pessoas com outros transtornos também?
1: Sim. A ecoterapia, ela abrange também outros transtornos. A gente tem crianças com paralisia cerebral também, transtorno de déficit de atenção com hiperatividade.
5: Na Fazendola tem visitação e aulas, é isso?
1: Isso, aí a gente também tem a parte das aulas de equitação, que a gente ensina a andar a cavalo, ter esse contato, né? Tem as aulas de ecoterapia e também as visitações das escolas. As escolas também vão lá para ter esse tempinho e até usar esse material, né, esse conhecimento para estar trabalhando em sala de aula. Eles vão lá ter essa experiência no sítio para depois usar em sala de aula e para a vida, né?
5: Para quem desejar conhecer um pouquinho mais, tem algum endereço eletrônico?
1: Tem o Instagram, que é a Fazendola LG, e lá também tem o nosso link, tem as fotos, aí lá tem o nosso número também. Pode entrar em contato pelo WhatsApp.
5: Essa Luana Braga falando aqui no noticiário do Panorama Agrícola sobre ecoterapia.
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Muito bom dia, minha gente. Depois de tanta chuva, agora deu uma amenizada, né? Tava chovendo demais essa madrugada, raios e trovões, né? É, teve alguns raios aqui no centro da cidade e chegou até a assustar. É, mas é, a previsão indicava, queríamos ter trovadas. O vento ainda que não chegou, né? Tem ainda a previsão de vento. É, tempestades aconteceram já ontem, né? E hoje não é diferente. Mas vamos começando então, dando aquele abraço para você que está ligadinho aqui na Sentinela 97.9, 70 anos fazendo parte da sua história. E o Sentinela da Manhã chegando aqui na minha apresentação de Giancarlo, abraçando todo mundo que está em casa, você que já está no trabalho, você que está indo para o trabalho ou retornando, pessoal do terceiro turno, né? Mas já deve estar em casa, né? A maioria já está em casa descansando, mas vai aquele abraço todo especial. Também para os nossos amigos estudantes, né? É, não é fácil, né? Acordar cedo, ter que se preparar, ir para a escola ou para o trabalho, mas é a nossa vida, né? É, triste é aquele que não pode fazer, né? Por algum motivo ou outro. Então, a gente tem que sempre agradecer a Deus pela oportunidade de estar acordando mais um dia e fazendo com que o dia seja produtivo e agradável. E eu aqui, juntamente com você, participando, mandando mensagem, já tenho várias mensagens para trazer aqui, para começar bem esta manhã de quarta-feira, meio de semana, e hoje é o primeiro dia, né, do mês de julho. É, a folhinha 7 do calendário 2026 está chegando, mês de julho, estamos aqui então para trazer as duas primeiras músicas, depois eu já venho, claro, com as mensagens. 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Vamos atendendo então os nossos amigos ouvintes. Já separei as duas primeiras músicas. Deixa eu ver aqui quem é que tá pedindo aqui. Ah, o Marcelino, né? Da Itopava Central, tá ligadinho aqui na nossa programação e tá pedindo a música Morto por Dentro, com o saudoso Barreirito. Então vamos atendendo o Marcelino, lá de Blumenau, e o Hamilton Amaral, velho milongueiro, ele tá pedindo a Carta Apaixonada. Alô, Hamilton do Santa Terezinha, aquele abraço. 6:29. 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

0: Tá aí, o que eu posso fazer, eu faço, tá certo? 6h34 é a hora certa aqui em Gaspar, nesta manhã de quarta-feira. Um abraço aí pra todo mundo. Tava olhando aqui o aplicativo das estradas aqui na nossa região. O trânsito tá ainda tranquilo, né? Temos um pequeno alagamento lá na rua Itajaí em Blumenau, ali perto do Hospital Santo Antônio. Ontem aconteceu isso, mas deixa eu ver quanto tempo faz isso aí, há 9 minutos atrás. Então, certamente choveu forte naquela hora e aí tende sempre a dar água na pista ali naquele trecho. Já ontem aconteceu isso. Nos demais, temos aqui alguns buracos. Avenida Frei Godofredo, né? Temos também em outros locais também situações que merecem destaque. Na Antônio Raio também colocaram aqui perigo climático, né? Mas isso foi uns 40 minutos atrás, então, porque estava chovendo forte lá. Estava acompanhando, subi aqui a rádio, tem a parte do terraço ali, eu ouvi que estava relampeando lá para Itajaí Navegantes, né? Ilhota, nessa direção onde que nasce o sol, né? No leste. Mas era só relâmpagos, não eram raios e trovões. Mas clima bem intenso, né? No dia de hoje, principalmente na madrugada. Pessoal que sempre tem aquela atenção, lugares que já merecem destaque, que a Defesa Civil já colocou alguns alertas, então sempre você tem que ficar mais atento. Claro que à noite, madrugada, é complicado, tem que verificar, porque tivemos ontem, né, uma situação lá na estrada geral lá do Gaspar Alto de deslizamento de terra, né? Quando chove muito, a terra fica encharcada, então sempre essa atenção é merecida. Mas vamos ao intervalo, depois eu volto trazendo mais pedidos e também as mensagens que chegaram já aqui para mim.
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0: Vamos lá, até de uma olhada agora aqui pro céu no centro da cidade, né? Tem até uma abertura aí de céu azul aqui na cidade, né? Mais lá para Poço Grande, enfim, mas é uma coisa, o resto é só nuvem, né? Nuvens pesadas também circundando aqui a nossa região. Mas vamos lá então com as mensagens, já chegaram muitas, né? 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Agora vamos lá com as mensagens para hoje. Começo com ela, Rosângela Pamplona, mandou aqui flores, um cafezinho e um cenário de um nascer do sol muito bonito. Que esta quarta-feira seja leve, produtiva e abençoada. Que Deus guie seus passos, ilumine seus caminhos e te conceda um dia cheio de paz, fé e boas surpresas. Que seu dia seja incrível também, Rosângela. Abraço também lá pro Nelson Pamplona, esposo da Rosângela. Tá ele, esse casal maravilhoso, sempre ouvindo a Sentinela. Terezinha Vitorino deu aquele bom dia, Jean, bem esticado. E cheio de sorrisos as carinhas aqui, né? Quero dar um abraço também pros meus amigos, o Salesi e a Rosita Miller, né? É, sempre tão ligados aqui na nossa programação. Alô, Salesi, aquele abraço. Hamilton Amaral também mandou aqui aquele bom dia ali do Santa Terezinha, a música a gente já atendeu, né? Mas tá aí, aquele abraço. Ah, o Marcelino, além do pedido musical que a gente já atendeu, ele mandou uma mensagem pra hoje. Pra hoje deixar nas mãos de Deus, deixar que tudo seja feito conforme seu tempo e sua vontade e que nos guie, proteja e livra-nos de todo mal. Amém, Marcelino. Vamos agora para a margem esquerda, a Rosana Keller mandou o seguinte: um cafezinho e a espuma fez um formato de coração, olha só, né? Que a bondade de Deus ilumine seu dia, fortaleça seu coração e encha de harmonia cada lar. Bom dia, Deus te abençoe também, Rosana. Vamos lá para o Alto Gasparinho. É, o Jair Arca mandou também aquele cafezinho pra gente e disse assim, ó, bom dia, que as bênçãos de Deus nunca faltem sobre sua vida, sobre sua casa, sobre sua família. Feliz quarta-feira também pra você, Jair. Agora eu vou lá pro Bateias, minha terrinha, onde que eu vivi a minha infância e juventude. Ela, a Correca, chegou aqui, a Ivonete. Nada melhor que sentir a presença de Deus cuidando de cada detalhe da nossa vida. Bom dia também pra você, Correca. Helenir Kaiser, bairro Figueira, tá com a gente, mandou a sua mensagem também. A melhor conquista da vida é ter Deus todos os dias. Bom dia, um lindo dia também pra você, Helenir. Volto lá para a região sul de Gaspar, lá pro Barracão agora. Ele está chegando, a Cássio Pereira. Diz assim, ó, Jean, bom dia. Tenha uma ótima quarta-feira, abençoada para todos nós. Manda aquele abraço para Zé Tizuki, para Dona Iris e para Zilda. E a mensagem é essa. Motivação de hoje. Hoje é dia de persistir, acreditar e não desistir. Que não falte força, fé e motivos para agradecer, viver e ser feliz. A Maria Paulina Vaz, a Maria tá aqui com a gente também, ligadinha na Sentinela. Alô, Maria Paulina, aquele abraço, bom dia também pra você. Ela diz, ó, estou trabalhando e ligadinha na Sentinela. Zé Tizuki também, ó, tá ligadinho aqui com a gente, mandou também a sua mensagem. Acreditando, confiando e agradecendo, é assim que devemos começar nosso dia, certos que em todo tempo, Deus se faz presente em nós. Bom dia também pra você, Zé T. Chega agora a mensagem da Tuti, lá do bairro Paciência, em Itajaí. Ela colocou aqui antes, né? Lá já no programa do Cláudio, que estava chovendo bastante. É muita chuva também lá em Itajaí. E a mensagem é essa: que você tenha uma quarta-feira abençoada por Deus, que Deus hoje nos leve com segurança para mais um dia, cheio de bênçãos, luz e nos livrando de todo o mal. Amém, Tuti! Ah, a Tuti tá pedindo a música aqui, ó. Chuva no Telhado com Leandro e Leonardo. Ô, Tuti, não é bem o título dessa música, mas como eu conheço, é sucesso, né? A gente vai trazer. É. O que que deu aqui? Ah, deixa eu cortar aqui, que a música tava, a trilha tava me atrapalhando aqui e continua me atrapalhando. Sai, trilha, e vamos com A Chuva no Telhado? É Temporal de Amor, né? É, hoje deu temporal, né? Mas não foi de amor, não, foi de chuva mesmo. Leandro e Leonardo, essa aqui é pra matar a saudade. Bom dia, 6:44, informou Chaite Relógios e Ótica.

0: desculpa aí. É que tava chovendo muito, a minha cabeça complicou. Mas valeu, obrigadão.
1: É, tá bom. Não tem nada de desculpar, nada.

0: É música apaixonada para uma quarta-feira, temporal de amor, aqui no Sentinela da Manhã.
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0: Faltando 12 minutos para 7 horas, muitas informações chegando no Jornal Sentinela, mas ainda dá tempo de atender os últimos pedidos, as últimas mensagens que eu recebi aqui no nosso WhatsApp da Sentinela FM, 988-380192, e as mensagens aqui sempre com apoio da Scheiter Relógios e Ótica, tradição e qualidade há 33 anos. 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Vamos ali às últimas mensagens. Ana Maria Bauler, alô Ana, bom dia pra você. Hoje vamos em frente, pois as lutas não param e Deus, com seu amor, nos fará vencer mais um dia. Que tenhamos um dia abençoado. Amém, Ana. A Zilda lá do Bateias tá aqui com a gente, mandou também a sua mensagem. Só espalhe aquilo que você quer receber de volta. Bom dia. É uma mensagem tão pequena, mas tão significante, né, Zilda? Que legal, bela mensagem. É aquela história, né? Quem planta vento, colhe tempestade, né? Então, se você plantou bem, só vai receber coisas boas. E o Jacó Hattiker tá aqui, um ótimo dia, Jacó. Aquele abraço. Ele é ali da galera do Posto Zimmermann. Aquele abraço. Temos aqui, deixa eu ver, a Iris Shell. Oi, Iris, beijão aí pra você. Bom dia. Que hoje a vida te surpreenda de um jeito que faça teu coração sorrir sem motivos. É coisa boa, assim, né? Obrigado aí, Iris. Essa mensagem a gente compartilha com todo mundo, né? E o Dedeco, já acordou? José Otaíche, é uma parada, né? Edinalda tá aqui, ó, Edinalda lá do Baú Baixo. Choveu muito aí, Edinalda? Acredito que sim, né? Primeiro dia do mês, é, hoje é 1º de julho. A gente tem que falar assim, ó, bem certo, porque junho e julho fica meio esquisito, né? Iniciando o mês de julho com essa frase: que cada passo que dermos nesse novo mês nos leve para mais perto dos nossos sonhos, fortalecendo nossa fé e a nossa determinação. A Edinalda confirmou, choveu bastante lá no Baú Baixo. Celina Sassima Vilvert, do Gasparinho, mandou aqui, ó: quarta-feira, que Deus abençoe o nosso dia, que a gente sempre carregue fé, amor e pensamento positivo todos os dias. É isso aí, Celina, aquele abraço. Ficando ali no Gasparinho, agora um pouquinho mais próximo, na rua Manuel Pedra, quem tá ligado aqui com a gente é a Lourdes. A cada dia de nossa vida aprendemos com os erros e com nossas vitórias, mas o importante é saber que todos os dias vivemos algo novo. A vida é uma dádiva e cada decisão é uma bênção de Deus. Bom dia, feliz e abençoada quarta-feira também para você. Mandou aqui um cafezinho pra gente. A música não vai dar de rodar, tá certo, Lourdes? Eu já tenho uma última aqui para atender, tá certo? Mas obrigado pela atenção dispensada. A Marlene tá aqui com a gente também, a Marlene Testoni lá do Gasparinho. Alô, Marlene, bom dia. E ela coloca

0: marca aquela mensagem bíblica, né? Tudo posso naquele que me fortalece. Temos aqui a Andréia. A Andréia tá ligadinha aqui com a gente. É fazendo doces, salgados, aqueles bolos confeitados, rocambole e tudo mais lá na padaria do supermercado Estanque, escutando a Sentinela. Aquele abraço aí pra ela, pra dona Marli, né? A dona Marli sempre tá ali supervisionando, né? Dona Marli, beijão aí pra vocês e o nosso carinho. Sueli Bittencourt também tá aqui com a gente. Lá vamos nós para o primeiro dia do mês. É o mês de julho chegando. Que seja muito abençoado para todos nós. Bom dia também para você, Sueli, ali do Arraial. Ah, Inês Sarmento tá aqui. Oi, Inês. Aquele abraço. O que que você manda para hoje? Deixa eu baixar aqui a trilha, porque senão vai dar uma mistura som. Eu não consigo abaixar a trilha ao mesmo tempo. Então agora é só a voz da Inês falando aqui na Sentinela FM. Bom dia, Inês.
1: Bom dia, Jean. Aqui é a Inês de Bateia. Gostaria de ouvir uma música e oferecer para todas que estão ouvindo. O Teu Coração é de Pedra.
0: Não.
1: Oferecer para todos, para minhas amigas, né? Todos que estão ouvindo essa rádio, um bom dia.
0: É, meu coração não é de pedra, não, Inês. Mas a mulher é do coração de pedra. É essa música que você tá pedindo. É com Pedro Bento e Zé da Estrada, finalizando Sentinela da Manhã. Acredito que eu não deixei ninguém de fora aqui. É, acho que foram todos aqui. É, tá certo, tá. Inês também, já foi. É, então vamos com a música fechando o Sentinela da Manhã. Tá chegando o Jornal Sentinela. Tchau, tchau, pessoal. Uma boa manhã de quarta-feira.

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3: Em Gaspar, cidade coração do vale, pontualmente 7 horas. Estamos iniciando a primeira edição do Jornal Sentinela para esse mês de julho. Hoje, 1º de julho do ano de 2026, manhã de inverno brasileiro. As informações chegando no seu rádio aqui na apresentação minha de Jean Carlo, reportagens de Gil Dias, Miguel Vilvo aqui com os destaques esportivos e também a agência de notícias Acaerte e Rádio Agência Nacional de Notícias trazendo os primeiros destaques para esta manhã de quarta-feira.
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3: El Niño intensifica chuvas e acende alerta para temporais em Santa Catarina. Defesa Civil de Gaspar registra 12 ocorrências após as chuvas aqui em Gaspar na madrugada de ontem, 30 de junho. E vamos também com o destaque do terremoto na Venezuela com Gabriel Correia.
5: Quase uma semana após os dois terremotos que derrubaram centenas de prédios na Venezuela, uma criança de 3 anos foi retirada dos escombros na capital Caracas nessa terça-feira.
3: É, muitas pessoas ainda desaparecidas, não tenho números exatos, mas é uma tragédia de grandes proporções. Até agora, atualizando, 1.943 pessoas mortas nesse terremoto lá na Venezuela. Campanha da Fecomércio Santa Catarina, comércio local é legal, que premia 500 mil de premiação para consumidores, prossegue em Gaspar até o mês de setembro. Ministério da Saúde lança medidas para adaptar o SUS às mudanças climáticas. Ainda, Gaspar adere à prova nacional docente e poderá utilizar nota do concurso em processos seletivos para professores da rede municipal de ensino. O destaque agora para o programa Estrada Boa, Cadu Reis.
6: O prazo para a celebração de convênios do programa Estrada Boa Rural entre o governo do estado e as prefeituras municipais de Santa Catarina encerra no próximo sábado devido às restrições impostas pela Justiça Eleitoral no período que antecede as eleições.
3: É, o processo eleitoral está chegando e as restrições são muitas. Vamos agora trazendo o destaque da segurança pública, repórter Gil Dias.
7: Homem de 41 anos é baleado no braço e tórax em Apiúna. Caminhão não consegue subir morro do hospital de Gaspar e derrama dejetos sobre a pista. Detalhes daqui a pouco no boletim de segurança pública.
3: Pois é, devia estar muito pesado esse caminhão. A Ainda no Jornal Sentinela, atletas do Paradesporto de Gaspar conquistam medalhas em competição a nível nacional na bocha e na natação. E falando de esporte, o destaque de Miguel Vilk para hoje é com você, Miguel.
8: Copa do Mundo, adversário do Brasil no próximo domingo, a Noruega é o único país que nunca perdeu para o Brasil. Mais detalhes daqui a pouco no Boletim Esportivo da 97.9 FM.
3: É, não deu pra Costa do Marfim, né? Jogou bonito, né? Mas Noruega venceu 2-1. Domingo, então, Brasil e Noruega. É, nunca perdeu do Brasil. E aí, como é que vai ser? Então, vamos acabar com esse tabu da seleção brasileira. É o único país que o Brasil nunca venceu. Claro, tem outros, né, que o Brasil nunca jogou, né? É claro, né? Mas vamos trazendo mais informações agora do tempo.
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3: Nesse momento em Gaspar chove fraco, mas ainda temos alertas de tempestades aqui no decorrer desse dia. A temperatura nesse momento em Gaspar é de 17 graus. Vamos saber o tempo para toda Santa Catarina? Chegando ela, meteorologista da Caerte, Daniele Lima. Como vai ser essa quarta-feira? Alô, Daniele, bom dia.
9: Bom dia. Nesta quarta-feira o tempo fica instável, com chuva e risco de temporais isolados em Santa Catarina devido a uma frente fria semi-estacionária. No início do dia, a chuva se concentra do extremo oeste até a Grande Florianópolis, abrangendo grande parte do estado. Ao longo do dia, essa instabilidade avança em direção ao Rio Grande do Sul, mantendo tempo chuvoso no litoral sul, Planalto Sul e Grande Oeste, principalmente nas áreas de divisa. Já nas demais regiões, a nebulosidade diminui e ocorrem aberturas de sol, elevando as temperaturas. Canoinhas e Blumenau chegam aos 24 graus. Caçador e Chapecó, máximas de 22. Florianópolis e Itajaí, 20. E Criciúma fica próximo dos 18 graus. Na quinta-feira, essa frente evolui para uma frente fria e avança pelo estado. Pela manhã, provoca chuva no Grande Oeste, Planalto Sul e Litoral Sul, até o Vale de Itajaí e Grande Florianópolis. E a partir da tarde, no Planalto e Litoral Norte, abrangendo todo o estado, trazendo condições para chuva e risco de temporais isolados ao longo do dia. Logo em seguida, o vento vira para sul e teremos a queda acentuada nas temperaturas, com a chegada de uma massa de ar frio e seco, que limpa o céu durante a noite e traz chance de geada ampla para sexta-feira. Mas vamos atualizando por aqui. Fique atento e aproveite o seu dia da melhor forma. Tenha um ótimo dia. Com informações do tempo, meteorologista Daniele Lima, de Florianópolis, para a rede de notícias Acaerte.
3: Obrigado, Daniele, mas vamos continuando ainda com o tempo, né? O clima, principalmente, porque essas chuvas que já estão acontecendo já é devido ao fenômeno El Niño, que intensifica essas chuvas e acende o alerta para temporais em Santa Catarina. A informação chega com Carol Denardi.
10: O auge do inverno catarinense costuma ser marcado por dias mais secos e frios de rachar. No entanto, o avanço do segundo semestre deste ano reserva um cenário bem diferente por conta da intensificação do fenômeno El Niño. O meteorologista da Secretaria de Estado da Proteção e Defesa Civil, Caio Guerra, explica o que esperar dos volumes de chuva para julho e agosto.
11: Com o fenômeno El Niño, a previsão indica que as chuvas devem ser mais frequentes agora no inverno. Então, os acumulados, que normalmente ficam em torno de 100 milímetros no estado, tanto no mês de julho como agosto, a tendência é que fique um pouco acima disso por conta de uma frequência maior das chuvas.
10: O maior sinal de alerta está na força do tempo. O fenômeno deve antecipar os temporais de primavera, acendendo o sinal vermelho, principalmente para o mês de setembro.
11: Aí sim, é um mês que a chuva já aumenta de forma bastante significativa do estado, e aí com o fenômeno El Niño, isso quer dizer que fica ainda mais intenso. Então é um mês que a gente olha com bastante atenção, que as chuvas podem ser mais frequentes e aumentar aí o risco de alagamentos, enxurradas, isso em boa parte do estado, mas destacando sempre a região do oeste nesse período, que é onde a chuva costuma ficar um pouco mais frequente.
10: E se tem mais chuva e nebulosidade, o comportamento das temperaturas também muda. Caio Guerra detalha como fica a sensação de frio para este próximo trimestre.
11: Com o aumento mais frequente das chuvas, a gente já não tem esses períodos tão prolongados de tempo mais firme e essas massas de ar polares mais intensas. Então, não é que a gente não deva ter ainda frio, o frio ele continua, a gente deve ter episódios de frio intenso, mas gradualmente esse frio começa a ficar mais curto e não ser tão abrangente quanto a gente já tem observado. Mas, por outro lado, com períodos mais chuvosos e mais nublados, a sensação de frio aumenta no período da tarde.
10: Com esse cenário, o risco de neve em Santa Catarina é menor, já que o fenômeno exige uma combinação muito específica de umidade e frio intenso. Mas a Defesa Civil não descarta episódios pontuais e segue monitorando. De Florianópolis, da Rede de Notícias ACAERT, Carol Denardi.
3: Obrigado, Carol. Falando em monitorando, dei uma monitorada aqui nas ruas principais aqui do centro da cidade de Gaspar. Estamos aqui com pequenos congestionamentos, né? Aqui na rua Prefeito Leopoldo Tirano, na saída, né? Que vem em direção ao centro, mais conhecida como a saída do bairro Gaspar Grande, né? Temos ainda congestionamento na rua Leopoldo Alberto Tirano, essa rua, aquela rua que liga a rua Frei Solano, e também a própria rua Frei Solano, sentido centro, também tem congestionamento. A Doralício Garcia, essa rua que vem para o Colégio Uni, também trânsito lento, claro que é período de início das aulas, então existe também essa situação de congestionamento, de trânsito lento. E na rua Madre Paulina, aquela rua que faz a ligação com a rua Itajaí, onde que tem também o Mercado Livre, também temos trânsito lento nesse momento, sentido a rua Itajaí, então também temos trânsito lento nesses trechos. Nos demais aqui, pelo menos no centro, nem a Avenida das Comunidades, nem a rua Coronel Ariceliano Ramos agora está com congestionamento. Está um trânsito tranquilo aqui. Em Blumenau, rua Itajaí, muito congestionada. Também a rua 7 de Setembro, a rua Amazonas, temos também a rua da Alameda Rio Branco, também com congestionamento. Cidade Blumenau, nesse horário, quase não tem como sair de congestionamento. Beira Rio também congestionada. Enfim, situação, claro, de paciência para você que está passando aí por Blumenau. A Rua Amazonas também, aí onde que tem o 23º Batalhão de Infantaria, também trânsito lento nesse momento. E ontem, chovendo muito mais do que essa madrugada. Essa madrugada também choveu, mas ontem muito mais chuvas, tanto é que 12 ocorrências foram registradas por causa da chuva da madrugada de ontem. E o superintendente da Defesa Civil de Gaspar, Rafael Araújo de Freitas, conversou com o repórter Gil Dias, falando sobre essa situação e também sobre o que a Defesa Civil de Gaspar recebe de previsões de chuvas agora com o El Niño nos aproximando.
12: Devido à chuva que caiu nas últimas horas em Gaspar, a Defesa Civil atendeu na manhã desta terça-feira cerca de 12 ocorrências nas primeiras horas. Eu vou conversar agora com o Rafael Araújo de Freitas, que é o superintendente da Defesa Civil. Superintendente, seja bem-vindo à Rádio Sentinela. Quais foram as principais ocorrências atendidas devido à chuva nessa manhã de terça-feira? Bom dia.
13: Bom dia, Gil. Bom dia, amigos da Rádio Sentinela. Bem, Gil, tivemos aí mais de 60 milímetros de chuva, né? Registrado em apenas essa madrugada, em torno de 6 horas, né? E aí acabou resultando em alguns alagamentos pontuais em algumas ruas na região do bairro Figueira, tivemos informações. Tivemos um problema mais grave com relação a uma comporta do bairro Bela Vista, na rua Antônio, né? Valfredo, ali, uma rua próxima ao Bela Vista Cautin Clube, e o que acabou alagando ali algumas ruas, né? Adjacentes ali. Então, a equipe da Secretaria de Obras foi acionada, foi até o local. Solicitamos também apoio da equipe do Corpo de Bombeiros, que teve que fazer um trabalho lá de salvamento em altura, né? Ou seja, trabalho em altura para fazer ali todo o trabalho técnico ali, né? Com relação à comporta, para desobstruir essa comporta que estava represando a água do bairro em direção ao rio. Então foi a ocorrência mais grave, né? Um susto ali para os moradores ali, prejuízo também para uma empresa que tem próximo ali também, que acabou sofrendo com alagamento. E tivemos também uma desobstrução na Estrada Geral do Gaspar Alto, e também tivemos, devido a uma queda de barreira, né? Tivemos também algumas quedas de árvores também na região do Gaspar Alto.
12: E os alagamentos de algumas ruas foram pontuais em alguns bairros, aconteceu em toda a cidade?
13: Foram pontuais, Gil. Isso aí a gente já tem, né? Todos os municípios, Blumenau também teve várias ocorrências registradas, então esses alagamentos pontuais, eles infelizmente sempre ocorrem acima de chuvas, acima de 30, 40 milímetros, né? Lembrando que nós tivemos chuva nos últimos dias, o que já deixa o solo saturado, então qualquer chuva, né, acima de 20, 30 milímetros já vai causar alguns transtornos aí com alagamentos, tá? Isso faz parte, o sistema de drenagem não dá conta, o solo já está saturado, então as nossas recomendações é que a população sempre siga, né, as páginas, as redes sociais, as páginas oficiais da Prefeitura e da Defesa Civil de Gaspar, e baixem o aplicativo Alerta Gaspar, onde recebem os alertas e avisos também meteorológicos.
12: 65 milímetros de chuva em cerca de 6 horas, na sua avaliação, é muita chuva aqui para o município?
13: Sim, Gil. Se fosse numa época seca, né? Digamos que o município, se tivesse ali algo, uma semana, 10 dias sem registro de chuvas, com certeza o solo seco, né? Então talvez esses 65 milímetros de chuva não trariam transtornos. Mas como o solo já está saturado, né? O que acaba impedindo ali, dificultando a absorção de acaba, então essa água sempre ela acaba ficando exposta ali, criando aquela lâmina de água, aqueles alagamentos pontuais, né? Então, infelizmente, isso ocorre. Não foi um grande volume de chuva, mas já suficiente para trazer esses impactos aí, esses danos.
12: É claro que os moradores dos bairros que são mais suscetíveis a alagamentos ou desmoronamentos ficam até que assustados quando vem muita chuva assim aqui em Gaspar. Qual que é a previsão do tempo na questão de chuva agora para essa quarta-feira, dia primeiro?
13: Bem, Gil, agora a princípio vai dar uma normalizada, uma acalmada, né, durante o dia. Temos aí previsão para mais chuva durante a noite, né? Claro que é índices moderados a fraco, né? Então não é esperado nenhum grande volume de chuva para os próximos dias. Porém, como o solo já está saturado, como tivemos já algumas ocorrências registradas, inclusive soltamos o alerta para risco médio de ocorrências relacionadas a deslizamentos, a gente acompanha e monitora a situação. Então, poderemos ter mais problemas, porque até sexta ainda está previsto mais chuva, né?
12: Aquela chuvarada que está prevista e está acontecendo já no Rio Grande do Sul, pode se alastrar e chegar até aqui o Vale do Itajaí, até Gaspar, Rafael?
13: Bem, os modelos, né, mostraram que essas chuvas que atingiram o Rio Grande do Sul não vieram, né, para nós direção. Agora, é claro, isso é dinâmico, né? As previsões vão mudando, novas frentes de instabilidades vão se formando e vão se direcionando mais na região sul. E já dizem que isso já é um dos efeitos em razão do El Niño, né? Muito forte, o que já acaba intensificando essas chuvas, né? Mais volumosas na nossa região, na região sul do Brasil. Então a gente segue monitorando aí e seguindo também promovendo as ações, né, preparativas aí e ações preventivas, né, Gil, para tentar mitigar e diminuir esses danos, esses impactos.
12: Qual que é a sua principal orientação para a população gasparense?
13: Bom, Gil, a primeira orientação que a gente sempre dá, baixar o aplicativo, é seguir as páginas da Defesa Civil de Gaspar, ou seja, buscar informação oficial. A primeira, a grande informação é essa, a pessoa com a informação, ela sabe o que fazer. Depois, obviamente, cuidar, né, da sua boca de lobo, vala, a sua rua, se tiver com algum problema, reportar, gerar o protocolo com a Secretaria de Obras, se tiver algum problema, algum transtorno, informar a Defesa Civil, para que a Defesa Civil consiga repassar para a Secretaria de Obras, né, o órgão competente, para fazer essas melhorias, garantir, né, que essa água ela escoe o mais rápido possível em direção ao rio. Essas são as primeiras e as mais importantes orientações. E, obviamente, aquelas informações de praxe, né, que a gente sempre diz, pessoas que moram em área de risco, principalmente áreas de risco de deslizamento, acompanhar, né, as previsões, se receber um alerta ou perceber qualquer movimentação, qualquer suspeita, já sair de casa e ir para um local seguro. Isso é muito importante, salva vidas, Gil.
12: Superintendente, eu lhe agradeço pelas suas informações. Tenha um bom dia.
13: Bom dia, Gil. Forte abraço.
12: Eu conversei com o superintendente da Defesa Civil do município. município de Gaspar, Rafael Araújo de Freitas. Para a Sentinela FM, Gil Dias.
3: Tá aí então esse alerta do superintendente da Defesa Civil, e sempre fica também a atenção de você, ouvinte, que tem o seu aparelho celular. As mensagens são recebidas também pelos celulares, o alerta tempo através do SMS. Ontem mesmo eu recebi aqui às 17:25 um alerta de temporal com raios, rajadas de vento, granizo e alagamentos nas 4 horas seguintes. Então isso foi às 17. À 1:56, mais um recado alertando para temporais com raios, rajadas de vento e alagamentos nas próximas 3 horas. E aconteceu, pelo menos raios, trovões, ventos, não aconteceu aqui em Gaspar, mas esse comunicado vem através da Defesa Civil Estadual, dando o recado e, claro, alertando para ficar atento e ocorrências de maior vulto ligar para 199 ou 193. Vamos a um intervalo comercial, depois informações da segurança pública, trânsito e muito mais para você.
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4: Sete horas e 23 minutos, seguindo com o Jornal Sentinela com mais informações para você. África do Sul, manifestantes envoltos em bandeiras na África do Sul com armas de madeira nas mãos, marcharam por várias cidades do país nessa terça-feira, dia 30. Contra os imigrantes ilegais, os protestos marcaram o fim do prazo para que os estrangeiros sem documentos deixassem o território, com algumas marchas marcadas por violência. Milhares de pessoas de outros países africanos já haviam fugido da África do Sul antes do prazo dessa terça-feira, quando as lojas fecharam e os trabalhadores estrangeiros ficaram em casa. Os imigrantes tentaram se antecipar a novos distúrbios após meses de agitação que geraram condenação internacional. Pelo menos 4 pessoas foram mortas e milhares de estrangeiros foram expulsos de suas casas. Outras viram seus negócios e propriedades vandalizados. Sete horas e 24 minutos e agora já vamos abrindo espaço ao vivo. O repórter Sentinela Gil Dias a postos para trazer as informações da segurança pública e também sobre o trânsito nesse momento de chuva fraca, né, Gil? Bom dia.
5: Alô, Giancarlo, bom dia você que está ligado ao Jornal Sentinela. Nesse momento aqui em Blumenau, no local onde eu estou, próximo ao Hospital Santa Catarina, chove forte já.
4: Olha só, aqui em Gaspar, volta, chove, para, agora tá fraca a chuva.
5: É claro que a diferença, né, de um bairro para o outro. Se algum morador do Alto Gasparinho, do Biojor, do Bateias, Barracão, de repente puder mandar uma mensagem, de repente a situação é diferente. Sim. Né, Jean? Porque a chuva é isolada, né?
4: Eu tava percebendo aqui, olhando para a janela, sentido Brusque, Gil, nuvens pesadas lá na região de Brusque. Pode ser que lá esteja chovendo forte, a exemplo como você colocou em Blumenau.
5: É, mas interessante, eu observando aqui, geograficamente me localizando aqui em direção ao Gaspar Alto, dá a impressão que está abrindo o tempo já.
4: É, não, aqui para Itajaí também eu percebo melhora do tempo.
5: É, essa situação aí, são previsões do Aninho que estão se confirmando. Giancarlo, bom dia você que está ligado no Jornal Sentinela. Estamos chegando com os principais destaques do setor de segurança pública. Como você me perguntou já no início do flash, o trânsito é intenso entre as duas cidades, trânsito movimentado entre Blumenau e Gaspar e Blumenau, devido ao horário, né, já que estamos já nesse momento. A segunda companhia de polícia militar de Gaspar atendeu a 15 ocorrências na comarca de Gaspar, sendo 13 somente em Gaspar e 2 em Jota. 2 pessoas precisaram ser detidas e levadas para a delegacia de polícia. Nenhuma ocorrência de relevância. O 10º Batalhão de Polícia Militar de Blumenau atendeu a 71 ocorrências nas últimas 24 horas e a 407 ligações pelo número 190. Uma pessoa precisou ser detida e levada para a Central de Polícia em Blumenau. Às 20 horas e 31 minutos desta terça-feira, dia 30 de junho, a Polícia Militar atendeu uma ocorrência de cumprimento de mandado de prisão no bairro Ponta Aguda, em Blumenau. Durante patrulhamento, os policiais se depararam com um homem em atitude suspeita, o qual foi abordado. Em consulta ao sistema, foi verificado que contra ele um homem de 33 anos havia um mandado de prisão expedido pela comarca de Blumenau em decorrência de condenação transitada em julgado pelos crimes previstos no artigo 171, parágrafo 3º do Código Penal Brasileiro e no artigo 2º da Lei Federal número 12.850 de 2013. Diante dos fatos, o homem foi encaminhado ao presídio regional de Blumenau. Esse artigo, a qual eu mencionei, caracteriza-se por promover, constituir, financiar ou integrar pessoalmente ou interposta pessoa organização criminosa. Base do crime, pena base do crime, é reclusão de 3 a 8 anos e multa sem prejuízo de penas correspondentes às demais infrações penais praticadas. Em Gaspar Giancarlo, uma ocorrência que chamou muita atenção foi que um caminhão de uma empresa de limpa-fossa não conseguiu subir o morro do hospital e espalhou dejetos sobre a pista. O caso aconteceu nessa terça-feira, dia 30 de junho. A DITRAN foi acionada e a rua precisou ser fechada para limpeza e retirada segura do caminhão. O caminhão já estava chegando no topo do morro do hospital, sentido rua 7 para o hospital, aí não conseguiu mais subir e começou a derramar e escorrer aqueles dejetos pela pista. Os veículos desviavam pelo lado, mas foi aquela lambança, já imagina só.
4: Ah, imagina o cheiro também, né? Os moradores passaram mal bocado aí então, né?
5: E quem precisava descer a pé do hospital, é que muita gente não vai de carro, né, Jean?
4: Tem mais essa, é.
5: As pessoas que saíam do hospital subiam da rua 7 em direção ao hospital até providenciar aí um caminhão para lavar, não sei se foi lavado porque já estava uma garoa, uma chuva fina, né? Foi bem complicada a situação, bem estranha que aconteceu. O caminhão provavelmente quebrou, deu algum problema aí mecânico que não foi retratado durante essa ocorrência. Aconteceu ontem no morro do hospital em Gaspar. Giancarlo, uma tentativa de homicídio. Um homem foi baleado no braço e tórax no Vale do Itajaí. Uma tentativa de homicídio mobilizou equipes da Polícia Militar e o SAMU e a Polícia Civil na noite de ontem em Abiúna. Um homem de 41 anos foi baleado por volta das 20 horas na Estrada Geral Vargem Grande e precisou ser socorrido às pressas. Quando os policiais chegaram ao local, encontraram a vítima com ferimentos no braço esquerdo e na lateral do tórax. O homem recebeu os primeiros atendimentos pela equipe do SAMU e em seguida foi encaminhado ao hospital em Ibirama. Apesar da gravidade da ocorrência, a vítima foi levada à unidade hospitalar aparentemente estável e segundo as informações repassadas pela Polícia Militar. Após o atendimento, os policiais realizaram rondas pela região na tentativa de localizar o autor dos disparos, mas ninguém foi encontrado até o momento. O caso foi registrado como tentativa de homicídio doloso. A investigação ficará a cargo da Polícia Civil, que esteve no local e dará continuidade às diligências para identificar o responsável para esclarecer a motivação desse crime na pacata cidade de Abiúna. A última notícia. Durante a madrugada dessa terça-feira, dia 30, além da chuva Giancarlo persistente, ontem uma forte trovoada chamou a atenção de moradores de diferentes regiões de Blumenau e Gaspar. E o resultado apareceu logo nas primeiras horas da manhã, tanto nos pluviômetros quanto na água do rio Itajaí. A leitura da Defesa Civil realizada ontem às 8:05 em Blumenau, na régua próxima à rua, na próxima prefeitura, na ponta Adolfo Kander, apontava o rio com 2,96 metros. À meia-noite, o nível em Blumenau era de 1,35. Em apenas 7 horas, a elevação foi de 1,61 metros, o que representa uma média de aproximadamente 22 centímetros por hora. Santa Catarina enfrenta uma semana de tempo instável e chuva que se alterna em intensidade e região ao longo dos dias. Segundo os meteorologistas da Secretaria de Estado da Proteção e Defesa Civil, essas condições já refletem o aumento do volume de chuva esperado para o próximo mês. As chuvas começaram na segunda-feira, dia 29, nas áreas do norte do estado de Santa Catarina, mas a instabilidade ganhou força ontem, terça-feira, dia 30, com temporais previstos em todas as partes do estado. Entre essa quarta-feira e quinta-feira, dia 1º e 2 de julho, a chuva perde força no norte do estado e se concentra nas áreas próximas ao Rio Grande do Sul, especialmente no oeste, extremo oeste, meio oeste, Planalto Sul e Litoral Sul, onde o risco de alagamentos e enxurradas permanece. Entre a noite de quinta-feira e amanhã de sexta-feira, segundo a Defesa Civil do Estado, a formação de um ciclone extratropical em alto mar deve trazer uma massa de ar frio e seco para o estado. O Rio Itajaí atua em Gaspar, a medição das 5h50, segundo o Alerta Gaspar, o aplicativo da Prefeitura de Gaspar já é de 2,50 metros acima do nível normal. Em Blumenau, às 5h50 também, o rio já marcava 4,26 metros, gente. Então, portanto, aí, o estado até de alerta, a Defesa Civil está acompanhando para e passo em Gaspar toda a movimentação. Ontem, cerca de 12 ocorrências, algumas ruas alagadas, ouvintes entraram em contato, inclusive contigo aí no estúdio, e a Defesa Civil chama atenção da população que qualquer emergência as pessoas devem acionar o 199, que é o telefone de emergência da Defesa Civil. Em caso de ocorrência mais grave, que acionem o Corpo de Bombeiros pelo 193.
4: Já. Ô Gil, até é interessante você falando, e os nossos amigos ouvintes já estão compartilhando até fotos do nascer do sol lá no bairro Bateias. O Vanderlei Zuck mandou aqui a foto do nascer do sol aparecendo, claro, entre nuvens, mas aí com aberturas de sol. A Alessandra, do bairro Alto Gasparinho, também manda aqui uma foto. Jean, uma chuva fraca, mas o sol aparecendo aqui na foto que ela mandou aqui pra gente lá do Alto Gasparinho. A Lourdes Amarque coloquei aqui: olha, Jean, olha o sol e a chuva aparecendo. É sol e chuva, casamento de viúva, né, Gil?
5: Pois é, esse ditado a gente ouvia quando era criança já, né, Gê? Mas ainda parece que permanece, mas aqui onde eu estou tá uma garoa fina, como eu te falei, né, em direção ao Gaspar Alto, quando eu comecei esse flash, estava abrindo o sol, agora já fechou, gente.
4: Belchior, Belchior Baixo, o tempo está limpando próximo a Pamplastic.
5: Pois, olha, rapaz, eu falei com a pessoa agora no Belchior, onde eu pôs saúde lá, Belchior Alto, né? Lá o tempo tava fechado, vê como muda de um bairro para outro, né?
4: Sim, aqui é Belchior Baixo, Jacó Hatzik mandando essa imagem. Ah, o Amaro Reis, do Gaspar Mirim, também colocando aqui na rua Frei Solano, está querendo abrir o sol, mandou uma foto aqui, é verdade, mas tem nuvens carregadas no entorno. O Mano Plácido Murilo da Silva mandou uma foto aqui dos raios do sol aparecendo lá no Gaspar Mirim, Gil.
5: Olha só que diferente.
4: Célio Nicoletti,
5: né, interação, né?
4: Ó, o Célio Nicoletti lá do Olho Grande mandou um áudio.
6: Bom dia, olha, aqui agora parou um pouco, tá fraquinho, tá fino a chuva, mas ainda agora aí passou um dilúvio.
4: Olho Grande então choveu bastante antes, uma hora atrás.
5: Olha como muda, eu tava observando agora há pouco também, conferindo os mapas meteorológicos, a região oeste de Blumenau, especialmente bairro Vera Central e Vera Grande, choveu cerca de 50 milímetros nessa noite, e outros bairros não, gente, como muda, né? Gaspar, Blumenau, como muda de um bairro pro outro, né?
4: E tem aqui, Gil,
5: a temperatura, a chuva, não tá chovendo, né?
4: Um registro da Edna Martins de um arco-íris, aparecendo lá no bairro Bateias. É a situação do sol e a chuva, né? E aparece o arco-íris ali no bairro Bateias. Obrigado aí pela imagem, a Edna Martins. Tenho ainda aqui a Sandra Sansão, lá do Pocinho, em Ilhota, também com o nascer do sol. As nuvens estão se dissipando aqui pela imagem, o sol querendo aparecer. Seja bem-vindo, a Sandra coloca. Temos também aqui a Heloísa, do bairro Bateias, também colocando sol e chuva, arco-íris aparecendo. E agora tem sol no bairro Bateias, o Vanderlei Zuck disse. Então, situações diferentes em pontos aqui da nossa região, Gil.
5: Olha só, Gê, eu recebi há cerca de 10 minutos aquele alerta de emergência grave no meu celular e também no celular da rádio, que eu uso dois aparelhos, né? A Defesa Civil alerta: temporais, chuva intensa e granizo próximo às próximas uma hora na região oeste, central, sul e leste de Blumenau, região. A busca, abrigo, emergência, é um alerta da Defesa Civil. Esse alerta é para prevenir, né? Então as pessoas devem ficar atentas E é claro que a Defesa Civil tem que gastar quem tem o celular cadastrado, e quem não tem é bom cadastrar, né, Jean? Porque esse alerta, tu já recebeu o teu celular, Jean, quando vibra o celular e aparece aquele apito?
7: Não, esse apito eu nunca recebi, eu só recebo as mensagens SMS, que eu sou dos mais antigos.
5: Pois é.
7: Mas recebi, ó, 17h30 de ontem e a 1h pouco da madrugada hoje, alertas de temporais na região onde que eu estava.
5: É, eu quero até conversar com o Rafael de Freitas, porque esse alerta, quando é mais forte, ele está previsto para aparecer no celular de toda a população, né, Jean? Inclusive, acredito que Gaspar tem também esse dispositivo, porque tem um aplicativo que é o Alerta Gaspar, né? Por isso é importante. Sim. Que as pessoas baixem o aplicativo Alerta Gaspar, porque aí vão receber em tempo real essas informações, né?
7: Agora, aqui no centro, essa madrugada, Gil, deu 2 raios de estampidos muito altos, mas assim, curtos, não foi um raio que deu aquele barulho e ficou por um tempo, foi assim um estampido mesmo. Eu estava, claro, ali junto com a minha mãe na rua Frei Solano, eu e ela acordamos com o som desses 2 raios muito fortes.
5: Olha só, interessante, né? Então aí são as previsões se confirmando, pessoas daí ficar atentas.
7: A Ana Schneider também tá mandando aqui, eu acho que ela é do Gaspar Grande, fala aí, dona Ana.
8: Bom dia, Jean. Hoje aqui no Gaspar Grande também abriu o sol, mas só que agora já escureceu tudo, vem, tá dando uma chuva aqui de novo, já choveu bastante aqui também, a noite toda, mas desapareceu o sol já.
7: É, e aqui temos também a mesma situação que a dona Ana falou, mais uma Ana, Ana Paula da Silveira colocou, ó, bom dia, fechou o tempo, sumiu o sol no bairro Figueira.
5: É, pois é, são as diferenças, né, Jean?
7: E olha só, a Oswaldina Rangel, que é ali do bairro Bateias, diz assim, ó, agora chuva com ronco e trovadas, agora entende isso?
5: Pois é, Jean. Ô, Jean, sobre o arco-íris, que a nossa ouvinte mandou que apareceu o arco-íris numa região de Gaspar, não sei qual é o bairro.
7: É no Bateias.
5: Lembra da superstição do arco-íris, Jean, que não podia passar por baixo?
7: Ah, eu lembro disso e ainda do pote de ouro, né? Nunca encontrei ouro.
5: Eu não me lembro.
7: Mas o pote eu encontrei. Alguém chegou na frente.
5: Ô, Jean, são essas as principais informações. BR-470 movimentada nos dois sentidos. Não há registro de nenhum acidente nos últimos momentos entre Indaial, Blumenau e Blumenau e Gaspar. A gente segue acompanhando as informações de volta a qualquer momento, se algum fato assim merecer destaque aqui dentro da programação da Sentinela FM. 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Ok, Jean? Grande abraço e até mais.
7: Valeu, Gil. A participação então do repórter Gil Dias com essas informações, e claro que ele continua atento a postos na nossa programação durante o dia, no Contatos com a Cidade, com mais informações, ou até mesmo ainda dentro do Jornal Sentinela, que nós vamos até às 8h30. Um abraço aqui para Elida, que também mandou uma foto aqui, não sei que bairro que ela está, mas também com o nascer do sol. A Anelor Cimentikoski colocou, bom dia, Poço Grande, tempo fechado agora. A Márcia Cunha Ilhota, bom dia, Jean, o sol veio, agora não dá mais. É, não está mais. Chuva. Já mudou o tempo também, então, lá em Ilhota. O sol até apareceu, mas o tempo já mudou novamente. Vamos ao intervalo. 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

0: 7h44, a LD do bairro Santa Terezinha, então, nascer do sol ali no bairro Santa Terezinha. Estava olhando aí em direção agora a Ilhota, o tempo tá mais firme por lá, pelo menos parece que o tempo vai melhorar naquela região. Brusque, nesse momento, estava vendo aqui câmeras ao vivo de Brusque, tempo nublado em Brusque nesse momento, em Guabiruba, Mirante, Santo Antônio, nesse momento estava claro, o céu estava abrindo, agora já não está mais, então a situação é de tempo muito instável e assim, situações de chuvas em áreas isoladas. E a previsão indicava isso mesmo, né? Vamos trazendo mais informações então aqui no Jornal Sentinela. Agora eu venho com a campanha da Fecomércio de Santa Catarina. E aqui o comércio local também está premiando. São 500 mil em premiações para consumidores. E prossegue aqui em Gaspar até o mês de setembro. E o repórter Gil Dias traz mais informações. Ele conversou com o presidente do Sindilojas, Júnior Ossins. Confira.
1: Campanha que premia consumidores conta com 175 empresas associadas da região do Vale do Itajaí. Iniciativa da Fecomércio SC vai distribuir R$500 mil em prêmios e incentiva o consumidor a comprar perto de casa. Eu vou conversar agora com o Dr. Júnior Ostins, que é o presidente do Sindilojas, que é o sindicato dos lojistas do comércio de Gaspar. Dr. Júnior, seja bem-vindo à Rádio Sentinela. Como que está a expectativa para mais essa grande campanha incentivada pela Fecomércio? Bom dia.
2: Bom dia, Gil, bom dia a toda a equipe da Rádio Sentinela, também a todos os nossos ouvintes, né? Bom, Gil, essa campanha, né? O comércio local é legal, ela vai até no dia 11 de setembro e dia 15 de setembro, então tem o grande sorteio, né? Como você falou, são R$500 mil em prêmios, são 2 carros, 0 quilômetros e mais 300 prêmios, 150 fornos elétricos, 150 televisões, hein? E nós temos várias empresas em Gaspar participando, né? Os principais mercados, as principais lojas, né? Também até algumas farmácias. Então, essas empresas que estão identificadas, né? O pessoal do caixa tem sempre um folderzinho entregando, quando você leva com o fiscal, leva o folder com QR Code, faz o seu cadastro no site e a cada R$200 em compra, então, ganha um cupom da sorte, né? Um número da sorte para concorrer a todos esses prêmios lá no dia 15 de setembro, então, quando teremos esse grande sorteio a nível estadual.
1: Presidente, o senhor percorrendo o comércio local de Gaspar, como que está o comércio? Está preparado para receber o consumidor e participar definitivamente com força nessa campanha?
2: Bastante, Gil, bastante. E a gente está num clima aí também agora de Copa do Mundo e a gente vê uma grande movimentação também dos nossos bares, restaurantes aí, como também para assistir os jogos da Copa. Então é um clima de bastante festividade, isso é importante, né, para o comércio da nossa cidade, né, valorizando então também todas as nossas lojas aqui de Gaspar.
1: E o senhor já percebe na cidade todo mundo dando o seu palpite, confiando na seleção, desconfiando, dando opinião, quem será campeão, quem não será. Isso tudo ajuda, né, no comércio, presidente?
2: Com certeza, Gil, com certeza, né? E essa questão de saber, pô, quem é que vai ser o melhor jogador, a melhor seleção, vai dar para chegar, vai vir o Hexa, não vai, quem acredita, quem não tem. Isso é importante, faz parte, né, do futebol, faz parte da história do Brasil e a gente fica, né, feliz com toda essa movimentação também para nossa cidade e é um momento de alegria, de confraternizar com a sua família, né?

0: concorrer então a essa premiação.
1: Presidente, eu lhe agradeço pelas suas informações. Tenha um bom dia.
0: Muito obrigado, Gil, pela oportunidade e um grande abraço a todos.
1: Eu conversei com o presidente do Sindicato Lojas de Gaspar, Dr. Júnior Ostinhas. Reportagem Gil Dias.
2: 7:48, o Jadir Amorim é uma parada, né? Ele mandou aqui pra mim uma foto que eu brinquei com ele que parece uma montagem de tão bonita que ficou essa imagem, né? O Jadir mora no bairro 7, ele tirou uma foto onde que pega toda a cidade de Gaspar, a Igreja Matriz, e bem do lado direito o arco-íris aparecendo nessa foto. E o Jadir faz aquelas fotos que parece montagem, mas parabéns ao Jadir, que sempre está atento. E outra foto ele pegou aqui do telhado da casa com o sol brilhando, né? Sol brilhando aqui em Gaspar, em alguns trechos da cidade. E essa foto, ó, parabéns, é um cartão postal, né, ô Jadir? Parabéns pela bela imagem registrada por você, que sempre está aí. Ele já pegou a bicicleta, né? E tá indo em direção ao arco-íris para ver se encontra o pote de ouro. E uma pá, né? É uma enxada, deixa eu ver o que ele me colocou aqui. Ah, não, foi uma enxada, é para cavar, né? Vai que encontra, né, Jadir? Vamos dividir, né? É. Jadir Amorim é uma parada. Vamos ao intervalo comercial e depois vamos trazendo notícias esportivas, né? Seleção brasileira já sabe quem vai ser o seu rival no próximo domingo, né? A seleção vai ser a Noruega, que nunca perdeu do Brasil. Temos um intervalo, depois vamos com essa informação com ele, Miguel Vivoc.
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5: 7:55. Um abraço aí para os nossos amigos de Brusque também. Nesse momento, chovendo forte lá em Brusque. Estou vendo aqui ao vivo as câmeras na ponte estaiada em Brusque. Chuva forte. E muito movimento no centro da cidade de Brusque nesse momento, quando são 7:55. E o Jornal Sentinela prossegue com mais informações para você.
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5: Vamos trazendo notícia boa aqui para Gaspar. Atletas do Paradesporto de Gaspar conquistam medalhas em competição a nível nacional na bocha e na natação. Repórter Gil Dias tem a informação para você.
6: Atletas do Paradesporto Gasparense conquistam medalha em competições nacional e estadual. Gaspar competiu em natação e bocha paralímpica entre os dias 17 e 21 de junho. Esse evento foi realizado na capital São Paulo. Eu vou conversar agora com o Carlos Henrique de Oliveira, que é o treinador das equipes do Paradesporto da Fundação Municipal de Esportes de Gaspar. Professor, como que o senhor recebeu essa notícia quando as atletas trouxeram essas medalhas aqui para Gaspar? Mais uma equipe vitoriosa. Bom dia.
7: Bom dia, Gil. Mais uma vez, muito obrigado pelo espaço, pela oportunidade aí de falar dos resultados, né? Deste programa tão bacana que a gente tem aqui no município, que é o programa Paradesporto de Gaspar. Então, a gente esteve, né? Eu estive como treinador da natação no estado de São Paulo, né? A gente estava com duas meninas, a Silvana e a Gabriele. Ambas conquistaram grandes resultados. A Silvana, de oitava melhor do Brasil, passou para quinta melhor do Brasil, conquistando o quinto lugar na prova de 50 metros livre. A Gabriele, que já está aí no meio do cenário nacional, né? Contando em algumas provas como 200 medley, que ela conseguiu trazer a medalha de bronze para Gaspar e para o programa Paradesporto. E então elas já estão no cenário nacional e com esse grande resultado na primeira etapa do circuito paralímpico da Loteria As Caixas, a Gabriele teve essa conquista dessa medalha de bronze.
6: Professora, a natação e a bocha são esportes bem diferentes. Como que eles convivem, os atletas convivem com esses resultados e esse destaque a nível nacional?
7: Então, a bocha e a natação são realmente bem diferentes, né? A bocha paralímpica, ela é para um público muito específico, né? São crianças com uma deficiência, com a mobilidade mais reduzida, né? A natação já traz alguns atletas com, né, uma mobilidade um pouquinho maior, mas a bocha também foi um grande destaque neste final de semana aí, né? Com a parte técnica do professor Anderson, tá? Que a gente tem o técnico da bocha, que é o professor Anderson de Lima Saragoso, que estava com os meninos no município de Itajaí, no circuito catarinense de bocha paralímpica. Os meninos, o ano passado, tiveram as primeiras experiências no circuito catarinense de bocha paralímpica, né? E esse ano voltaram com força total, tiveram grandes jogos, grandes partidas, o Luiz chegando na disputa do terceiro lugar, um jogo muito disputado, não conseguiu a medalha de terceiro lugar, mas ficou em quarto aí já do estado, já despontando no meio estadual também, né? Agora a gente tem os próximos desafios. que a gente vai treinar, vai se dedicar para chegar nesses próximos desafios e talvez trazer a medalha ou trazer essa expertise do jogo, esse profissionalismo que os atletas estão começando a ter no seu dia a dia de treinamento, no seu dia de competição.
6: Professor, quando vocês retornam de uma competição como essas, que os atletas gasparenses receberam medalhas e foram destaque nacional, como que a família recebe eles aqui em Gaspar após as competições?
7: Da melhor forma possível, né? O programa para desporto, além de trazer, né, essas medalhas para a criança, o esporte na vida dessa criança, as famílias começam a ver essa criança também de uma outra forma, porque uma criança com deficiência, quando nasce, ela tem os piores diagnósticos, que não vai poder fazer nada, que não vai poder se desenvolver, e quando a gente volta com essa criança de uma competição onde ela conquistou um quarto lugar, onde ela conquistou um terceiro lugar, onde ela conquistou um segundo ou um primeiro lugar, a medalha maior é essa da família, que vê que a criança pode se desenvolver e pode fazer o que qualquer outra criança sem deficiência pode fazer, né? Então, isso que a gente busca com o programa para desporto é essa mudança no olhar da família para essa criança, que ela pode se desenvolver, que ela pode fazer, que ela pode viajar sozinha, que ela pode fazer as coisas dela também por ela.
6: Professor, muito obrigado pelas suas informações e parabéns por essa conquista novamente aqui para Gaspar. Tenha um bom dia.
7: Eu que agradeço, Gil. Um bom dia para todos.
6: Eu conversei com o professor Carlos Henrique de Oliveira, que é o treinador das equipes de paradesporto da Fundação Municipal de Esporte de Gaspar. Reportagem Gil Dias.
5: Aí, Gaspar não é de hoje, né? Que conquista sempre medalhas em jogos para desporto, e isso mostra mais uma vez como tem que acreditar, né? Porque muitas vezes as pessoas que não têm problema nenhum são mais ociosas que muitas pessoas que têm alguma dificuldade, alguma situação que mereça mais destaque, e aí elas enfrentam e conseguem conquistar medalhas e a gente enaltece e parabeniza. Temos agora informações do esporte aqui na Sentinela, ainda continua, né? Principalmente a Copa do Mundo. Miguel Vilvo aqui conta: a Noruega nunca perdeu do Brasil. Então vai ser domingo. É uma dificuldade para a seleção, mas também a seleção pode passar de fase sem ganhar. Pelo menos no tempo normal e na prorrogação da Noruega, porque pode ir para os pênaltis, né? Mas a gente não quer isso, né? Queremos que o Brasil tenha e conquiste, tire esse tabu que a Noruega tem contra o Brasil de nunca ter perdido. Não é isso, Miguel? Fala mais sobre a vitória da Noruega ontem, né? Foi um jogo difícil, mas mais uma vez o grandalhão Haaland marcou o gol que fez com que a Noruega, juntamente com os demais atletas, né, fizessem aquela coreografia, né, dos Vikings, no campo de futebol, junto com a torcida. Alô, Miguel, bom dia.
8: Muito bom dia para você, Giancarlo. Bom dia para você que acompanha o jornal aqui na 97.9 FM nesta manhã de quarta-feira. Pois é, Giancarlo. Rival do Brasil nas oitavas de final da Copa do Mundo, a Noruega pode se orgulhar de ser a única seleção que já enfrentou o Brasil e nunca perdeu. Ao todo foram 4 confrontos, com 2 vitórias norueguesas e 2 empates. Um desses confrontos foi justamente em uma Copa do Mundo. Na primeira fase do Mundial de 1998, a Noruega bateu o Brasil pelo placar de 2-1. Os outros resultados foram em amistosos em 88, 97 e em 2006. Gianlucas Paquetá tem lesão muscular confirmada e vira desfalque para a seleção brasileira no Mundial. O meio-campista Lucas Paquetá teve lesão confirmada na coxa esquerda e deve desfalcar a seleção. O jogador precisou ser substituído no intervalo na vitória contra o Japão pelo primeiro mata-mata da Copa do Mundo. O problema é na região posterior da coxa esquerda, região que ele já sentia dores desde o início do primeiro tempo. De acordo com o departamento Enquanto o médico, ele seguirá um protocolo de tratamento intensivo, acompanhado, claro, pela equipe médica da seleção. Procedimento parecido com o Rafinha, lesionado no duelo contra o Haiti. Falando em Copa do Mundo, ontem a Noruega venceu a Costa do Marfim pelo placar de 2-1, enquanto que o México venceu 2-0 o Equador. A França venceu 3-0 a Suécia. Sendo assim, três confrontos já confirmados às oitavas de final. No próximo sábado, 14h, Canadá e Marrocos, 18h, tem Paraguai e França. Domingo às 17h, Brasil e Noruega. Do Departamento de Esporte da 97.9 FM, as informações para vocês nesta manhã de quarta-feira. Eu volto a falar de esporte no programa Contatos com a Cidade. Até lá.
5: Até lá, né? O Paraguai é que se deu mal, né? Vai pegar a França, que é a favorita, né, para ser a campeã do Mundial de 2026. É, foi vice no último Mundial, mas está aí com um time, uma seleção muito bem montada, né? E o Mbappé, né, tá alcançando o Messi na artilharia, né, desse Mundial e também de todos os Mundiais, né? Um com 19 e outro com 18 gols. Vamos ao intervalo, voltamos a seguir.
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2: Agora são 8:08. Vamos trazendo informações ainda sobre o Ministério da Saúde, que está lançando medidas para se adaptar ao SUS, às mudanças climáticas. Direto de Brasília, a Rita Sardi tem mais detalhes para você.
3: Preocupado com as mudanças climáticas cada vez mais presentes em todos os estados do país, o Ministério da Saúde apresentou nesta terça-feira um conjunto de medidas para fortalecer o SUS, o Sistema Único de Saúde, chamado de AdaptaSUS. O plano prevê investimentos de 9,8 bilhões de reais até 2035. O objetivo é tornar o SUS resiliente a eventos climáticos extremos, como secas, enchentes e ondas de calor, por meio da descentralização, capacitação profissional e fortalecimento da atenção básica. A ideia é ampliar a capacidade da rede pública de antecipar riscos, proteger a população vulnerável e responder com mais rapidez aos impactos provocados por ondas de calor, enchentes, secas e outros eventos extremos, inclusive o El Niño nos próximos meses. Serão 8 bases distribuídas por todas as regiões do país em comunicação com centros integrados. O ministro da Saúde, Alexandre Padilha, disse que Santa Catarina estará contemplada dentro dessa estratégia.
4: O centro integrado, ele vai ter um papel de acompanhar todos os dados que o nível nacional dispõe, então nós vamos ter dados para o conjunto da região sul, também dados de Santa Catarina, dados do Paraná, e ele tem um papel muito importante de, ao estar instalado no território, estabelecer uma interação permanente com gestores locais, com conhecimento local, com esses projetos do PET Saúde. Tem projetos do PET Saúde em Santa Catarina, no Paraná, no Rio Grande do Sul, então ele pode acompanhar isso, as tecnologias estão sendo desenvolvidas nesses projetos. Também a Base Regional da Força Nacional do SUS. A Base Regional da Força Nacional do SUS, instalada em Porto Alegre, é também para ser mobilizada para Santa Catarina e para o Paraná quando necessário, também aumentando em 20 vezes a capacidade de pronta resposta em relação ao que a gente tinha com a base só centralizada.
3: Agnes Soares, diretora do Ministério da Saúde, afirmou que o importante é se antecipar aos efeitos das mudanças climáticas de forma a não impactar o sistema de saúde.
5: Os efeitos das mudanças climáticas, eles já são sentidos, tem grande impacto na saúde, que a sobrecarga no sistema, se não for tratada adequadamente, ele pode levar ao colapso. Então, ao invés de tratar como uma questão de resposta somente quando surgem eventos extremos, o que nós trabalhamos é a ideia de que o sistema como um todo precisa estar apto a acomodar o excesso de trabalho, excesso de risco como um todo, tempo todo, e tem que aumentar a capacidade de sistemas de alerta também para se adiantar na preparação quando ocorram eventos extremos.
3: De acordo com a diretora do Ministério, o plano abrange ampliar sistemas de alerta, identificar riscos em cada território e garantir que estados e municípios tenham condições de agir antes que uma situação se transforme em desastre. De Brasília, da Rede de Notícias Acaerte, repórter Rita Sardi.
2: Obrigado, Rita. Vamos seguindo agora trazendo informações do Estrada Boa, programa do governo do estado.
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2: E autorizou, ó, 117 obras de pavimentação e encerra o prazo para convênios nessa semana devido ao processo eleitoral. Cadu Reis tem as informações.
6: O prazo para a celebração de convênios do programa Estrada Boa Rural entre o governo do estado e as prefeituras municipais de Santa Catarina encerra no próximo sábado devido às restrições impostas pela Justiça Eleitoral no período que antecede as eleições. A iniciativa estadual recebeu até o momento 212 projetos de pavimentação de vias enviados por 172 municípios catarinenses. 117 portarias foram publicadas pela Secretaria de Estado da Infraestrutura e Mobilidade, autorizando licitações para obras, com mais de 1.000 quilômetros de estradas rurais contempladas. O secretário responsável pela pasta, Ricardo Grando, faz um balanço do andamento do programa iniciado há um ano.
7: Nós lançamos no dia 3 de julho, aprovamos na Assembleia, logo em seguida regulamentamos no dia 9 de setembro e completado agora o primeiro ano, é um programa que já está acontecendo, muitos municípios já iniciaram as obras, uma expectativa que a gente tinha e que graças a Deus se consolidou. Comunidades que estavam há mais de 50 anos e que não tinham nenhuma expectativa de ter a pavimentação na frente da sua casa, no portão do seu sítio, nós temos já a essa altura do campeonato mais de 1.200 propriedades que vão receber pavimentação. Pavimento na porteira. São mais de 6.000 famílias que vão ter essa possibilidade do benefício. Isso diz respeito à economia de tempo, à segurança, à economia do frete, à diminuição da perda do produto agrícola.
6: Entre os projetos de pavimentação cadastrados junto ao programa Estrada Boa Rural, mais de 170 são referentes à primeira obra e os restantes a um segundo trecho no município. O secretário de Estado da Infraestrutura e Mobilidade, Ricardo Grando, explica que as prefeituras definem os locais a serem contemplados.
7: A escolha é feita pelo município, né? O prefeito tem essa prerrogativa. Nós temos uma disciplina do programa, então não é qualquer lugar que ele pode colocar. Tem que ser a ligação com uma comunidade, né? Ou com um núcleo de produção. Pode ser feita ligação entre os municípios, desde que os dois municípios apresentem o projeto na mesma etapa. Então também está sendo aproveitada essa circunstância, a gente poder fazer ligações entre municípios através do programa Estrada Boa Rural. O governo do estado dá metade do recurso e a metade, que seria a contrapartida do município, se ele não tiver possibilidade financeira, ele vai ou no Badesc ou no BRDE, financia a sua contrapartida, aí ele devolve só o capital, com um ano de carência e 4 anos para pagar. Ou seja, também os encargos de correção e juros é pago pelo governo do estado. Mais da metade dos municípios catarinenses, esse levantamento a gente fez quando a gente pensou no programa, tinham no máximo 200 mil reais por mês de possibilidade de investimento.
6: O programa Estrada Boa Rural prevê investimento de até 2,5 bilhões de reais entre o estado e as prefeituras para pavimentar cerca de 2.500 quilômetros de vias rurais em Santa Catarina até 2027. De Florianópolis, da Rede de Notícias Acaerte, Cadu Reis.
2: 8:15 antes do intervalo, vamos trazendo as informações do terremoto na Venezuela. E depois de 6 dias, né, uma criança foi retirada dos escombros, mas infelizmente o número de mortos sobe para 1.943, números oficiais, mas a tendência é de subir muito mais. E o Gabriel Correia tem as informações aqui no Jornal Sentinela.
8: Quase uma semana após os dois terremotos que derrubaram centenas de prédios na Venezuela, uma criança de 3 anos foi retirada dos escombros na capital Caracas nesta terça-feira. Ela ficou presa por 6 dias. A informação é de uma equipe de busca e resgate da Jordânia. A criança foi retirada sem ferimentos e com sinais estáveis e transferida para um hospital mais próximo. Segundo o UNICEF, mais de 600 mil crianças precisam de assistência na Venezuela. Somente em Caracas, 432 escolas foram danificadas e as que restaram foram adaptadas como abrigos temporários. Mais de 5 mil pessoas estão feridas, mas o número de desaparecidos ainda é incerto. Agências internacionais e a ONU estimam até 50 mil desaparecidos. A especialista de parcerias do UNICEF na Venezuela, Letícia Luzardi, sentiu os tremores. Ela voltou ao apartamento parcialmente destruído e lembrou o medo que sentiu, mas que felizmente reencontrou as filhas com segurança.
9: Ainda bem que as encontrei. porém, estavam sãs e salvas, mas nem todos os pais tiveram essa mesma sorte e nem todas as crianças tiveram a mesma sorte de encontrar seus pais e mães. O contexto é muito duro. Acredito que estamos vendo apenas a ponta do iceberg. Veja, esse é um apartamento no meu condomínio. Os danos foram bastante impressionantes, mas repito, este não desabou. Há muitas outras residências ao redor e principalmente em Laguaíra, que estão numa situação dramática.
8: Segundo a rede de televisão venezuelana Telesur, as equipes de brigadistas já começaram nesta terça-feira a trabalhar com um maquinário mais pesado para retirar os escombros de forma mais intensa, onde for considerada menor a possibilidade de encontrar sobreviventes. A população venezuelana tenta se reerguer. Cerca de 90% da energia elétrica no estado de La Guaira foi retomada. Em Caracas, o comércio está parcialmente aberto e o sistema de metrô da capital voltou a operar nesta terça. As escolas permanecem fechadas em todo o país, até pelo menos a próxima semana, dia 5 de julho. Da Rádio Nacional em São Luís, Gabriel Correa.
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6: 8:21, vamos seguindo aqui com o Jornal Sentinela, agora mais uma vez com a participação do repórter Gil Dias, trazendo informações sobre o Hospital de Gaspar, com as mudanças que começam a partir desse dia 1º de julho, com o Hospital Santo Antônio administrando. Bom dia, Gil, mais uma vez.
7: Bom dia, Jean, bom dia a todos, é isso mesmo, um marco histórico para Gaspar e da saúde aqui de Gaspar região. Nesse dia 1º de julho inicia o período de transição do Hospital Nossa Senhora do Perpétuo Socorro para administração do Hospital Santo Antônio de Blumenau. Já são 12 anos de espera e a partir de agora a expectativa, Jean, amigos da Sentinela, é atender cada vez mais e melhor a população gasparense. Foi marcada uma coletiva, uma entrevista coletiva com a imprensa hoje às 9h no auditório do Hospital de Gaspar. Nós estaremos lá para ouvirmos o prefeito municipal Paulo Queires, ouvirmos os novos administradores do Hospital Santo Antônio que estão chegando a Gaspar para ver o que muda, o que melhora a partir de agora aqui no Hospital da Cidade, já.
6: Vamos torcer que seja para melhor, né, Gil?
7: Com certeza, eu acredito que será melhor, né? Vamos ver quais são as especialidades que estarão disponíveis, porque o Hospital de Gaspar é um hospital de média complexidade. O Hospital Santo Antônio atende casos de alta complexidade. Eu creio que isso vai melhorar muito. A gente tem essa grande expectativa. Foi anunciado junto com o governador Jorginho Melo, prefeito Paulo Queires e demais autoridades no ano passado essa transição, e a partir de agora o Hospital de Gaspar entra numa nova fase, e amanhã dentro do Jornal Sentinela traremos todos os detalhes dessa transição, dessa mudança que começa a partir desse dia 1º de julho, já.
6: Obrigado, Gil, tá aí. E o repórter Gil Dias continua aqui com a gente agora com a gravação, que ele fez uma entrevista com a secretária de Educação de Gaspar, Andreia Nagel, falando sobre a adesão de Gaspar à prova nacional docente, que poderá utilizar a nota em concursos e processos seletivos para professores da rede municipal de ensino. Confira então a reportagem, o Jornal Sentinela está chegando ao seu final, fique ligado a seguir o Contatos com a Cidade na apresentação de Leonardo Miglioli. 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Um bom dia a todos.
7: A Secretaria Municipal de Educação de Gaspar aderiu à Prova Nacional Docente PND, iniciativa do Ministério da Educação MEC, que permitirá ao município utilizar a nota obtida pelos candidatos como um dos critérios em futuros concursos públicos e processos seletivos para professores na rede municipal de ensino. Eu vou conversar agora com a Secretária Municipal da Educação, Andréa Nagio. Secretária, como a senhora pode explicar para a gente a importância dessa adesão de Gaspar junto com esse processo lá do MEC? Bom dia.
8: Bom dia, Gil. Bom dia a todos os ouvintes da Rádio Sentinela FM. O governo federal, o MEC, oportuniza alguns programas para que os municípios façam a adesão ou não. Não são obrigatórios em sua maioria e essa decisão cabe ao município. Então, Gaspar, como entendeu que essa prova nacional ela vem também para somar ao processo que nós já realizamos no município, nós decidimos por fazer a adesão a essa prova nacional docente. É uma prova que vai acontecer lá no mês de setembro, no dia 20 de setembro, mais especificamente, a aplicação da prova. E os professores têm um prazo para se inscreverem, que já começou no dia 22 de junho e segue até o dia 3 de julho, ou seja, até sexta-feira dessa semana. Essa prova tem um custo também, a taxa de inscrição no valor de R$85 e a divulgação, então, dos resultados ocorre somente lá em dezembro, no dia 15 de dezembro. É uma opção também, né? O município pode utilizar esses dados da prova, essa nota dessa prova, da avaliação, na nossa etapa classificatória do concurso municipal. Então, nós já temos um concurso que está vigente, nós fizemos essa prova no ano passado e no próximo ano nós teremos provavelmente outra prova também classificatória para contratação de ACTs, que a gente fala, né? Que são profissionais admitidos em caráter temporário. Tem o dia para começar e o período que se encerra ali no mês de dezembro. Então, nós poderemos utilizar a nota dessa prova como um critério nos nossos resultados também. É mais uma forma, então, que o município encontra para qualificar os nossos profissionais, para garantir que profissionais qualificados possam trabalhar no nosso município. Essa prova, ela integra um programa Mais Professores para o Brasil, do governo federal, e busca qualificar o ingresso, então, dos nossos professores, né, no país inteiro.
7: Só para a gente entender, quando a senhora se refere a um concurso já vigente, são professores que já fizeram o concurso e ficam no aguardo do chamado da educação?
8: Isso mesmo, Gil. Essa prova ela foi realizada no ano passado, então nós iniciamos, ela vale para 2 anos, para esse ano e para o ano que vem todinho. E aí, ao final do ano que vem, nós vamos novamente oportunizar essa prova, que é um concurso para contratação de professores ACTs, né? Além, claro, de um concurso para efetivos, que também existe um outro vigente e que nós estamos chamando os profissionais para efetivar. Esse que eu estou me referindo, que está vigente, que nós estamos chamando profissionais, é para admissão em caráter temporário. Então, como é que acontece, né? São vários profissionais que trabalham nas escolas, auxiliares, professores de área, professores regentes de turmas de primeiro ao quinto ano, vários profissionais. E aí nós vamos chamando esses profissionais para ingressarem na educação. Se essa listagem acabar, aí nós fizemos uma chamada emergencial, como já aconteceu esse ano também, porque não teve inscrições suficiente ou as pessoas que estavam na lista de espera estão trabalhando em outro município ou estão trabalhando, enfim, numa escola da rede particular ou da rede estadual. Aí quando acaba essa listagem, nós fizemos um emergencial. Aí no emergencial não tem prova. Nós fizemos esse ano um emergencial para contratação de auxiliar da educação especial. Aí não é feito aquela prova de conhecimentos para ter uma nota, né? Os profissionais interessados, eles trazem a documentação e aí essa documentação, então, ela é avaliada. E essa prova nacional docente é uma novidade do governo federal. Vários municípios estão fazendo a adesão e essa nota, ela pode ser utilizada como um critério no nosso concurso também, quando for feito próximo, porque esse que está vigente, ele vai ficar válido até final do ano passado. Mas quando for feito um novo, aí nós podemos utilizar essa nota da PND como um critério também de qualificação desse profissional para ingressar na rede municipal.
7: Secretária, só uma última pergunta. Quem que pode se inscrever nesse concurso? São pessoas já formadas em matérias que podem já dar aula ou podem se inscrever também quem está ainda na universidade no final da faculdade?
8: Esse link de inscrição, ele está no site da Prefeitura Municipal, então quem tiver interesse, acessa o site e faz a sua inscrição. Podem participar estudantes concluintes de cursos de licenciatura inscritos no ENAD 2026 e também professores já licenciados interessados em ingressar na rede pública de ensino. Lembrando que a inscrição ela acontece até na sexta-feira, no dia 3 de julho, e a prova ocorre em setembro, no dia 20. Então, quem tiver interesse em participar, acessa aí as informações através do site da prefeitura ou busca pelo sistema PND, que é a plataforma do governo federal, faça sua inscrição e participe dessa prova.
7: Secretário, eu lhe agradeço pelas suas informações. Tenha um bom dia.
8: Obrigada, Gil. Um bom dia a todos.
7: Eu conversei com a secretária municipal da Educação de Gaspar, Andréia Nagel. É reportagem Gil Dias.

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Muito bom dia para você que está chegando agora por aqui na Sentinela FM. Eu sou Léo Miglioli, até às 11:40 eu faço companhia para você nesta manhã tanto duvidosa. Uma hora faz sol, outra hora chove depois desta trovoada pela madrugada. No momento em Gaspar, 18 graus, garoando em alguns pontos da cidade. Mas a promessa é que cai ainda uma leve chuva pela manhã, aí por volta das 9 horas. E após isso, o tempo deve ficar nublado. E a chuva deve voltar somente amanhã.

Hoje, dia 1º de julho, seja bem-vindo, mês de julho. Hoje é dia de Santo Arão, dia mundial da arquitetura, dia da vacina BCG, dia internacional do reggae, dia mundial das bibliotecas. Hoje inicia-se o julho amarelo e também o julho verde, né? O julho amarelo em relação às hepatites virais e o julho verde sobre o câncer de cabeça e pescoço. Hoje é quarta-feira. Quarta-feira a gente tem uma caneca personalizada da Trinca Ferro para você tomar aquele cafezão, hein? Então manda sua mensagem, manda o seu alô aqui no nosso WhatsApp 479-8838-0192. 479-8838-0192. 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

tão esperada. Receita de hoje, escondidinho de batata com frango. Ingredientes, papel e caneta na mão, anote aí, ó. 1/2 quilo de batata cozida e espremida. 1 vidro de leite de coco aquecido, cerca de 200 ml. 1 colher de sopa de manteiga. Sal e pimenta do reino a gosto. 50 gramas de queijo mussarela ralado para polvilhar. E agora vamos para os ingredientes do recheio. 1 colher de sopa de manteiga, 600 gramas de peito de frango ou sobrecoxa sem osso e sem pele em cubos, 2 dentes de alho picados, 1 cebola picada, 1 colher de chá de colorau, 2 tomates picados, 2 colheres de sopa de coentro picado. Eu vou repetir os ingredientes para você, confere comigo. 1/2 quilo de batata cozida e espremida, 1 vidro de leite de coco aquecido, cerca de 200 ml, 1 colher de sopa de manteiga, sal e pimenta do reino a gosto, 50 gramas de queijo mussarela ralado para polvilhar. E agora vamos para os ingredientes do recheio. 1 colher de sopa de manteiga, 600 gramas de peito de frango ou sobrecoxa sem osso e sem pele em cubos, 2 dentes de alho picados, 1 cebola picada, 1 colher de chá de colorau, 2 tomates picados, 2 colheres de sopa de coentro picado. Modo de preparo: em uma tigela, misture a batata ainda quente, o leite de coco, a manteiga, o sal, a pimenta e bata com 1 colher ou batedeira até obter um purê liso. Aqueça uma panela em fogo médio com a manteiga e refogue o frango até dourar. Acrescente o alho e a cebola e cozinhe por 3 minutos. Adicione o colorau, o tomate, o coentro e refogue.

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você não vai encontrar, hein? Numa quarta-feira, Quarta Love, Andrea Bocelli tocando no seu rádio. E olha, gente, descobrimos ontem quem será o adversário da seleção brasileira no próximo domingo. É nada mais, nada menos do que eu falei: Noruega. E vocês sabiam de uma coisa? A Noruega é o único país que nunca perdeu pro Brasil. Seleção brasileira enfrentou os noruegueses 4 vezes, com 2 vitórias para a equipe da Noruega e 2 empates. Na Copa de 98, a Noruega fez 2-1 sobre o Brasil. Bebeto fez o gol do Brasil. André Flo e Reklau fizeram os 2 da seleção nórdica. Os outros resultados foram em amistosos, em 88, 97 e 2006. 2006, né, o último confronto, Noruega e Brasil empataram em 1-1. Noruega bateu a Costa do Marfim por 2-1 ontem. Gol dele, né? Erling Haaland. Segundo gol foi dele e o primeiro do Neymar nórdico, né? Eles chamam o jogador da Noruega de Neymar nórdico.

0: Foi o Antônio Nuza que fez o primeiro gol, um golaço da Noruega, o primeiro gol. E o Brasil encara a Noruega, então, no domingo, às 5 horas da tarde. 5 horas da tarde, Brasil e Noruega. Será que vai rolar aquele churrasquinho? Não. Olha, há uma probabilidade, né? Favorito para esse jogo, segundo as análises e estatísticas, é a seleção brasileira, hein? Com 50% de chance de vencer nos 90 minutos, 27% de vencer na prorrogação, e a Noruega tem 23% de chance de vencer nos 90 minutos. Ivonete, bom dia.
1: Bom dia, Leozinho.
0: Bom dia.
1: Põe um sorteio e toca música Quelino de Voleiro.
0: Opa, é bonita.
1: Ofereço na facção da Índia, pra facção da Márcia, pai Inês, Cruzeirinho, pra Antônio, pra Madalena, pra Lene, pra todos os meus amigos.
0: Certo.
1: Léo, aqui na bateia tá dando uma trovada, vem outra trovada.
0: Olha aí, ó. Olha aí, ó.
1: Tá chovendo aí, aqui tá chovendo.

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4: 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Urubu não mata cavalo magro. 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
1: O GAECO do Ministério Público de Santa Catarina deflagrou a maior operação da sua história nesta quarta-feira. São cumpridos 151 mandados de prisão temporária e 169 de busca e apreensão contra suspeitos de integrar uma facção criminosa no território catarinense e em São Paulo, Minas Gerais, Mato Grosso do Sul, Rio Grande do Sul e Paraná. A mega operação mobiliza mais de 500 agentes de segurança, cerca de 200 viaturas e 2 helicópteros somente em Santa Catarina. A Defesa Civil Estadual alerta para temporais com chuva intensa ao longo desta quarta-feira em Santa Catarina. Há risco alto para alagamentos e enxurradas pontuais no Grande Oeste, Planalto Serrano e parte do Vale do Itajaí. A meteorologista da Acaerte, Daniele Lima, explica.
2: Nesta quarta-feira, o tempo fica instável, com chuva e risco de temporais isolados em Santa Catarina devido a uma frente fria semi-estacionária.
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1: E vamos agora a um contato com o Sargento Gil do Corpo de Bombeiros Militar de Gaspar. Alô, Sargento, bom dia.
2: Quarta-feira, Love, tava com saudade de ouvir essa expressão do nosso amigo Léo. Muito bom dia a você, Léo, e essa audiência maravilhosa do programa Contatos com a Cidade. Pois é, uma quarta-feira, Love, muito chuvosa. Chove bastante aqui na cidade de Gaspar, chove, para. Ontem, infelizmente, tivemos alguns pontos de alagamento no nosso município, também em Blumenau e outras cidades aqui do Vale, devido a essas fortes chuvas, né? A tendência é que a chuva diminua segundo as previsões, e lá para sexta-feira o tempo já deu uma melhorada. Esperamos que sim, né? Aí é aquele negocinho, né? Para de chover, dá aquela esfriadinha. Afinal de contas, estamos no inverno. Mas bora aí ter um mês de julho abençoado, metade do ano já se foi, e que tenhamos esse mês aí cheio de alegria, cheio de esperança, que não se confirme aí essas previsões do El Niño, né? Não são para agora, mas a gente já tá começando a ver que algumas previsões mostradas aí pela Defesa Civil do Estado, alguns órgãos também internacionais, mostram que setembro aí para frente, muita chuva, né? Infelizmente. Tomara que os estragos não sejam tão grandes quanto o pessoal aí tá com medo que possa ocorrer. Bora falar dos atendimentos aí do Corpo de Bombeiros realizado no dia de ontem, um total aí de 8 ocorrências, tivemos 5 casos de origem clínica, uma busca, salvamento, resgate, um apoio à Defesa Civil. Ontem, por volta aí das 8:20, a Superintendência da Defesa Civil do nosso município solicitou apoio para a desobstrução de uma das comportas que fica ali no bairro Bela Vista, atrás do Bela Vista Carlton Clube, onde essa comporta não estava acionando corretamente. Então, o Cabo Palandrani desceu até junto a esse equipamento, ajudou ali a Secretaria de Obras a fazer essa manutenção, precisando aí técnicas de salvamento em altura para poder descer. Foi desobstruído ali o equipamento, né? Já está funcionando, essa comporta já está a todo vapor novamente funcionando. Tivemos também agora de manhã um princípio de incêndio aqui na rua Paulo Evaldo Gettner, no bairro Coloninha, em uma tecelagem. As guarnições foram acionadas. Ao chegar no local, foi constatado que tratava-se de um princípio de incêndio que apresentou apenas a presença de fumaça e um odor forte, né? Característico. Segundo relato de funcionários da empresa, eles ouviram um som alto de trovão, iniciou-se um fogo em formas de fagulha no pó do algodão, oriundo das linhas de fabricação, que se acumulam junto ao teto do galpão. As formas se extinguiram rapidamente antes da chegada das guarnições. Não causaram nenhum tipo de dano à empresa ou à estrutura. Foi realizada uma inspeção por toda identificação para confirmar que não havia mais risco naquele local. Esses foram os únicos destaques do Corpo de Bombeiros realizado no dia de ontem. A todos, uma excelente quarta-feira, mais uma vez, um mês de julho abençoado para todos, e até amanhã, querendo o nosso Deus.
1: Valeu, Sargento. Obrigado pelas informações. 9:13 agora.

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4: O doidinho chegou pro médico no hospício e falou: doutor, inventei um remédio que ajuda a gente a adivinhar as coisas. É? Aí o médico pegou o vidrinho, abriu, cheirou, falou: mas isso é xixi. Falou: tá vendo? O senhor já tá adivinhando.
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5: A Polícia Federal deflagrou operação de combate a um esquema de fraudes digitais com ramificações em Santa Catarina nesta quarta-feira. São cumpridos 9 mandados de busca e apreensão contra suspeitos de ligação com mais de 1.700 anúncios falsos no estado catarinense, em Minas Gerais, Rio de Janeiro e São Paulo. Os investigados podem responder por crimes como estelionato, associação criminosa e lavagem de dinheiro. O governo do estado inaugura os novos armazéns do Porto de São Francisco do Sul e assina edital para a contratação da obra de ampliação da capacidade da via de acesso ao terminal do litoral norte catarinense nesta quarta-feira. Os investimentos somam mais de R$26 milhões. A Secretaria de Estado da Saúde implanta a unidade de suporte básico do SAMU nesta quarta-feira em São João Batista, na Grande Florianópolis. Também são entregues uma ambulância e uma van para transporte de pacientes.
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8: Em mais uma ação de fortalecimento da parceria com os municípios, o governo de Santa Catarina entregou um pacote de investimentos para Imbituba, no sul do estado. No ato desta terça, o governador Jorginho Melo autorizou mais de 24 milhões de reais para novas obras de infraestrutura, saúde, habitação e turismo. A cerimônia contou ainda com a formalização de um convênio entre o porto de Imbituba e a prefeitura, que destina 17 milhões e 600 mil reais para melhorias na mobilidade urbana. Também foram inauguradas obras estruturantes no complexo portuário, que somam mais de 18 milhões e 500 mil reais em investimentos. Governador Jorginho Melo ressalta o volume de investimentos em Imbituba.
9: Estou aqui com muita alegria para fazer algumas entregas do porto. Entrega do porto e do município. Nós vamos fazer aqui anúncios de asfaltamento de ruas, construção de casas popular, uma unidade de saúde, dragar do porto para melhorar as condições de atracamento. Então são dinheiro investido do próprio porto em obras de melhoria e do governo do estado junto ao prefeito Peninha para o município de Imbituba. O valor soma 60 milhões. Eu sou municipalista por convicção. Ajudo e pago. Não é só conversa mole, como antigamente, que dizia que o dai não dava nada. Eu dou o dinheiro e ainda fico pegando o pé dele para ele apurar a papelada. Manda os papel ligeiro. Porque tudo acontece no município. Quanto melhor for o município, melhor vai o estado.
8: Durante a solenidade, foi firmado convênio entre o porto e a prefeitura para execução da repavimentação da Avenida Manuel Florentino Machado e implantação de 11 lombadas eletrônicas, totalizando 17,6 milhões de reais em investimentos provenientes dos dividendos gerados pelo próprio porto. O secretário de Estado de Portos, Aeroportos e Ferrovias, Ivan Amaral, destaca outras entregas e intervenções para ampliar a capacidade da estrutura portuária.
10: Hoje nós vamos fazer a inauguração do Dolphin, do berço 2, a derrocagem também do berço 1, uma pedra que estava incomodando. Com isso, de 660 metros, poderão atracar navios ali no berço 710 metros, poderão atracar até 3 navios, sem contar com a recuperação do berço 3, que é uma obra de 100 milhões, já está com 60% de obra feita. E temos também a ZPE. A ZPE é uma realidade hoje, já está no edital, já está na praça. E em novembro vai ser aberta a empresa vencedora. E isso vai criar um grande desenvolvimento da economia em Imbituba. É uma área privilegiada, é uma área próxima da BR, é uma área próxima de um porto. Vão ser mais de 66 milhões de investimento nessa ZPE. A empresa vencedora vai ter 3 anos para fazer a infraestrutura e depois ela vai captar as empresas que irão se instalar dentro dessa área alfandegada. Vai ser espetacular para a economia de Imbituba e de toda a região sul essa ZPE.
8: Prefeito de Imbituba, Michel Nunes, enaltece a parceria com o governo do estado e elenca alguns dos investimentos realizados.
11: A gente tem obras aí de praticamente todas as áreas, desde reservatórios de água, reservatório de água só da ordem que vai ser feita na Nova Brasília, um novo reservatório de água, na ordem de quase 5 milhões de reais. Obras de pavimentação, UBS, educação, uma nova creche também. Então são muitas obras de vários segmentos diferentes que a gente vai contemplar a cidade aí com esse grande pacote de obras. A Renato Ramos, para você ter ideia, hoje a gente vai fazer um anúncio de obras de 62 milhões de reais. A Renato Ramos já é uma obra que a gente está ajustando o projeto e finalizando isso, que vai ser na ordem já de mais de quase 21 milhões de reais. Então, se juntar com a Renato Ramos, estamos falando aí de mais de 80 milhões de reais. É muito investimento na cidade.
8: Entre os principais anúncios estão as obras de pavimentação e recapeamento que contemplam diferentes bairros do município. Repórter Marcos Lamperti.
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0: 9:32. Quero mandar um alô pra Odete. Oi, dona Odete, bom dia.
1: Bom dia, Leozinho.
0: Bom dia.
1: Eu queria te agradecer pelo brinde que eu ganhei.
0: Ah, olha aí, ó.
1: E pedir uma música.
0: Claro.
1: O Sérgio, César e Paulinho.
0: Ah.
1: O companheiro é companheiro.
0: Opa.
1: Tá bom?
0: É boa.
1: E obrigado pelo brinde que eu ganhei, tá bom?
0: Valeu, dona Odete.
1: Boas melhoras pra você.
0: Obrigado, querida. Forte abraço, viu? Alô pra Maria Paulina Vaz, lá da Coloninha. A Giovânia Koenig Mendes, do bairro Figueira. A Luz Isabel Vipel, lá do Baú Central. Alô pra Edinalda. Também um alô pra Tiziane, meu amigo Tonho, da Associação de Moradores. Alô pro Chico Sansão, lá no Arraial do Ouro. Meu amigo Jacob Hatke, alô Jacob, bom dia. Oi, Rosinha.
2: Oi, Léo, bom dia. Rosinha,
0: bom dia.
2: Da mais esquerda, eu quero participar do sorteio.
0: Certo.
2: E quero ouvir a música do Cristiano Araújo, Bará, Bará. E vamos fazer o nosso palpite, o nosso bolãozinho?
0: Vamos lá, sexta-feira.
2: Agora é Brasil e Noruega, né?
0: É.
2: Bora lá.
0: Não vai ser fácil. Sexta-feira eu vou liberar o bolão aí.
2: Beijo.
0: Valeu, Rosinha. Um abraço, querida.

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0: Tudo bem? Hoje é quarta-feira, dia 1º de julho de 2026. Eu sou a Suzy Luiz e tô chegando com as previsões astrais. Vamos conferir o que os astros revelam para esse dia 1º de julho. Seja bem-vindo, tá? Mês de julho, trazendo coisas boas pra gente. Quem nasce no dia 1º de julho é do signo de Câncer, com a personalidade do signo de Leão. São pessoas mais ambiciosas, livres, gostam de agir, de ser ouvidas com atenção, tem muito carisma e profissionalismo. Tudo de bom para você que faz aniversário hoje, 1º de julho. Áries, tô e Gêmeos, as previsões astrais para hoje. Áries, nascidos de 21 de março a 20 de abril. Áries, hoje a lua realça o seu lado mais carinhoso. Use seu poder de sedução para apimentar o romance e a paquera. Lance pode virar namoro. Cor para você, lilás. Número da sorte 34, 16 e 79. Touro, nascidos de 21 de abril a 20 de maio. Touro, una-se aos colegas ao invés de medir força. Pense em coisas lucrativas que você pode fazer em casa. No amor, vai querer segurança. 2, evite ciúmes. Cor para você, lilás. Números da sorte 08. 35 e 80. Gêmeos, nascidos de 21 de maio a 20 de junho. Gêmeos, use a sua energia no trabalho. Você pode ter gastos inesperados. No amor, só vá em frente. Se sentir ciúme, lance tem futuro. Controle a possessividade. Cor para hoje, caramelo. Números da sorte 27, 54 e 72. Eu já volto e falo com Câncer, Leão e Virgem. Mais um bloco de previsões.
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1: E vamos agora falar de esporte. Aí vem ele, Miguel Vilvoc.
2: Bom dia para você, Léo Miglioli. Bom dia para você que acompanha o programa Contatos com a Cidade nesta manhã de quarta-feira aqui na 97.9 FM, trazendo informações da Copa do Mundo, segunda fase, onde tivemos mais 3 jogos pelo mata-mata. A França venceu a Suécia pelo placar de 3-0. A Noruega venceu a Costa do Marfim 2-1. Noruega é adversário do Brasil no próximo sábado, enquanto que o México venceu 2-0. A seleção do Equador. Hoje vamos ter às 13 horas Inglaterra e República Democrática do Congo. 17 horas tem Bélgica e Senegal. 21 horas tem Estados Unidos e Bósnia. 3 cruzamentos já confirmados nas oitavas de final do torneio mundial. Olha só, sábado às 14 horas tem Canadá e Marrocos, 18 horas tem Paraguai e França, domingo, 17 horas, Brasil e Noruega. E falando em Noruega, a Noruega é o único país que nunca perdeu para o Brasil em Copas, olha só. Rival do Brasil nas oitavas de final da Copa do Mundo, a Noruega pode se orgulhar de ser a única seleção que já enfrentou o Brasil e nunca perdeu. Ao todo são 4 confrontos com 2 vitórias norueguesas e 2 empates. Um desses confrontos foi justamente em uma Copa do Mundo. Na primeira fase do Mundial de 98, a Noruega bateu a seleção brasileira pelo placar de 2-1. Os outros resultados foram em amistosos em 88, 97 e 2006. Gianlucas Paquetá tem lesão confirmada. Gianlucas Paquetá tem lesão muscular confirmada e vira desfalque para a seleção brasileira na Copa do Mundo. O meio-campista Lucas Paquetá teve lesão confirmada na coxa esquerda.

0: 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As informações para vocês nesta manhã de quarta-feira. Eu volto a falar de esporte às 18:15. Até lá.
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5: Noruega será o próximo desafio da seleção brasileira no domingo e o time chega embalado por uma classificação histórica. Eles conquistaram uma vitória de 2-1 sobre a Costa do Marfim e o gol da classificação veio aos 41 minutos do segundo tempo. A Noruega aposta em um jogo organizado com velocidade pelos lados e muita força física. Além de uma torcida que empurra, literalmente rema com o time nas arquibancadas. A seleção nunca venceu a Noruega em 4 confrontos, incluindo uma derrota por 2-1 no Mundial de 98. Esse é um tabu que o Carlo Ancelotti vai quebrar também no domingo pra gente seguir vivo nessa competição. Eu sou Melina Calduro em Nova Jersey pro Acaerte em Campo.
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0: Mais um bloco de previsões astrais para hoje. Câncer, Leão e Virgem. Boa quarta-feira. Câncer, nascidos de 21 de junho a 21 de julho. Câncer, você pode fazer parcerias vantajosas hoje. A união faz a força. O dia é promissor para as finanças. A sedução e o romantismo estão acentuados. A cor para você é o azul. Números da sorte 10, 19 e 28. Leão, nascidos de 22 de julho a 22 de agosto. Leão, estudos estão favorecidos. Troque de ideia para cumprir as metas. Você pode descobrir outras afinidades com alguém da turma. Na união, entrosamento vai ser incrível. Cor para hoje branco, números da sorte 74, 83 e 92. Virgem, nascidos de 23 de agosto a 22 de setembro. Virgem, você vai ter facilidade para sintonizar as suas ideias com as ideias dos outros. Abra sua mente e os seus horizontes no trabalho. Viagens e passeios estão favorecidos. A cor para hoje é o roxo, números da sorte 03, 66 e 21. Eu já volto e falo com Libra, Escorpião e Sagitário em mais um bloco de previsões nessa quarta.
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tá aí o sucesso Unchained Melody. Isso é um hino, né? Para quarta-feira, quarta love. Olha, trazendo algumas informações aqui, segundo o G1, Michele Bolsonaro deixa a presidência do PL mulher após crise com Flávio. A ex-primeira-dama diz que vai priorizar a família e cuidar do marido. A saída foi acertada com Valdemar Costa Neto, presidente do PL. Então, a ex-primeira-dama Michele Bolsonaro anunciou ontem que decidiu deixar a presidência do PL mulher. A saída ocorre em meio à crise entre ela e Flávio Bolsonaro, seu enteado e pré-candidato à presidência da República pelo PL. Até a última atualização desta informação, o senador não se manifestou sobre a decisão da ex-primeira-dama. A renúncia foi acertada durante uma reunião entre Michele e o presidente nacional do PL, Valdemar Costa Neto, na sede do PL Mulher, em Brasília. Outra notícia que vem repercutindo bastante é sobre o avião espacial secreto da China que liberou um objeto misterioso em órbita. Segundo a empresa de vigilância espacial, o objeto foi liberado pela espaçonave reutilizável Shenlong durante uma missão cercada de sigilo. Um objeto misterioso foi então detectado em órbita após ser aparentemente liberado pelo avião espacial reutilizável chinês Shenlong.

0: Daqui a pouco eu trago mais detalhes sobre essa informação, porque agora nós vamos até o Hospital Santo Antônio de Gaspar. Gil Dias por lá. Gil, bom dia.
1: Alô, Léo Milholi, muito bom dia a você que está ligado na Sentinela FM na manhã desta quarta-feira. É isso mesmo, Léo Milholi, nesse dia 1º de julho inicia o período de transição do Hospital Nossa Senhora do Perpétuo Socorro para a administração do Hospital Santo Antônio de Blumenau. A partir de hoje, o Hospital de Gaspar passou a se chamar, ou passa a se chamar, Hospital Santo Antônio de Gaspar. Nós participamos recentemente de uma entrevista coletiva juntamente com a nossa produtora Gabriela, e nessa entrevista coletiva esteve presente o prefeito de Gaspar, Paulo Queires, o presidente da Câmara Municipal de Vereadores, Ciro André Quintino, o Rafael Bertuol, que é o supervisor geral do Hospital Santo Antônio de Blumenau, e o Luiz Rebelato, que é o presidente do Conselho Curador da Fundação Hospitalar de Blumenau. Durante essa entrevista coletiva, foi destacado a importância dessa mudança do investimento do governo estadual através do governador Jorginho Melo e também da Prefeitura Municipal de Gaspar através do prefeito Paulo Queires, e dessa transição que já foi negociada, já foi articulada lá logo após a eleição de Paulo Queires aqui no município de Gaspar. A partir de hoje, novas equipes assumindo o Hospital de Gaspar, novos médicos, mais especialidades, mais enfermeiros, administração também sendo alterada, novos profissionais chegando aqui na cidade, já chegaram nos últimos dias, e começa uma nova fase que a partir de agora o Hospital de Gaspar vai atender com mais eficiência, segundo a fala do próprio prefeito, dos próprios diretores do Hospital Santo Antônio de Blumenau e do Hospital Santo Antônio de Gaspar. Gaspar passa a dar mais prioridade, mais atenção e ter mais equipamentos, mais investimentos do governo do estado e do governo municipal também, juntamente com essa transição a partir de hoje. Então, a partir de agora, segundo o prefeito Paulo Queires e até o próprio diretor do hospital, pediu uma certa paciência para os moradores, porque as mudanças vão aparecendo no dia a dia e com certeza essa será uma grande mudança, porque Léo Milholi, após 12 anos, aí o Hospital de Gaspar, a partir de agora, passa a ter esse atendimento mais humanizado, com mais profissionais, a partir desse 1º de julho. Amanhã, dentro do Jornal Sentinela, teremos todos os detalhes dessa transição que aconteceu na manhã desta quarta-feira, dia 1º de julho, do Hospital Santo Antônio de Gaspar, Gil Dias para a Sentinela FM. Eu volto com você, Léo Milholi.
0: Valeu, Gil, obrigado pelas informações. Está aí então Hospital Santo Antônio de Gaspar, e a gente deseja aí muito sucesso, né? Que a gente, ao precisar do hospital, sejamos muito bem atendidos com essa nova gestão, tanto pelos profissionais de saúde, quanto pela toda a coordenação, toda a administração. Desejamos sucesso e desejamos que haja melhoras, né, ao nosso hospital agora aqui na cidade de Gaspar. 10 horas, 7 minutos. Mais um hino chegando.

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2: O governo de Santa Catarina lançou na última semana o edital do lote 4 da Via Mar. Maior obra rodoviária da história de Santa Catarina, a Via Mar foi planejada em trechos independentes, com funcionalidade própria. Isso vai permitir entregas parciais e a liberação antecipada ao tráfego conforme cada segmento for concluído, como destaca o secretário de Estado da Infraestrutura e Mobilidade, Ricardo Grando.
3: Tudo foi concebido nesse contexto. Conforme a gente vai finalizando os lotes, a gente vai podendo liberar. A intenção nossa, obviamente, é, no segundo momento, quando for consolidada a concessão, que a concessionária assuma daí a concessão da rodovia, utilizando os nossos projetos nos lotes que estão sendo finalizados.
2: Com o edital do lote 4 já lançado, o Estado avança agora na elaboração dos projetos dos demais lotes. Ao todo, a nova rodovia terá 145 quilômetros entre a Grande Florianópolis e Joinville, criando uma alternativa à BR-101 e fortalecendo a logística e a mobilidade. O início e fim de cada lote da Via Mar funciona da seguinte forma. O lote 1 vai da BR-101 em Joinville até a BR-280 em Guaramirim. O lote 2, de Guaramirim até a SC-415 em São João do Itaperiú. O lote 3, que liga a SC-415 até a SC-414 em Luiz Alves. E o lote 4, que segue da SC-414 em Luiz Alves até a SC-486 em Itajaí. Por fim, há o trecho remanescente de Itajaí até o contorno viário de Florianópolis em Biguaçu. A nova rodovia vai contar com 3 pistas em cada sentido, velocidade máxima de 120 km por hora e padrão de serviço classe 0, o que prioriza o tráfego expresso. O investimento total deve superar R$ 8 bilhões. Repórter Eduardo Melo.

0: Em Sagitário, eu falo agora com você, Libra, nascidos de 23 de setembro a 22 de outubro. Esclareça as coisas com parentes e deixe as mágoas no passado. Livre-se de coisas que só ocupam espaço. Você pode ter alguma recaída com o ex. Cor para hoje nude. Números da sorte 31, 67, 40. Escorpião, nascidos de 23 de outubro a 21 de novembro. Escorpião, ótimo período para fazer viagens, programas diferentes e reparos em casa. Parentes podem se opor a um romance. Ouça o conselho. A cor para hoje é o preto. Números da sorte 14. 05 e 41. Sagitário, nascidos de 22 de novembro a 21 de dezembro. Sagitário, você vai contagiar todo mundo com seu alto astral. Pode aprender com colegas experientes na conquista e no romance. A cor para hoje é o verde, números da sorte 69, 87 e 24. Eu já volto com o último bloco e falo com Capricórnio, Aquário e Peixes.
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0: Previsões astrais para essa quarta-feira. Capricórnio, Aquário e Peixes. Capricórnio, nascidos de 22 de dezembro a 20 de janeiro. Capricórnio, você vai mostrar criatividade no trabalho, facilidade para aprender. Pode se dar bem em jogos e sorteios, mas evite esbanjar dinheiro. Ótimo astral para o amor. Cor para hoje, lavanda. Números da sorte, 52, 34 e 61. Aquário, nascidos de 21 de janeiro a 19 de fevereiro. Aquário, você pode ter uma boa surpresa no amor. Disciplina renovada hoje. Vai ter habilidade para liderar um trabalho. Marte, incendeia os desejos. A cor para hoje é o chocolate, números da sorte 35, 89 e 66. E para fechar as previsões, peixes, nascidos de 20 de fevereiro a 20 de março. Peixes, aprender algo novo pode ser desafiador, mas persista. Você vai buscar estabilidade no emprego e vai ser dedicado. A cor para hoje é o pink, números da sorte 72, 81 e 00. Amanhã tem mais previsões. Boa quarta-feira, até lá.
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10: Dez horas 27 minutos agora. E vamos falar de Copa do Mundo aqui nos estúdios Sentinela. O diretor, bem-vindo, Milioli, bom dia.
11: Bom dia, meu filho. Satisfeito que você está de volta também.
10: Obrigado.
11: E os nossos ouvintes também com certeza estarão. E Copa do Mundo é algo muito bom, né? Inclusive para diversificar um pouco o que acontece nesse nosso mundo. Eu diria que hoje não tem mais bobo no futebol, né? No passado as seleções não se preparavam. Hoje não tem mais esse negócio. A prova está aí, a Alemanha e Paraguai. Antigamente quem fazia algo que não dava certo dizia assim, se entregou para os paraguaios. E explicando um pouco também, foi porque numa época que houve a guerra com o Duque de Caxias, que comandava o Brasil, eram 3 países, o Brasil, o Uruguai e a Argentina, E o Paraguai lutou sozinho na época. Morreram 70% dos homens do Paraguai, o resto ficou as mulheres viúvas, né? Naquela época. Mas o Paraguai na época lutou. E diante da Alemanha também mostrou, né? Que os paraguaios não se entregam mais não. Então está aí. E eu observei algo nessa Copa do Mundo que me agradou muito e eu até senti um desejo assim que fosse, mas jamais será. O Brasil se uniu na Copa. Era um povo só, onde você olhava era a vibração, torcendo pro Brasil. Jamais será assim por causa da política e algo mais, a inveja também, a perseguição, mas no que se tange, se trate da Copa, o Brasil é unido. Ali não tem Vasco, nem Flamengo, nem Palmeiras, nem Corinthians. Todos estão juntos vibrando por algo só, né? Que seria a seleção brasileira. Mas infelizmente isso não será possível. E quanto o Brasil vai jogar agora com a Noruega, né? Duas vezes o Brasil já perdeu e duas ele empatou, quer dizer, não ganhou nenhuma até agora. Não vamos contar a vitória antes, porque pode sobrar bacalhau para nós. Que o melhor bacalhau vem da Noruega, né? Mas eu estou ainda. Eu ainda prefiro que nós enfrentássemos a Noruega do que aquele outro time que enfrentou a Noruega, como é que era?
10: Costa do Marfim?
11: Costa do Marfim. Porque eles não tiveram assim tanta técnica, mas tiveram raça, lutaram até o fim. Eu vi o jogo todo. Então, vamos torcer que o Brasil passe por essa, para trazer um pouco de alegria, unir um pouco esse nosso Brasil. Demais, tudo faz parte. Era isso.
10: Tá aí então, diretor, bem-vindo, Milioli, trazendo alguns comentários sobre esta Copa do Mundo de 2026, onde hoje teremos aí três jogos muito importantes. A equipe do Congo encara a Inglaterra de Harry Kane. Mais tarde teremos Bélgica e Senegal às 17 horas. E os Estados Unidos, os anfitriões, recebem a Bósnia-Herzegovina às 21 horas. Amanhã, Espanha e Áustria, Portugal e Croácia e Suíça e Argélia. Atendendo o pedido da Dete, eu e a Lua.

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1: Um acidente entre um carro e uma carreta causou 4 mortes nesta quarta-feira na rodovia federal BR-470 em Campos Novos, no meio-oeste de Santa Catarina. Os veículos se chocaram em colisão frontal, conforme a Polícia Rodoviária Federal. O GAECO do Ministério Público de Santa Catarina deflagrou a Operação Mercúrio nesta quarta-feira em combate a uma facção criminosa atuante no oeste catarinense. São realizadas 3 prisões preventivas e 5 buscas e apreensões contra o braço financeiro da organização em São Paulo. Segundo a investigação, o grupo obtinha dinheiro com atividades criminosas em Santa Catarina e lavava em um esquema no território paulista. O governo do estado inaugura nesta quarta-feira o viaduto do Manes, entre Jaraguá do Sul e Guaramirim, no norte de Santa Catarina. O ato de entrega é promovido durante a abertura oficial da Expo 150, que celebra o aniversário do município jaraguaense.
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8: Governador Jorginho Melo anunciou nesta terça um pacote de investimentos para Braço do Norte, que contempla obras de infraestrutura viária, habitação, esporte e ações voltadas ao bem-estar animal. Foi assinada a ordem de serviço para a pavimentação do trecho 1 da Estrada Geral Rio Santo Antônio por meio do programa Estrada Boa Rural, investimento de quase 8 milhões de reais. O aditivo de convênio para complementação de recursos destinados à conclusão de pavimentação asfáltica da rodovia via Pinheiral Rio Café, e também foi autorizada a execução da terceira pista e das obras de revitalização da SC-370 no trecho entre Gravatal e Braço do Norte. O governador Jorginho Melo fala sobre o apoio que o estado tem dado aos municípios.
9: Santa Catarina, onde você vai, encontra coisa maravilhosa. É por isso a pujança desse estado. Tô aqui com muita alegria para prestigiar. Eu sou um governador municipalista por convicção. Eu acredito piamente naquilo que eu faço. E quando eu prestigio o prefeito, eu sei o que estou fazendo. É ele que sabe onde é que aperta o sapato, ele sabe qual é o compromisso, ele sabe qual é o desejo, qual é a obra prioritária. É por isso que eu sou parceirão dos prefeitos.
8: O secretário de Estado de Infraestrutura e Mobilidade, Ricardo Grando, comenta sobre as intervenções na infraestrutura do município.
10: A passos largos, nós estamos consolidando esse programa que é revolucionário e que será certamente exemplo para o Brasil. O Estrada Boa Rural está hoje aqui em Braço do Norte, contemplando comunidades importantes. Aqui uma região de grande produção agrícola, em particular de frigoríficos que abatem suínos. Então, nós temos certeza que o Sul, que foi exemplo nesse programa, né, de muitos municípios que já estão sendo contemplados e já iniciaram as obras. Então, aqui em Braço do Norte, é um outro exemplo daquilo que está acontecendo em toda Santa Catarina. Mais do que isso, o governador autorizou e nós anunciamos uma intervenção na SC-370, que liga Braço do Norte a Gravatal. e de Gravatal, obviamente, até a BR-101, onde faremos intervenção em três segmentos para colocar uma pista adicional, para dar mais segurança, mais agilidade no trânsito e deixar que essa rodovia seja uma rodovia violenta de muitos acidentes. Então, acho que Braço do Norte consolida aquilo que estamos fazendo no estado. O governador Jorginho Melo tem conseguido evoluir nossos programas e dar a Santa Catarina tudo aquilo que o nosso povo merece.
8: O pacote de anúncios também contempla a construção de 30 habitações populares por meio do programa Casa Catarina, com investimento superior a 3 milhões de reais. A iniciativa vai garantir moradia digna para famílias do município, como afirma a secretária de Estado da Assistência Social, Mulher e Família, Adeliana Dal Ponte.
11: Braço Norte é mais um município que aderiu ao programa Casa Catarina e hoje nós estamos aqui tendo a honra de fazer já a ordem de serviço de 30 unidades habitacionais no valor de 3.122.000 reais para o município. É com muito prazer que nós já estamos com mais de 2.500 unidades habitacionais em construção e pretendemos ampliar esse valor, já que o nosso programa Casa Catarina tem um aporte financeiro no valor de 654 milhões. Dos 295 municípios, 245 já fizeram adesão ao programa.
8: O prefeito de Braço do Norte, Lauro Boing Júnior, detalha os investimentos na cidade.
12: Momento de muita felicidade para Braço Norte com a vinda do nosso governador Jorginho Melo. Hoje, o governador vai estar dando a ordem de serviço do primeiro trecho, trecho 1 do Estrada Boa Rural, que vai ligar a SC-370 até a comunidade do Rio Santo Antônio. São praticamente aqui 5 quilômetros de extensão, uma comunidade forte, com frigoríficos, uma agroindústria forte aqui nessa região, que merece, né, esse investimento do governo do estado. Também vamos estar dando a ordem de serviço hoje de um grande ginásio de esportes aqui na comunidade do Pinheiral. A comunidade do Pinheiral também com uma comunidade forte. Somente nessa região aqui são mais de 15 frigoríficos, são abatidos aqui mais de 6 mil suínos dias. Também o governador vai estar assinando essa ordem de serviço de investimento de praticamente 6 milhões de reais. O PET levado a sério vai estar sendo anunciado hoje aqui também pelo governo do estado. Também o Casa Catarina. Braço Norte foi contemplado também com o governo do estado, com o Casa Catarina, com um pouco mais de 3 milhões de reais. Então, o governo Jorginho Melo tem sido um grande parceiro dos municípios, tem se mostrado um governador muito municipalista. A gente só tem que agradecer ao governo por esses investimentos importantes.
8: Durante a cerimônia, o governador também formalizou a adesão do município ao programa PET levado a sério. Também foi autorizada a construção do ginásio de esportes na comunidade de Pinheiral, com investimento superior a 3 milhões de reais. Repórter Marcos Lamperti.

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Don't Break My Heart, de Toni Braxton. Olha, gente, eu prometi que ia trazer detalhes sobre a informação do objeto misterioso detectado em órbita após ser aparentemente liberado pelo avião espacial chinês Shenlong. E segundo informações do site especializado Space, a detecção foi feita pela empresa privada de vigilância espacial LEO Labs, que monitora objetos em órbita ao redor da Terra. De acordo com a empresa, o objeto foi identificado às 2:30 da manhã do dia 22 de junho por um radar instalado na Nova Zelândia. Após novas observações e análises, a companhia concluiu com alto grau de confiança que o objeto foi liberado pelo Shenlong durante sua quarta missão espacial. A LEO Labs informou que o objeto não correspondia a nenhum item já catalogado e afirmou que a atividade é consistente com missões anteriores do Shenlong, nas quais a espaçonave também teria lançado pequenos satélites ou objetos secundários em órbita. A Shenlong, cujo nome significa dragão divino, foi lançada no dia 6 de fevereiro de 2026 a bordo de um foguete longa marcha 2F, a partir do centro de lançamento de satélites de Jiuquan, no deserto de Gobi. As autoridades chinesas não divulgaram os objetivos da missão. O especialista em rastreamento espacial, Jonathan McDowell, afirmou que o objeto também já foi catalogado pela Força Espacial dos Estados Unidos. O programa Shenlong é cercado por sigilo. Segundo informações, a China nunca revelou quais tecnologias são testadas pela espaçonave, nem publicou fotografias oficiais do veículo desde o início das operações lá em 2020. E um vídeo divulgado após o pouso de uma missão anterior em setembro de 2024, a estatal China Aerospace Science and Technology Corporation exibiu apenas uma faixa com a mensagem: "É muito avançado para ser mostrado." Especialistas acreditam que a Shenlong seja um avião espacial reutilizável, semelhante ao X-37B da Força Espacial dos Estados Unidos. A espaçonave é lançada por foguete e retorna à Terra pousando em uma pista como um avião convencional. Entretanto, as suas características e a sua finalidade oficial permanecem desconhecidas. Mandar um alô pra Lourdes Amarque, que pediu pra curtir Galopeira. Alô também aqui pro meu amigo Volney Becker. Alô, Volney, bom dia. Alô pra Márcia. Oi, Márcia. Alô, comadre Márcia.

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1: 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E vamos curtir a galopeira, então?

0: 11h14, aí você curtiu I Swear, sucesso. Quero mandar um alô pra Dorli Zanella. Oi, Dorli, bom dia. Alô pra Lourdes Amarque, que tinha pedido galopeira pra curtir, meu amigo Antônio Stiller, lá da margem esquerda. Alô, Antônio, bom dia. Alô também pra Bernadette Rangel Bert, Léo. E a Bernadette mandou aqui: Léo, que bom ouvir um carinho de pai e mãe. Fiquei feliz pelas palavras que ele falou pra você. Um grande abraço. Alô também pra Anitta e o Valdir. Oi, Anitta. Oi, Valdir, bom dia. Meu amigo Volney Becker participando do sorteio. Meu amigo Dedeco. Alô, Dedeco, bom dia. Alô pra Claudete Caetano, Lara Garuba. Oi, Claudete. Meu amigo também, Ronaldo César Vieira. Alô, Ronaldo. Oi, Jéssica.
1: Bom dia, Léo, tudo bem?
0: Bom dia, tudo bom?
1: Quero participar do sorteio.
0: Já beleza.
1: Coloninha.
0: Beleza.
1: Tem uma ótima quarta-feira pra nós.
0: Valeu, Jéssica, um abraço. Ô, Vini.
2: Todo vindo da Sentinela. Bom dia, Léo.
0: Bom dia. Quero
2: participar do sorteio da caneca da Trinca Ferro.
0: Beleza, boa sorte, Vini. Fala, Célio.
3: Bom dia, Léo.
0: Bom dia.
3: Léo, Célio do Coletório Grande, bota no sorteio de hoje aí, beleza, meu querido? Dá-lhe chuva, vai dar chuva, bora lá.
4: Tá chovendo aí, aqui tá chovendo.

0: 11:20. Olha quem apareceu por aqui, meu amigo Nelson Gama, lá de Itajaí.
1: Oi, bom dia da Rádio Sentinela de Gaspar, a rádio Nelson mais querida que tem de Santa Catarina.
0: Aí sim.
1: Ô, amigão, gostaria de chutar aí uma música aí. Bota uma música do Teodoro.
0: Opa.
1: Sampaio Teodoro.
0: Bom demais.
1: E Nelson Gama de Itajaí. Um bom dia a todos da rádio de Sentinela de Gaspar. Obrigado, amigão.
0: Valeu, Nelson. Um abraço, meu querido. Meu amigo Jalmir Vermolen também por aqui. A Tuti, lá da Paciência. Ô, Tuti, bom dia, minha querida. Como é que você tá? Tá com saudade de ver um joguinho do Fluminense, tá, né? Pediu música com Bruno e Marrone daqui a pouquinho, hein? Oi, Sônia, bom dia.
2: Bom dia, Léo.
0: Bom dia.
2: Saudades.
0: Opa.
2: Soube que tava doente.
0: Tava, tô melhorando ainda.
2: Ainda bem que melhorou.
0: Isso aí.
2: Voltou ao programa e, né, pra animar as nossas manhãs.
0: Vamos pra frente.
2: Coloca aí, eu, Sônia, o Paulino e a minha neta, que quer que coloque o nome dela, Alice.
0: Claro, Bertoldi. Deixa comigo.
2: Um abraço. Obrigado. E seja bem-vindo em nossos lares.
0: Obrigado, querida. Brigadão, brigadão, Sônia. Oi, Ana.
3: Bom dia, meu.
0: Bom
3: Ana
0: dia.
3: Maria,
0: do Oi. Oi, querida.
3: Gostaria de participar do sorteio.
0: Certo.
3: Com o nome do meu netinho, Gabriel.
0: Certo.
3: Que está aqui comigo. E nele quer ouvir a música do Cowboy 2.0.
0: Opa, é boa.
3: Um abração, Léo. Que o sol venha e permaneça.
0: É verdade, vai ser meio difícil, hein? Mas deu um solzinho hoje, né, gente? Daqui a pouco tem Cowboy 2.0, então. Oi, dona Maria.
4: Bom dia, meu querido.
0: Bom dia,
4: estamos,
0: dona Maria.
4: Estamos contentes. Você voltou bom, firme e forte.
0: Obrigado, obrigado.
4: Tudo de bom, meu anjo.
0: Obrigado, dona Maria.
4: Gostaria de participar do sorteio.
0: Maria, certo.
4: Vestiller, José Luiz Vestiller.
0: Beleza. E como é que tá o seu José? Tá tudo certinho com o homem? Faz tempo que não o vejo mais, um forte abraço, seu José Luiz, dona Maria, aquele abraço, hein? Mandando um alô também lá pra Arlete Bornausen do Gaspar Mirim, minha amiga Oswaldina Rangel. Oi, Oswaldina, bom dia. Fala, Tuti.
5: Não, com certeza, estou doida pra ver o meu timão jogar, quando mais eu ganhei uma TV de 65 polegadas, não vejo a hora.
0: Ô, louco! Sim, hein? Aí só cuida pra não entrar dentro da TV, então, ô Tuti. Que é a riqueza, né, gente? E agora vai ver o Hulk, então, no Fluminense, né? O jogador Hulk agora faz parte da equipe do Fluminense. Mandando alô pra Marlete de Bortoli dos Santos, a Maria Madalena Roncalho lá no Barracão, minha amiga Tere França. Oi, Tere, bom dia! Ó, a Tere mandou aqui a foto da caneca preferida dela. Bonito, hein? Bonito conjunto aí da xícara com o Pires. Alô pra Maísa Vipel de Amorim, meu amigo Giancarlo Chicato lá do Bela Vista. Aí, Vani.
6: Bom dia, Léo.
0: Bom dia. Oi.
6: Quero participar do sorteio da caneca do Trinca Ferro.
0: Certo.
6: E quero oferecer a próxima música da programação é pro meu esposo Edir.
0: Certo. Deixa comigo.
6: E uma boa quarta a todo mundo.
0: Obrigado, querida. Rosana.
7: Bom dia, quero participar do sorteio.
0: Certo.
7: Vai ser música aí pra Dona Odete Carvalho lá do Bela Vista.
0: Ô, Dona Odete.
7: Uma vizinha muito boa, que eu morei perto dela. Beleza?
0: Beleza. Alô, Dona Odete, ó, a Rosana tá te mandando um abraço, hein, querida. Oi, Josi.
8: Bom dia, Léo. Aqui é a Josineia.
0: Oi.
8: Gostaria de participar do sorteio.
0: Beleza.
8: Gostaria de escutar uma música do Henrique Juliano.
0: Opa, se der tempo tem Henrique Juliano hoje, hein? Quero mandar um alô pro meu amigo Cândido. Vai pegar aí 30 dias de férias, vai pro Caribe. Pegar umas férias mais do que merecidas, né, Cândido? Aquele abraço, hein? Ó, oh, a bateria e falou que lá no Alto Gasparinho tem um solzinho preguiçoso, hein? Ele quer aparecer, mas não aparece. Quero mandar um alô pra Marione Ribas. Oi, Mari, bom dia. Bom dia pra Rosânia Maria da Costa. Dona Maria Stiller falou, Léo, seu Luiz tá bem, graças a Deus. Mandando um alô também pra Maria Luísa, o Thiago e a Yasmin. A Terezinha Maria Schmidt também ligadinha com a gente. Alô pra Dona Rosa, também a Dona Rosa Elizabeth Russi. Meu amigo Bola, lá na margem esquerda. Oi, Bola, bom dia. Alô pra Marlete do bairro Lagoa. Oi, Marlete. Dona Rosa Reiser também lá na Lagoa, ligadinha com a gente, hein? Mandando alô pra Luciana Viper de Amorim, lá na margem esquerda. E a Ana Maria Deschamps também sintonizada aqui na 97.9.

agora você curtiu João Nelore Texano Cowboy 2.0. Quero mandar um alô pro meu amigo Arthur Roberto, que é da margem esquerda, e também o Lucas dos Santos, lá da margem esquerda. Uma escova de

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1: Olha, a Tuti mandou lá pelas 11:59, eu acho que eu não ouvi o que ela pediu, mas vamos ver o que ela tá falando aqui. Tuti!
2: Oi, meninos abençoados, uma boa tarde, estou ligadinha aqui nessa quarta-feira chuvosa, quero mandar uma música com Lourenço e Lorival, vou pedir. Filho, tá? Meu filho é o nome da música, tá bom? Quero oferecer aqui pra todos.
1: Opa!
2: Nós aqui da Paciência, pro Gandula lá, pros funcionários lá da agricultura ali do, da Bahia.
3: E assim vai.
2: E pra vocês aí da rádio, que vocês são uma simpatia.
3: E também o Melodia.
2: E pra todos os ouvintes, tá bom? Um abraço.
3: Com ele.
2: É tá, a tudo da Paciência.
1: Tá certo, Tuti. Não sei se vai dar tempo hoje, mas o nome é só filho, tá? Meu filho foi por tua conta. Né, Oswaldo?
0: É filho, é bonita essa música.
1: É bonita. Deixa eu ver aqui como é que tá aqui. Não, a Barquinha de Ouro tem 4 minutos. Não vai dar tempo de rodar tudo não, Oswaldo. Vou fazer o seguinte, Tuti, ela é freguesa de carteirinha, amanhã a primeira música do programa, tá certo, ô Tuti? Pra não deixar, se cortar a música fica feio, né, Oswaldo?
0: É.
1: E eu tenho aqui o Mocinho Aventureiro, que já foi anunciado também, mas a Tuti entende, então a gente deixa pra amanhã a primeira música do programa. Vamos lá, Barquinha de Ouro, ali pro Arthur, o aniversariante de hoje, né? Quem tá oferecendo é a sua avó, a dona Rosa Reiser, e depois então vem o Mocinho Aventureiro, que pediram, nem lembro mais quem é que pediu, acho que foi a Correca, né? Então, vem aí rodando essas duas. Um abraço, Oswaldo, até a próxima.
0: Até amanhã, se Deus quiser. Tchau, tchau, pessoal.
1: Tchau, tchau.

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De volta no Paredão da Sentinela, 97.9. Vamos trazendo boa música pra você. Teixeirinha, Centro-Oeste Brasileiro, Chiru do Sul, Alemão não é bobo não. Banda

Posadas do Rio Quente, Goiatuba, Séries e Rialma, em Goiânia, em Vila Nova aí. E a torcida do Goiás tá aí.

0: hora certa para você. 13:15.
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1: É o Paradão da Sentinela. Sales e Guilherme, Pescaria, Carmen Silva, Amor, Estou Lhe Chamando, Grupo Herança, Gaiteiro.

0: E na Sentinela, a hora certa para você, 13:26.
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0: É o Paradão da Sentinela com boa música aqui pela Sentinela do Vale, a primeira há 68 anos. Vamos trazendo mais músicas, Milionário e José Rico, Estrada da Vida, Caju e Castanha, Calça Rasgada, Teodoro e Sampaio, Quatro Cantos da Casa.

0: hora certa para você. 13:37.
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1: 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Vamos ouvir mais músicas. Banda San Marino, meu amigo radialista. Grupo Festerê, teste do DNA. Dino Souza, cantando no Paraná. Queremos.

0: Aqui na Sentinela, a hora certa para você, 13h48. 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
0: Paradão da Sentinela, especialmente para você que gosta do nosso musical. Hugo e Guilherme e Marília Mendonça, Mal Feito. Zezé de Camargo, 35 latas de cerveja. É.

Gente boa, um grande abraço, muito obrigado por estarem conosco. Amanhã, neste mesmo horário, estaremos de volta. Não esquecendo que à noite tem mais Paradão, das 10 à meia-noite. Um grande abraço.

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11: Fala, moçada, sintonizados, antenados em 97.9. Muito prazer, eu sou Gil Dias e estou chegando com mais um Comando Popular. A partir de agora, muita música boa, muita música bonita. Até as 16 horas, seguimos em frente com o Comando Popular. 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
11: A aonde quer que você esteja, em casa, no trabalho, no seu carro, a partir de agora, levanta o som. As top 50 do Brasil estão chegando aqui no Comando Popular. 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Vale a pena você mandar a sua mensagem para o 988-380192. 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Bora lá mandar a sua mensagem e aproveitar essa promoção. Você que está nos ouvindo pelo rádio em Gaspar, nos 21 bairros da cidade, em Ilhota, em Blumenau, em Indaial, em Pomerode, em Timbó, a você de Ascurra, de Apiúna, a você que se liga com a gente em Brusque, em Itajaí, em Navegantes, em Barra Velha, em Piçarras, em todo o litoral norte de Santa Catarina e também Vale do Itajaí. Vem com a gente, levanta o som. É claro, você pode também pedir a sua música e oferecer para quem você quiser. Mande seu nome completo, bairro, cidade, para o nosso WhatsApp. Temperatura 22 graus aqui no centro da cidade, coração do Vale. Tempo parcialmente nublado aqui no centro de Gaspar. E aí no seu bairro, como que está o tempo aí, meu amigo? Tá chovendo, tá garoando, tá nublado, apareceu o sol, já sumiu, já voltou, sumiu de novo. É isso mesmo, é. É o clima de inverno brasileiro, a temperatura até que agradável, dá pra tirar o casaco, dobrar as mangas e trabalhar muito. Estamos na metade do dia e a partir de agora só música boa aqui no Comando Popular. Enquanto você não pede a sua, eu vou tocar a minha. Pra começar tem Rio Negro e Solimões. Vem com a gente, uma ótima tarde. Yeah.

Sentinela FM, 70 anos, fazendo parte da sua história. Foi só pra começar. Cleito, Romário, Zé Neto e Cristiano não namora. Antes teve Luan Santana, Olho Marrom. E abrindo o bloco, Rio Negro e Solimões, O Cowboy Vai Te Pegar. Gostou dessas? Tem muito mais música bonita. É só você mandar a sua mensagem para o 988-380192. Ó, valendo pra você hoje uma jaqueta corta-vento super bonita, confortável, da loja Deixamos, a loja mais completa da cidade, na rua Ercílio Fides Zimmermann, 225, sala 1, na margem esquerda. Aproveite aquela jaqueta bonita, confortável, para você já aproveitar nessa metade da semana. Previsão de friozinho chegando, aumentando, né? O frio a partir de amanhã aqui em Gaspar e em toda Santa Catarina. E nada melhor que estar bem vestido, estar bem vestida para ficar ainda mais bonitona, mais bonitão e muito confortável. Sobre aquela jaqueta que você pode deixar no carro, você que fica o dia todo fora de casa, assim como eu, aí o tempo é assim, né? Um dia tá frio, um dia tá mais calor, menos frio, mais frio, deixa no carro, e aí sempre que você precisa, você tem essa jaqueta da loja Deixamos. 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
1: Maravilha, gente, agora 14:19, estamos de volta com o nosso Comando Popular. Uma ótima tarde a você que está trabalhando, a você, minha amiga costureira, são milhares de costureiras por Gaspar e região. Grande abraço, obrigado pelo carinho da sua audiência. A Nega, lá de Navegantes, está ligada com a gente. Alô, Nega, beijo pra você, seja bem-vindo, obrigado pelo carinho da sua audiência. A Raquel de Itajaí também está ligada com a gente. Alô, Raquel, beijão lá em Cabeçudas, curtindo a Sentinela FM. A Maria Paulina Vaz, do bairro Colorinha, também tá ligada. Beijo, minha amiga. Boa sorte aqui no sorteio. A Sueli Deschamps-Junques tá ligada com a gente. Também grande abraço, obrigado pelo carinho da sua audiência. Ele, o maridão, o Pedro Brasil Junques, no Belchor Baixo. Gente boa, sejam bem-vindos. Boa tarde, sou a Lenita do Santa Terezinha. Quero participar do sorteio da jaqueta Quarta Vento. Beleza, Lenita? Boa sorte, minha amiga.
2: Eu quero ganhar a jaqueta Taquetel. Elza Helena Espíndola, Rodolfo do Baubá e Chilhota.
1: Valeu, Elza Espíndola, Rodolfo. Abraço, minha amiga. Boa sorte aqui no sorteio. Boa tarde, sou quem aqui? O Oscar Rangel. Alô, Oscar. Tá com a gente, ligado na Sentinela FM. Obrigado pelo carinho da audiência. Márcia Girardi, do Santa Terezinha, também tá ligada. Grande abraço, seja bem-vinda. A Edinalda do Baú Baixo, sintonizada, antenada com a Sentinela. Seja bem-vinda, minha amiga. Zumira Casaril, do Sertão Verde. Alô, Zumira. Abraço, minha amiga. Seja bem-vinda e boa sorte aqui no Comando Popular. Guilherme Zábio, do bairro Figueira. Fala, Guilherme.
3: Boa tarde, Gil. Tudo bom? Quero participar dos prêmios, beleza? A minha rádio é o Sentinela do Vale.
1: Aí sim, Guilherme, aí eu gostei, hein? Aí eu gostei. Valeu, amigão, abraço, boa sorte no sorteio. A Sueli Matos tá ligada com a gente, participando do sorteio na margem da Lu. Sueli, abraço, minha amiga. A Marlete Pereira tá com a gente, Marlete Pereira Vieira, sintonizada no bairro Lagoa, ela e a netinha Gabriela Vieira, e também a irmã da Marlete, a Maria Aparecida Vieira. Sejam bem-vindos, gente boa.
4: Boa tarde, Gil, aqui é a Maria Luísa Gasparim. Eu queria participar do sorteio. Um abraço pra você.
1: Valeu, Maria Luísa, beijo pra você, minha amiga. Seja bem-vinda, obrigado pelo carinho da sua audiência aqui com a Sentinela FM. Só falta você, 988-380192.
5: Boa tarde, Gil. Me põe no sorteio. Toca música, não mexa nas minhas gavetas.
1: Valeu, Ivonete. Beijo pra você, minha amiga.

0: Boa tarde, amigo Gil. Me coloca aí nesse sorteio dessa jaqueta corta-vento. Pedro Nicoletti, do bairro Mais Esquerda. Obrigado, abraço, meu amigo.
1: Valeu, Pedro. Boa sorte, amigo.

Sentinela FM, 70 anos fazendo parte da sua história. Humberto e Ronaldo, eu vou contar pros seis. Antes teve Michel Teló, Fuzuê, Rolê Aleatório, e abrindo o bloco teve Danilo e Davi, Não Mexe Nas Minhas Gavetas. 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Não esqueça, nome completo, mande agora, sorteio no finalzinho aqui do nosso Comando Popular. 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
1: Além da vitória da Noruega, França e México também avançaram com autoridade. E os mexicanos confirmaram a vitória em um jogo que foi quente até o final. O equatoriano Piero Incapié acabou expulso aos 95 minutos após uma situação enquadrada no protocolo antirracismo da FIFA. A medida chamada Lei Vini Júnior busca coibir atitudes discriminatórias. O protocolo indica a expulsão imediata. Nesta quarta-feira, a bola volta a rolar com Inglaterra e República Democrática do Congo e a Bélgica contra o Senegal, além dos donos da casa, Estados Unidos, enfrentando a Bósnia e Herzegovina. Eu sou Melina Calduro, em Nova Jersey, pro Caerte em Campo.
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3: Maravilha, agora 14:41, seguimos em frente, levando o melhor da música brasileira no seu rádio. Obrigado pelo carinho da sua audiência, seguimos em frente fazendo a trilha sonora da sua tarde até as 16 horas. Ó, valendo para você hoje uma jaqueta corta-vento, oferecimento da loja Deixamos, a loja mais completa de Gaspar, na Rua Ercílio Fides Zimmermann, 225, na margem esquerda. Quer participar? 988-380192. Nossa, o WhatsApp, gente, tá bombando aqui o nosso WhatsApp. Deixa eu ver aqui, a Marli da Trindade. Alô, Marli, beijo pra você, tá ligada na margem esquerda, obrigado pelo carinho da sua audiência. A Luciana Vipio de Amorim, também da margem esquerda, sintonizada com a gente. A Rosa Elizabeth Russi, tá sintonizada com a gente lá no Gasparinho, ela. E as netinhas, a neta Alice de Souza, Gabriela de Souza e também a filha Carla de Souza. Beijo pra vocês, obrigado pelo carinho da audiência. Olha só, o Guilherme Zábio mandou um recado aqui. Oi, Guilherme Zábio, deixa eu ver aqui, sentindo. sentindo, ouvindo, participar. Guilherme Zabio, bairro Figueira, ouvindo a Rádio Sentinela, tá pedindo uma música pro Altair Zabio. Fez um trocadilho aqui. Vou dar uma analisada na mensagem que nem eu entendi, viu, Guilherme? Depois eu traduzo pra você. Vamos lá, então. Boa tarde, quero participar do sorteio. A Claudete de Moura Schneider, do bairro Santa Terezinha. A Raquel Nicolete, do Macuco, tá ligado com a gente. Grande abraço, minha amiga. Seja bem-vinda. Obrigado pelo carinho da audiência. A Luz Isabel Vipio tá com a gente no Baú Central. Participando também a Amanda Cristina Dão, do Baú Baixo. E a Luz Isabel Vipio, do Baú Central. Boa sorte, gente boa. A Ivone, minha amiga, Ivone Teixeira, da Marcha Esquerda. A Olinda Alexandra, alô, Linda, tá com a gente no Santa Terezinha. Obrigado, tá querendo faturar a jaqueta. Valeu, amigona, seja bem-vinda e boa sorte. A Gilda Costeter, sintonizado, hoje estamos sintonizados no Comando Popular. Coloca nós no sorteio, Gil. É a Gilda Costeter, o Antônio Carlos Costeter, o Maico André Costeter, também a Juana Costeter. Valeu, família bonita, grande abraço, estamos juntos, Gil, curtindo as canções do programa, é bacana demais, que bom, Gilda, obrigado pelo carinho da sua audiência, seja sempre bem-vinda aqui com a gente no Comando Popular. Tem áudio chegando, vamos ouvir quem tá mandando o recado.
10: Boa tarde, Gil. Ô, Gil, toca uma música do Henrique Juliano, pode ser qualquer uma, tá bom? Todas elas são boas, né? Tá bom, é Marione aqui de Santa Terezinha.
3: Valeu, Marione. Levanta o som, essa é boa demais. Henrique Juliano, eu te

0: Jorge Matheus!
1: Matheus e Cauã!
2: A Marlinda Trindade pediu e está ouvindo. É modão do Rick Renner. Nessa estrada. Levanta o som, Marli.

0: isso aí é verdade, né? 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Rick Renner, para recordar nessa estrada, antes teve Matheus e Cauã, Quarta Cadeira, e abrindo o bloco Henrique e Juliano, Eu Te Pegaria. Tô esperando a sua mensagem, viu? 988-380192, para você concorrer a uma jaqueta corta-vento, oferecimento da loja Dejams. Quer participar? Nome completo, bairro, cidade, envie para o 988-380192. Se preferir, mande o seu áudio de até 20 segundinhos pra gente colocar no ar e conhecer a sua voz bonita. 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
5: Agora 14:59, as horas passam de pé. 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Vamos ao WhatsApp, galera, tá participando com a gente, valendo para você uma jaqueta Quarta Vento, oferecimento da loja Deixam. Galera participando com a gente, boa tarde, sou Mário Dickman do Santa Terezinha. Alô, Mário, grande abraço, meu amigo. Boa tarde, Gil, quero participar do sorteio, sou a Maria Luísa do bairro Lagoa. Beleza, Maria Luísa. Solange Terezinha, Deixam, minha amiga, tá ligada no bairro Figueira, obrigado e boa sorte. A Nilce Moratelli tá ligada com a gente, grande abraço, seja bem-vindo no Gaspar Mirim. A Maria Salete dos Santos do bairro Figueira, grande Maria Salete. A Maria Russi tá ligada com a gente no bairro Lagoa, obrigado, meu amigo, tá, minha amiga tá ligada na programação, Maria Russi, grande Maria, beijo, seja bem-vinda. A Marceliana Cesarino tá sintonizada no Baú Baixo em Ilhota, obrigado pelo carinho da audiência. Boa tarde, tudo bem? Toca uma música pra nós aqui da facção da Ita, pras meninas que trabalham comigo aqui, Andréia e a Dalci da margem esquerda. Alô, André, alô, Dalci, alô, Ita, beijo pra todo mundo, sejam todas bem-vindas. Margarida Riffel tá ligada na margem esquerda. A Clair Dalprá, alô, Clair, beijo pra você no Santa Terezinha, boa sorte. A Maria Aparecida Soares no Alto Gasparinho também tá ligada com a gente. Alô, meninas da facção da Ita, Guilherme Benuto pra você, sujeito homem.

0: Medicina, contrato Jorge Mateus, música linda, linda aqui na Sentinela FM, 70 anos fazendo parte da sua história. Antes teve Guilherme Benuto, Sujeito Homem. Estou esperando a sua mensagem, 988-380192, para você participar com a gente. Atenção, quero um minutinho da sua atenção, porque todo mundo está sabendo do terremoto que ocorreu na vizinha Venezuela, né, gente? Olha só, o Campus Gaspar do IFSC, localizado no bairro Bela Vista, agora está com ponto de coleta para donativos para a Venezuela. Podem ser doados fraldas e produtos para bebês, medicamentos, luvas, máscaras, lanternas, pilhas, alimentos não perecíveis e ração para animais. A campanha faz parte de uma iniciativa de imigrantes venezuelanos que moram na região e buscam enviar produtos para as regiões afetadas pelo terremoto. As doações podem ser feitas até esta quinta-feira. Então, se você consegue fazer qualquer doação, o mínimo que seja, você estará ajudando famílias, crianças, idosos, porque foi uma verdadeira tragédia. Imagine só, eu estava vendo as imagens hoje de manhã pela televisão e são chocantes as imagens, mais de 2.000 pessoas já encontradas mortas e, é claro, tem mais de 50.000 pessoas desaparecidas. Se você puder ajudar, tem uma passadinha no Campus Gaspar do IFSC até quinta-feira e leve qualquer doação, que com certeza essa doação será bem-vinda e Deus estará lhe olhando e lhe abençoando ricamente. 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
1: Agora 15:11, temperatura 22 graus aqui no centro de Gaspar, Santa Catarina. Obrigado pelo carinho da sua audiência. Vamos atualizar agora as principais notícias que são destaques nesta quarta-feira em Gaspar e também por Santa Catarina. No portal radiosentinela.com.br, Hospital Santo Antônio assume gestão do Hospital de Gaspar e inicia um novo capítulo à saúde da região. Agora o Hospital da Cidade passa a se chamar, a partir de hoje, Hospital Santo Antônio de Gaspar. No jornal Cruzeiro do Vale, Gaspar tem o primeiro encontro do Comitê Municipal de Segurança nas Escolas. O blumenauense de Blumenau, Hospital de Gaspar, muda de gestão e inicia nova fase com 24 milhões em investimentos. Olha só, notícia muito importante, uma nova fase no atendimento do Hospital de Gaspar. No G1SC, mega operação contra o PCC cumpre 320 mandados em Santa Catarina e outros 5 estados. Acidente entre carro e caminhão deixa 5 mortos na BR-470 em Campos Novos. Padrasto agrediu enteado dentro do carro ao esperar mãe da criança. Uma covardia que aconteceu em qual cidade? Deixa eu ver, em Palhoça, na Grande Florianópolis. Vamos ao WhatsApp, a galera tá mandando o recado pra gente. Deixa eu ver quem tá querendo faturar essa jaqueta corta-vento. Alaíde Soares, minha amiga lá do Alto Gasparinho. O João Rippel tá ligado com a gente na margem esquerda. O Dair José Vanelli do Alto Gasparinho. A Rosemary Vippel do Baú Central. Alô, Rosemary. Beijo pra você, minha amiga. Seja bem-vinda. A Ana Carolina de Ilhota tá participando. Tá pedindo uma música, depois eu toco pra você. Tá querendo faturar a corta-vento. Valeu, Ana. Beijo pra você. A Maísa Vipio de Amorim da margem esquerda também tá participando. A Mafaldina de Ávila tá ligada com a gente na margem esquerda. Beijo pra você. A Ana Gesser do Biochor Baixo e o Marcial Gesser também ligados. A Denise Zwang. Alô, Denise. Beijo pra você. Denise tá participando com a gente lá no Biochor Baixo também. Grande abraço. Seja bem-vinda. Boa sorte. Tá com a gente ainda. A Leodina Nicoletti do bairro Gasparinho. Leodina, beijo pra você, meu amigo. O Almir Eifle tá com a gente também no bairro Lagoa, participando e aproveitando a promoção especial do nosso Comando Popular. Tem áudio chegando, vamos ouvir quem tá mandando o recado pra gente.
2: Oi, Gil, boa tarde. É a Rosinha Bittencourt da mais esquerda. Eu quero participar desse sorteio e quero ouvir a música do Cristiano Araújo, Bará, Bará. Beijo!

0: anote aí na agenda do seu celular. Gabriel Express, Sorriso Lindo, Novela das Nove. Música boa aqui na Sentinela. 70 anos fazendo parte da sua história. Antes teve a Ana Castela e Zé Felipe, Sina de Ofélia. E abrindo o bloco teve o Cristiano Araújo, Paraberê. Paraberê. Essa música é muito legal também. Tô esperando a sua mensagem. Daqui um pouquinho o sorteio. Tem uma jaqueta corta-vento. 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
2: Agora 15:28, tô esperando a sua mensagem. 988-380192, valendo para você hoje uma jaqueta corta-vento, oferecimento da loja De Champs. Alô, gente boa! Vamos participar, dá tempo ainda. Tem cerca de 20, 25 minutos para você participar. A Rosane Coradini tá ligada com a gente no bairro Gasparinho. Abraço a todos, abraço a você também, minha amiga. O Marcos do Centro tá sintonizado com a gente. O Francisco Sansão do Arraial do Ouro. Alô, Francisco, abraço, meu amigo. O Célio da Trindade, da margem esquerda, trabalhando e curtindo a Sentinela FM. Valeu, Célio, obrigado pelo carinho da sua audiência.
3: Tudo bem? Eu quero participar do sorteio e quero que você toque uma música para mim ouvir, qualquer música do cantor Daniel.
2: Opa!
3: Norma Tereza de Souza Silva, Alto Gasparinho. Beijo!
2: Valeu, Norma. Beijão para você, minha amiga. Obrigado pelo carinho da sua audiência.
4: Boa tarde, Gil. Tudo bem? Maria da Silva Stiller. Gostaria de participar do sorteio. Foi em nome do seu José Luiz também. Obrigada.
2: Valeu, Maria. Alô, José Luiz. Grande abraço, meus amigos. Casal Bonito, sejam bem-vindos. Obrigado pelo carinho da audiência. Valmir Bornhausen, do Gaspar Mirim, também tá ligado com a gente. Andréia do Bela Vista pediu e está ouvindo. É o Panda e o Gustavo Lima. Calcinha de renda. Pensa na calcinha.

0: 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Só ignora ou ignora, né? Felipe Rodrigo, antes teve Panda e Gustavo Lima, Calcinha de Renda, música linda, linda, sucessos nacionais rolando aqui no canal 97.9. E aí, meu amigo, tudo bem? E aí, minha amiga, tudo certo? Tá trabalhando ainda? Tá na lida até 18 horas ou vai até mais tarde? Acordou cedo? Aí já cansado, cansada, fim de semana, é? Seguimos em frente até as 16 horas com o nosso Comando Popular. 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
3: Agora 15:42, quase no finalzinho do programa, a galera mandando mensagem ainda, deixa eu ver quem tá com a gente, a Marli Santos da margem esquerda, beijo pra você, minha amiga, a Tânia Merlo mandou áudio, fala Tânia.
4: Boa tarde, Gil, é Tânia Merlo, Águas Negras, eu quero participar do sorteio da jaqueta corta-ventos.
3: Valeu, Tânia, beijo pra você. Sibeli Nicoletti do Alto Gasparinha também tá ligada com a gente, obrigado, seja bem-vinda, minha amiga, boa sorte aqui no sorteio.
5: Boa tarde, meu grande amigo Gil. Toca uma música bem romântica aí pro amor da minha vida e põe nós dois no sorteio, tá? Um abraço pra você e o teu programa é maravilhoso. Eu até levanto mais cedo pra ficar mais tempo sem fazer nada pra escutar a rádio. Um abraço pra você, cara.
3: Amanhã pula às 4, viu, Demar? Vou conferir. Se mentir, eu vou cobrar, viu? Saber...

0: Boa tarde, Gil Dias. Ana Eifler, do bairro Lagoa. Quero participar do sorteio.
1: Valeu, Ana. E a Ana Carolina de Ilhota pediu. Cleiton Borges, vamos dançar, Ana. Arreda as cadeiras aí. Uma só lajota.

0: Quem gosta de banda, um prato cheio, né? O Cleiton Borges, uma só lajota. Música que a Ana Carolina de Ilhota pediu. Antes de Jig, Vitor Hugo, Tubarões, Poedemar, o homem que acorda logo cedo pra ficar mais tempo acordado só pra me ouvir. Vai que eu acredito, Edemar. Esperando ainda a sua mensagem, mais 2-3 minutos para você mandar a sua mensagem. Valendo uma jaqueta, corta-vento, 988-380192. Sentinela FM, 1548.
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0: Quero participar da jaqueta, Ana do Gasparinho. Obrigada.
1: Valeu, Ana. Beijo pra você, boa sorte.
2: Boa tarde, meu amigo. Tudo certo? Termina navegante, minha linda. Depois no sorteio aí. Valeu.
1: Fala, Flávio Barbosa, caminhoneiro, sempre na estrada. Obrigado, amigo. A Silvana Vipa também participando, o Sidney Cardoso também e o Cauê lá de Ilhota, do Baú Central. A Rosilene Pereira Ferretti. Alô, Rosilene, beijo pra você. Ricardo Lamin também. O Alice também participando. Últimas participações. O Marcos do Centro. Eu já falei. Vai lá, sorteador. Corre lá, cara, pra gente fazer o sorteio agora. Agora ou nunca mais. Deixa eu ver aqui. Atenção, atenção. Rolou aqui. 479-9783. Final 65. Célio da Trindade, da margem esquerda. Alô, Célio. Parabéns, Célio. É só você passar na loja, deixamos apresentar seu documento e pegar o seu brinde. A você que esteve com a gente, muito obrigado pela sua audiência, pela sua preferência. 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Na sequência, vem aí o Robson Krause e o Show de Bandas. Gente, segue nós também lá no arroba Sentinela do Vale FM e também no arroba Gil Pereira Dias. Valeu, galera, até amanhã. Fui!

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0: Fala, turma! Boa tarde, boa tarde. Quarta-feira, 1º de julho. Agora definitivamente, né? Bota meio ano na conta aí, produção. Bota meio ano. Já passou do meio ano, já foi. Já tá pago. Já estamos no segundo semestre de 2026, é, meu amigo? Parecia que era ontem que você estava cantando Jingle Bell, Jingle Bell. Mas confessa aqui pra mim, vai. Isso, mais perto do rádio. Confessa só pra mim, vai. Você está no... Iaiaia, eu tô na expectativa, né? Iaiaia,
1: oh. Ah, meu Deus.
0: É, confessa. Confessa que já está... Já está aparecendo sinais no seu guarda-roupa quando você abre. Aquele traje já olha pra você assim, dizendo... tá quase na hora de me usar. Ai. Boa tarde, boa tarde. Robson Krause na comunicação do Show de Bandas. Até 6 horas, as melhores do bailão desfilam por aqui, tá bom? WhatsApp liberado 98830192. 98830192. Ligue, tchá. Não, não liga não. Não liga que tá programado pra não aceitar ligação no WhatsApp. Ah, não tenho nada com isso. Isso é ordens superiores.
2: Alô, bem-vindo.
0: É só zap, é áudio e digitado. Manda aí que a gente traz pra você, atende você com o máximo carinho, tá bom? Às vezes dá uma correria, não dá tempo da gente responder, da gente interagir. Quase que sempre, né, produção? Quase que sempre, então... Mas saiba que azulou por aí, a gente leu, a gente bota no ar, a gente faz o seu pedido na medida do possível, tamo junto e misturado. Cara, tem alguém de aniversário hoje, eu tô assim, esquecendo. Eu sei que tem alguém de aniversário hoje, eu vou lembrar. Eu vou lembrar. 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Que rala do quê? 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As pessoas vão dizer, não pode, vai lá pretinho. Não, que cor que é? Horas. 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No bairro fica, não pode mais nada, né? Não pode falar, Deus o livre, Deus o livre. Até um bolo que a gente chamava até tempos atrás de nega maluca, a gente tem que chamar de bolo de chocolate. Rapaz! Não, para, eu vou apertar a cordinha, para que eu quero descer. Fala sério. Tem uns que são chatos, cara. 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Então, não é poucos não, viu? 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São os parceiros do show de bandas, que já tá no ar, já começou. Eu vou começar, hoje é quarta-feira, eu sei que o pessoal gosta muito, pede muito. Ai, toca foto 3x4, Robson, quarta-feira, ajuda nós. Ai, Robson, toca Paixão, Nasce de um Olhar da Nube Azul, ajuda nós. Eu vou abrir
1: as mãos pra cima e canta foto 3x4.
0: É quarta-feira, pronto, aí ó, dele, show de band. Só diferente, mais nada. Aqui é verdadeiro. Aqui não tem máscara, não. Aqui é nós mesmo, purinho.
1: Vamos ouvir!
0: Purinho. Show de

esse amor. Não, tu já criei polêmica com o bolo de chocolate ali, ó. Quer ver só vocês? Eu vou. No Carol botaram o bolo Pelé, Carol. Beijos.

0: Pronto, é o Danúbio Azul aqui no Show de Bandas, com a paixão nasce de um olhar, só porque hoje é quarta-feira.
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0: Olha só, agora 4:15.

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3: De volta. Nosso show de bandas desta quarta-feira, 1º de julho, né? Seguimos trazendo as melhores do bailão pra você até às 6 horas, até às 18 horas. Alô, Marli, boa tarde, Marli. Pessoal da Rua São Bento, do Gaspar Mirim. Forte abraço, boa tarde, né? A Marli pro Arthur também, o pessoal ligadinho sempre com a gente, né? Então, né? Aí agora começou as polêmicas aqui, né? Ela disse que assim, ó, bolo, a Rosinha, né? A Rosinha disse assim, ó, bolo maluco. Mudou agora, a Rosinha Bittencourt. É, bolo maluco. Bolo de chocolate. Aí a Rosaleia falando assim, ó, bolo de chocolate não é nega maluca, é bolo de chocolate. Concordo contigo, eu também sempre tinha essa mesma visão. Mas hoje, bolo de chocolate é bolo de chocolate de tudo. Bolo de chocolate com brigadeiro, que é bolo de chocolate com cobertura. E ponto. É por aí mesmo, viu? Chega disso aí. 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Rirarã, deixa eu ver aqui, a Edinalda do Baú Baixo. Oi, Edinalda, boa tarde, tudo certo, tudo bem? Pedindo assim, ó, se possível, tocar flores e vinho. É possível, daqui a pouco. Nós vamos tocar então flores e vinho nesse bloco ainda, tá? Começar com Flor da Serra. Olhos de Anjo.

0: André Renner aqui no Show de Bandas com uma lágrima.
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0: 4:36.

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1: Vamos falar de coisa boa. 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E rapaz, pronto, acabou. Questão de... Olha, eu vou falar pra você 5 minutos, mas eu acho que não foi 5 minutos. Não deu 5 minutos completos. Até deixa eu ver aqui, porque eu acho que eu não apaguei. Deixa eu ver aqui se eu acho que eu não apaguei. Deixa eu ver quanto tempo aqui, porque agora eu fiquei curioso. Deixa eu ver aqui, BJNet suporte, aqui, deixa eu ver aqui, ó, deixa eu voltar aqui, deixa eu ver, parará, 15:08 de domingo, 15:12 tava resolvido, 15:08, 15:12, 4 minutos, né, é isso? 4 minutos. E tá aqui, o pessoal pensar assim, ah, Robson tá de trilelê, porque é cliente dele. Tá aqui, quem quiser eu posso mandar aqui um print. É muito bacana, tá? É muito bacana esse feedback, esse suporte, coisa que a gente não imagina, né? 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
1: 16 minutos faltando para 5 da tarde, 4:44. Vamos lá, vamos pro WhatsApp, pessoal ligado com a gente, vamos atender o povo querido. Boa tarde. É para tocar a música para a facção da Ita. O pessoal tá ligado lá na facção da Ita. Boa tarde, povo da facção da Ita. Tudo bom?
13: Toca música boa aí, Robson, que eu tô costurando e quero música boa.
1: Tá bom. O amigo daqui a pouco, tá bom? Pessoal da facção da Ita, um abraço. Boa tarde. Bom trabalho. Boa quarta-feira. Ai, ai. Vamos lá, né? Vamos nós. Queiroz. Deixa eu ver aqui, meu amigo Marco Gaúcho. Boa tarde, Marco Gaúcho. Tudo bom aí? Ó, ele disse assim, ó, boa tarde, Rob. Tudo certo? Tudo certo. Mandar os parabéns pra cunhada Cristina Keller, é isso? De Guabiruba. Muitos anos de vida pra ela. Deus abençoe. Sempre que for possível, tocar uma música do Rainha. Daqui a pouco eu toco Rainha. E só pra avisar que ela faz aquela lasanha bagua. Ah,
14: que tá. Deus o livre.
15: Tá louco?
1: Por isso que ele tá mandando música aqui, parabenizando ela pela rádio. Só pela lasanha, né? Ô, gaúcho velho, poxa vida. Marco velho. Meu querido amigo, um grande abraço. Quando você for pra lá, se puder trazer um pedaço, assim, não adianta só ficar fazendo propaganda, manda pra nós, né? Meu amigo, um grande abraço. Muita satisfação de estar sempre recebendo a mensagem do amigo por aqui, viu? Um amigo que a gente tem de longa, né? Bastante tempo, né, meu amigo Marco? Um abraço especial pra ti e parabéns, né? Pra Cristina, que é a cunhada, parabéns.

0: Coisa boa, né? Quem tá mais por aqui? Tem gente que, pelo amor de Deus, né? Não vou nem continuar, deixa quieto. Vou aqui, ó, pronto. Pula. Tchau, obrigado. Boa tarde, o José Carlos. Boa tarde, José Carlos, tudo bom? Aparecendo pra esposa Maria Salete. Um abraço pro José Carlos, pra Maria Salete. Aqui a foto do perfil, uma foto do casal capa de revista. Casal bonito. Ah, eu conheço o José Carlos. Eu conheço. Um abraço, meu querido. Boa tarde. Pra ti, pra Maria Salete. Boa tarde pra vocês. Um abraço pro casal, tá bom? Meu amigo Edemar Soares, boa tarde.
1: Boa tarde, Robson. O teu programa já abre com excelência, né? Aí você ainda toca a música ali dos atuais, que quebrou, né, cara?
0: Pois é, né?
1: Mas assim,
0: é boa, né? É boa.
1: O teu programa é excelente, eu adoro o teu programa. E um abraço pra você e pra toda a família Sentinela.
0: Seria bom que o patrão ouvisse isso.
2: Alô, bem-vindo!
0: É bom pra FIP da gente subir, sabe? A gente, como dizia o meu saudoso, grande amigo saudoso, Júlio Carlos. Ah, garantiu o leitinho das crianças.
2: Olha ele aí, ó.
0: Primeira vez quando eu sentei numa mesa de sonoplastia, fazia a técnica pro meu amigo Júlio Carlos, ele me sai com essa. Eu fiquei umas 4 horas lembrando daquilo e digo, não acredito. Achei que só eu tinha resenha, não, capaz. Ai, ai, um abraço, meu amigo Edemar. Obrigado pelas palavras. E a gente tenta fazer isso pra vocês, né? A gente tenta fazer o melhor. Somos humanos, né? Passíveis de erros. Isso é normal. E que bom que é normal. Eu espero que assim continue e assim seja. A gente tenta levar o melhor, levar com excelência, com qualidade e sempre com o coração aberto e puro. Levando pra vocês sempre quer de melhor, principalmente tentando melhorar, que seja um pouquinho do dia de você, um pouquinho, já tá bom, já tá resolvido. Esse é o nosso intuito aqui no Show de Bandas. Um abraço, Edemar, boa tarde pra ti. Vamos de meu amigo Rogério Magrão, Chá de Amor, é quarta, né?
3: Ô, chá de amor que ela me deu.
0: Já já eu vou falar as últimas da Gasparzinho, já já, tá? É, parece que ele teve e pegou o contato do Ancelotti. Já já vou contar essa história, calma.

0: PF no bailão. Francamente, amigo.
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0: Eu sou sincero em dizer que é uma história, essa história tem mais de 20 anos. Eu achei que ela já tinha prescrito, mas que nada, tá aí, ó. A releitura de mais de 20 anos com PF no bailão, né?
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0: Faltam 5 minutos para 5 da tarde.

povo amado, povo amigo, povo querido. É hora de falar da Escola do Sítio Criança Feliz. Eu gosto muito de falar da Escola do Sítio Criança Feliz, porque a gente tem a vivência, né, diária com todos da Escola do Sítio Criança Feliz. É, todo mundo sabe, né? É, acho que a grande maioria sabe que as minhas duas filhas vão na Escola do Sítio Criança Feliz. A mais velha, mais de 6 anos, e a mais nova, 4 anos, né? Fechando 4 anos. E realmente a gente vê no dia a dia essa vivência que vai ficar pra vida, vai ficar eternizado. Isso que minhas filhas, né, têm um contato, não diariamente, mas de vez em quando, com o interior, né? 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Eu vou contar pra vocês, eu vou. Eu sou obrigado a falar isso. 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E aí o pessoal já pode saber o porquê, né? Por duas razões: trabalha pra Dedéu, meu marido tem 2 empregos e sabe cada centavo de cada coisa, faz inclusive as divisões. 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

0: Júlio Imbatível tá aí, minha amiga Eliane já deve mandar daqui de hoje, amanhã, depois, deve mandar um áudiozinho esperto pra gente saber as ofertas de julho, que eu tenho certeza que são imbatíveis. 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

0: Mucho Bien, 5:07. Show de banda, está de volta. Tô falando assim, Mucho Bien. É que... conversando com meu amigo Moa, da Gasparzinho, trocando umas ideias, aí ele tava passando pra mim, né, os feedbacks. Ele conseguiu o contato, né, lá com os empresários do Ancelotti. E o Ancelotti mandou pra ele, meu amigo Gasparzinho, achei muito sua história, muito bom. 36 anos da Gasparzinho, este 2026, parabéns. Verdade? Bem assim, bem assim. Por questões contratuais, isso é verdade, esse eu não posso rodar, ele tem o áudio mesmo. Esse por questões contratuais, que o homem lá tem um contrato forte lá, o Ancelotti, aí eu não posso rodar. Eu não tenho verba pra pagar, não tenho. Deus o livre, como é que eu vou pagar um daquele depois? O advogado dele vem, eu tô lascado. Mas ele mandou assim, eu tô traduzindo aqui. Pega o Gaspar, aí o Gasparzinho, ó, boca, seguinte. Pra dar um jeito no palmitão lá de domingo, o palmitão que estão falando aí, grandaião. Tu bota o Bruno Magalhães ali colado nele, Gabriel, e bota o Vini solto ali pelas direitas. Ele vai resolver a parada, boca. Ai. Verdade. É o Ancelotti, né? Mama, o Gasparzinho, boca, será que dá certo essa tática? Aí o Boca disse que deu um porraço na mesa.
1: Cadê a meia do pé?
0: Boca, vai na minha que é sucesso, que nós vamos fazer 2 gols, domingão, hein? Vai na minha. Eu espero que o Boca deve ser, esteja certo, né? Meu Deus do céu. Boca, passa certinho as coisas lá pra ele, as coordenadas, pelo amor de Deus. Domingo é pedreiro, homem. Tu viu o tamanho do homem? É que assim, né, Boca? Não, tu não foi convocado, daí não tem o que fazer, cara.
1: Você é assim, amorcadinho.
0: Eu sei que se tu fosse lá, tu ia resolver a parada, mas tu não foi convocado, então nós temos que passar os feedbacks. Tu que tem um contato do homem, tu tem que passar, não tem o que fazer. Pensasse, Boca. Fala pro homem lá. Fala assim, ô, Ancelotti, deixa pro Vini fazer um gol de bicicleta. Fala, pode dizer que eu mandei falar. Pode falar lá, viu, Boca?
2: Gasparzinho falando e seu coração balançando.
0: Vocês estão achando que é brincadeira minha, né? Ele tá mesmo em contato com o homem lá. Não é brincadeira. Não é, não. Foi através do empresário do Neymar aqui em Balneário, que daí o Boa tem um bom relacionamento aí com... Vocês estão achando que, ó, vai pegando aqui a ligação, olha só. Juntamente ali com o pai do Neymar, que o Boca tem um apartamento perto ali do Neymar, onde o Neymar tá ali, chega de helicóptero, essas coisas todas. E aí o Boca esses dias balançou na janela. Ô, toma uma, ô Neymar. Neymar, ô peixe, vamos lá embaixo. E aí foi assim, foi essas trocas assim, com o pai do Neymar, junto lá com o da seleção, já passou do Ancelotti, e tá lá o Boca Guruda da seleção, verdade?
1: Piá do céu, piá.
0: Verdade, tô dizendo. Ai, ai, Gasparzinho, 36 anos, falta pouco. A gigante, a suprassumo, a maior do sul do Brasil. 33, 30, 13, 31 em Blumenau, no bairro da Velha. Boca, continua, vai lá, conversa com o Ancelotti, depois me manda os áudios aí. Eu tô achando interessante. Ô, Zumira, boa tarde, tudo certo? A Zumira Casaria, o pessoal do Sertão Verde. E um abraço especial. Obrigado pelas palavras também, Zumira. É, muito carinho, muita luz pra ti, pra toda a família também, tá? Um abraço, obrigado. Eu sei que é de verdade, é reciprocidade. E eu só tenho a desejar muita luz no caminho de cada um de vocês que desejam luz pra gente, viu? Muitas realizações pra todos. Fala, Zilda, fala comigo, boa tarde.
3: Boa tarde, Robson. Toca a música aí pra nós com a banda Calmon, Amar e Sorrir, pode ser?
0: Pode.
3: Quero oferecer ali pras meninas da facção da Márcia, da facção da Ita, lá pra Correca, pra Inês, lá pra Lute, pra Zé Tizuki, pra família Sansão, pro Acácio, lá pro Mim, pro Nica, pra Oswaldina, para todos que estão ouvindo.
0: Vocês viram uma coisa? Vocês viram que ontem o áudio da Zilda, ela mandou com os nomes ali. Hoje já trocaram os nomes, que ela virou a página da agenda. Já é outros alôs. A Zilda vai ser a futura prefeita da Bateia. Vocês estão duvidando? Aguarda, vocês vão ver só. Zilda, daqui a pouco então eles cantam pra gente aqui o Calmon, tá? Que agora é a passarela, né? E o quarto 12.

0: Ô, rainha musical do Luxo pro Lixo.
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0: 5:21.

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1: 5h29. Vamos lá, vamos dando sequência no show de bandas desta quarta, 1º de julho. Vamos que vamos. Alô, meu amigo Celinho da Sucata, tudo bom? Boa tarde, tudo certo? Como é que estamos? Boa tarde. Aquele abraço especial. Marli, fala comigo, boa tarde.
4: Boa tarde, Robson. Acabei de chegar do centro, vim te ouvindo no carro. Eu queria que tu tocasse a música ali pra mim, com os atuais, Por Ti, Maria. Acho que eu mereço, né? Chegar em casa ainda, ligar pra um amigo, pra ouvir a música. Seu programa tá joia, beleza?
1: Beleza, eu fiquei sem retorno aqui. Ai. Não, mas não tem nada a ver com o Jean, foi eu aqui mesmo. Eu só entendi o Porti Maria. Obrigado, viu, Marli? Abraço. Claro que merece. Daqui a pouco eu vou disparar, então, pra Porti Maria. Mais uns finalmente do programa, tá? Já eu vou disparar, então, o Porti Maria dos atuais. Tem jeito de aniversário no bairro 7 de setembro. Por isso. Agora eu entendi. Agora eu entendi que eu passei hoje manhã ali na Rua Oriente. Eu vi balões. Eu vi confetes. Eu vi de tudo. Luzes. Pensei, mas meu Deus, por quê? Por que isso aí está acontecendo? Agora eu entendi, né, Eliane?
5: Muito boa tarde, Robson, e muito boa tarde aos ouvintes do show de bandas. Hoje não estou aqui para falar de promoções das lojas presentes, e sim, claro, deixar aquele beijão, aquele abraço para a pessoa que me deu a vida, que hoje é um dia especial, que ela completa mais um ano de vida. E toca o feliz aniversário do show de bandas para ela, porque ela merece. Aquele abraço, mãe, te amo. Feliz aniversário.
1: Oh, coisa boa, né?
6: Feliz aniversário,
1: parabéns, dona Rosa.
6: Parabéns pra você. Feliz aniversário, parabéns pra você.
1: Que tudo de melhor na sua vida se concretize com muita saúde, primeiramente muita saúde, muita paz no coração, rodeado daqueles que o amam. E isso não tem preço, né? Imagina a Maria Clara chegando hoje, né? Feliz aniversário, vovó! Feliz aniversário, vovó! Ah, não, não tem preço, né? E eu também vi, e aí eu fiquei tentando, né? Rapaz, chegou um bitrem, assim, um caminhão de entrega, um bitrem. Passou ali que tremeu tudo ali, a Rua 7. E parou logo depois do campinho ali. Eu digo, mas meu Deus, o que tá acontecendo nesse bairro 7 hoje? Aí eu, então, agora eu tô entendendo, é aniversário do Ermelino. Aí eu dou valor, né, ó. Rosa, brincadeiras à parte, parabéns. Como eu disse, tudo de melhor na tua vida, com muita saúde, muita paz e muitas felicidades. E muito obrigado por estar sempre com a gente aqui, escolher o show de bandas por ser o programa dos fins de tarde e fazendo companhia pra ti e pra toda a família. Vamos de um momento da música gaúcha agora.
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1: Ai, ai, a mulherada que é sogra agora não vai curtir.
7: Atenção, moçada.
1: Sogra Gaudete.
7: Vamos contar pra vocês.
1: Olha o que eu achei.
7: A história de uma sogra Gaudete.
1: Eu lembro desse LP, cara.

0: o som do Calmon aqui no programa com a Mari Sorri.
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0: Olha só, agora 5:40.

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4: Muito bem, muito bem. Deixa eu ver aqui, Rosa, parabéns pra Rosa, né? Um abraço, Rosa.
5: Oi, Jota, parabéns pra minha avó.
4: Aí, ó, parabéns pra avó.
5: Quando ela saiu dela, aí você dá um abraço dela, isso?
4: Claro! Parabéns pra ela, né, Maria Clara? Muitos beijos, muitos abraços, aproveita! Aproveita! Um abraço pra Zé Tizuki. Ah, ela tá agradecendo a Zilda, né, que pediu a música e foi atendida, tá certo. Um abraço especial.
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4: De Paulo e Paulino. Tô indo embora.

0: Aí o som dos atuais aqui no show de bandas por Timaria, né? Pra você ligado aqui no nosso programa. É, pra você que tá ligado com a gente, participando do nosso programa. Gente, intervalo, já eu volto com a parte final.
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0: 5:53.

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1: Nosso show de banda chega ao fim nesta tarde. Para você que se ligou, muito, muito, muito obrigado. Amanhã, encontro marcado por aqui nas melhores do bailão. Um abraço e até lá.

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pelo sinal da Santa Cruz, livrai-nos Deus nosso Senhor dos nossos inimigos. Em nome do Pai e do Filho e do Espírito Santo. Amém. Ó Jesus, que viveis em Maria, vinde e vivei em vossos servos no espírito de vossa santidade, na plenitude de vossa força, na perfeição de vossas vias, na verdade de vossas virtudes, na comunhão dos vossos mistérios. Dominai sobre a postidade inimiga em vosso espírito para a glória do Pai. Amém. Ave Maria, cheia de graça, o Senhor é convosco. Bendita sois vós entre as mulheres e bendito é o fruto do vosso ventre, Jesus. Santa Maria, Mãe de Deus, rogai por nós, pecadores, agora e na hora de nossa morte. Amém. Hoje falaremos sobre as três virtudes de Maria. A primeira virtude é a profunda humildade. Maria sabia reconhecer-se como humilde serva. Sentia-se nada diante do Senhor, sem vaidade nenhuma, oferecia ao Senhor os seus louvores, que recebia, e não havia nada em seu coração que centrasse nela própria. Nossa Senhora nunca se esqueceu que tudo nela era dom de Deus. Ela se alegrava em servir ao próximo e se colocava sempre em último lugar. Imitando essa virtude, devemos buscar a humildade, pensando que se temos qualidades e potenciais, tudo devemos a Deus. Nunca se deixar levar pelo orgulho, pela vaidade e pela soberba, sempre dispostos a servir aos outros. Ter simplicidade na maneira de se apresentar e, quando receber um elogio, dar os créditos a Deus. A segunda virtude é a paciência heróica. Nossa Senhora passou por muitos momentos de provação, de incômodo e de dor, mas suportou tudo com paciência. Nunca se revoltou, nem mesmo quando viu o próprio filho na cruz. Sabia que tudo era vontade de Deus. E como podemos imitar essa virtude? Ter paciência é não perder a calma, manter a serenidade e o controle emocional. É saber suportar os dissabores e contrariedades do dia a dia, suportar com paciência nossas cruzes e ouvir as pessoas com calma e atenção. Esforçar-se para calarmos frente às situações mais irritantes e estressantes. E em momentos de impaciência, pode-se rezar uma oração para depois tentar resolver o conflito. Devemos nos propor firmemente a não nos queixarmos da saúde, do calor ou do frio. Temos que renunciar. Frases típicas que são ditas pelos impacientes: você sempre faz isso. De novo, já é a terceira vez que você faz isso. Já estou cansado. A terceira virtude é a fé viva. Feliz porque acreditou, aderiu com seu sim incondicional aos planos de Deus. Nossa Senhora gerou para o mundo a salvação, porque acreditou nas palavras do anjo. Sua fé salvou Adão e toda a sua descendência. Por causa desta fé, proclamou a Isabel bem-aventurada. A inabalável fé de Nossa Senhora sofreu inúmeras provas. A prova do invisível. Viu Jesus no estábulo de Belém e acreditou que era o Filho de Deus. A prova da incompreensível. Viu nascer no tempo e acreditou que ele é eterno. A prova das aparências contrárias. Viu-o finalmente maltratado e crucificado e acreditou que ele era realmente o que tinha todo o poder. Senhora da Fé, viveu intensamente sua adesão aos planos de Deus com humildade e obediência. Imitando essa virtude, a fé é um dom de Deus e, ao mesmo tempo, uma virtude.
que devemos pedir a Jesus como fizeram os apóstolos para aumentar a nossa fé. Porém, ter fé não é o bastante. É preciso ser coerente e viver de acordo com o que se crê. Façamos nossa consagração à Nossa Senhora. Ó minha Senhora, ó minha Mãe, eu me ofereço toda a vós, e em prova da minha devoção para convosco, eu vos consagro neste dia os meus olhos, os meus ouvidos, a minha boca, o meu coração e inteiramente todo o meu ser. E como assim sou vosso, ó incomparável Mãe, guardai-me e defendei-me como coisa e propriedade vossa. Amém. Infinitas graças vos damos, soberana rainha, pelos benefícios que todos os dias recebemos de vossas mãos liberais. Dignai-vos agora e para sempre tornar-nos debaixo de vosso poderoso amparo. E para mais vos agradecer, vos saudamos com uma salve rainha, mãe de misericórdia. Vida, doçura e esperança nossa, salve. A vós bradamos os degredados filhos de Eva, a vós suspirando e gemendo, chorando neste vale de lágrimas. Eia, pois, advogada nossa, esses vossos olhos misericordiosos a nós volvei. E depois deste desterro, mostrai-nos Jesus. Bendito é o fruto do vosso ventre, ó clemente, ó piedosa, ó doce sempre Virgem Maria. Rogai por nós, Santa Mãe de Deus, para que sejamos dignos das promessas de Cristo. Amém. Rezemos com a Igreja. Derramai, ó Deus, a vossa graça em nossos corações, para que, conhecendo pela mensagem do anjo a encarnação do vosso Filho, cheguemos por sua paixão e cruz à glória da ressurreição. Por nosso Senhor Jesus Cristo, vosso Filho, na unidade do Espírito Santo. Amém. Que o Sagrado Coração de Jesus derrame abundantes bênçãos sobre cada um de nós. Confortai com vossa bondade os que trabalham em favor da vida, ajudando os sofredores e abandonados a reencontrarem a dignidade e o gosto de viver. Saúde aos doentes, alegria aos tristes, esperança aos desanimados. Oremos, Santíssima Virgem, que nos montes de Fátima vos dignastes revelar aos três pastorinhos os tesouros de graça que podemos alcançar rezando o Santo Rosário. Ajudai-nos a apreciar sempre mais esta santa oração, para que, meditando os mistérios da nossa redenção, alcancemos as graças que insistentemente vos pedimos. Ó meu Jesus, perdoai-nos. Livrai-nos do fogo do inferno, levai as almas todas para o céu e socorrei principalmente as que mais precisarem. Maria Santíssima, volvei vossos olhos misericordiosos para este mundo tão necessitado de paz, de saúde e de justiça. Vinde em nosso auxílio, Mãe dos aflitos. Socorrei-nos com vosso amor e vossa piedade. Nossa Senhora do Rosário de Fátima, rogai por nós. O Senhor esteja conosco e Ele está no meio de nós. Abençoe o Deus Todo-Poderoso, Ele que é Pai, Filho e Espírito Santo. Amém.

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1: Maria, minha mãe, Maria.
0: Bom final de tarde a todos.
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4: Dezoito horas, 14 minutos.

0: legal, moçada. 18 horas com mais 15 minutos. Estamos chegando no seu rádio nesta noite de quarta-feira. É para falar da Copa do Mundo, falar entre Copa do Mundo, outras informações também. Falar da Noruega que nunca perdeu para o Brasil. É. Em todos os duelos até então. Deixar vocês muito bem informados até às 19 horas aqui na 97.9 FM. É 70 anos fazendo parte de sua história. É a pioneira aqui no município de Gaspar. Para você que está no seu local de trabalho, um bom trabalho para você. Você que já encerrou seu expediente nesta quarta-feira, já está em casa na poltrona, na verdade, com os pezãos para cima, descansando, ligado com a gente, obrigado pela companhia também. Para vocês dos bares da cidade, as lanchonetes, restaurantes, o pessoal que trabalha no posto de gasolina até mais tarde, obrigado, viu, pela preferência. E claro, nossos colegas, nossos ouvintes também do volante, obrigado pela carona que nos dá. Vamos devagarito, não é verdade? Também o meu boa noite para o pessoal das facções, as meninas, os meninos. Obrigado pela companhia. E os internautas nos quatro cantos do planeta, com som e imagem. A todos vocês, uma ótima recepção. 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Quero mandar um alô para o doutor Rodrigo Santos. Ô, doutor Rodrigo, tá com saudade do Campeonato Brasileiro, hein? Doutor Rodrigo é desse time aqui, ó.
1: Botafogo!
0: Ah, pois é. Doutor Rodrigo, um abraço, querido. 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

0: 18 horas com mais 22 minutos, 18 com mais 22. 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
1: Dá-lhe, garoto!

Copa do Mundo, Senegal segue vencendo a Bélgica pelo placar de 1-0. E neste exato momento ampliou 2-0 para o Senegal em cima da Bélgica. Copa do Mundo, torcedores usam celular durante invasão no gramado do jogo Bélgica e Senegal. Ainda na Copa do Mundo, o técnico da Noruega diz que fala sobre Ancelotti. Foi mal interpretada. Olha, olha, falando italiano, tudo de boa na gente. Esposa de Paquetá compartilha a recuperação do meia do Brasil durante a folga.

Andréia, aqui no município de Gaspar, Henrique de Oliveira, da Fundação Municipal de Esporte, fala da conquista nacional do paradesporto de atletas aqui do município de Gaspar em duas modalidades. Campeonato de bocha também do município de Gaspar, hoje acontece a 8ª rodada do torneio. Tudo isso e muito mais você vai acompanhar aqui na 97.9 FM, nesta noite de quarta-feira, dia 1º de julho.

0: 18h25, 18h25, já iniciamos o nosso programa de hoje, o nosso bate-papo sobre o mundo esportivo, sobre a Copa do Mundo, trazer informações, eu e mais o Davi Santos, que vai trazer detalhes dos jogos de ontem da Copa do Mundo. Vamos trazer detalhes também da Noruega, que nunca perdeu para o Brasil, em jogos oficiais, olha só. E ontem tivemos, né, Noruega avançando, tivemos a França avançando, tivemos Estados Unidos, a Inglaterra, perdão, avançando também, e o Senegal vai vencendo aí a Bélgica pelo placar de 2-0. Davi Santos, Copa do Mundo, você especialista nesta área, boa noite.
1: Boa noite, meu amigo Miguel Vilbog, aqui o amigão da Rádio Sentinela, é sempre um prazer estar aqui com você, Miguel, e a Copa do Mundo tá aí, é a Copa dos Artilheiros, hein?
0: Você já tá com a pulga na orelha, tô avisando aqui, você, a Noruega nunca perdeu para o Brasil, hein?
1: Complicado, Miguel.
0: Rapaz.
1: Vai ser um jogo difícil, né? É uma seleção bem organizada em campo aí, tem um cara que é extremamente letal aí, dentro da pequena área, que é o Haaland, né?
0: Aquele rapaz ali, ó, é um gigante, né?
1: É gigante.
0: Ele corre toda a vida, não para, e tromba, e derruba, e cai no chão, levanta.
1: É, você definiu bem, Miguel, tá? O cara é guerreiro ali na pequena área aí, faz o pivô, é o centroavantão mesmo, tem habilidade, chuta de fora da área se deixar. É um cara que tecnicamente para o estilo de centroavante ali, né? Que o mundo se acostumou a ver, os grandes centroavantes, e estamos vendo isso no Haaland, né? O cara é extremamente eficaz dentro da área, Miguel.
0: Aí se pergunta, o Davi Santos, agente da qualidade de comentarista esportivo e também torcedor do Brasil no mesmo tempo, né? Se fala o seguinte, mas a Noruega nunca perdeu para o Brasil? Não. Nunca perdeu. Foram 4 jogos, tá? 4 jogos, 2 vitórias norueguesas e 2 empates, né? Em 88, o Brasil perdeu para a Noruega na primeira fase da Copa do Mundo. E depois de amistosos, né? Perdeu mais um e depois 2 empates. Em 2026, inclusive, 1-1. Até que ponto isso aí fica na cabeça do torcedor brasileiro no jogo para o próximo domingo? Frente ao adversário. O Brasil nunca venceu. E não é uma seleção, digamos assim, um bicho papão a nível mundial.
1: Miguel, a seleção da Noruega realmente, né, não é esse bicho papão a nível mundial, né? Não tem assim uma boa história no futebol, nunca foi campeã do mundo, mas atualmente tem uma equipe bem organizada, né? E esse fator psicológico, ele acaba pesando ali, tá? Pelo fato do Brasil nunca ter conseguido uma vitória simples aí em cima da Noruega, mas eu acredito que a comissão técnica do Brasil pode trabalhar isso aí, tá? Assim, o astral, levantar ali o jogador ali, antes de começar o jogo, mostrar para eles que o Brasil tem sim condições e tem capacidade para vencer bem aí essa equipe da Noruega. Tomar tomar bastante cuidado ali na defesa, porque o negócio não é brincadeira.
0: E se fala também, se comenta, né? Coisas que já foi do passado, né? É um histórico da Noruega, né? Que nunca perdeu para o Brasil. Um jogo pela Copa do Mundo e os demais jogos amistosos, digamos assim. Brasil conseguiu 2 empates e 2 derrotas frente à Noruega. Se fala, já passou, é coisa do passado, hoje é outra história, hoje é outra Copa do Mundo, hoje é outro elenco, hoje é outro jeito de jogar e assim por diante. Na minha opinião, não menosprezando, claro, a seleção da Noruega, mas na minha mente, coisa que, como é que se diz? Que passou, passou. Águas passadas
1: não movem moinho.
0: Ó, então, aí você já finalizou, hein, rapaz?
1: Miguel, na verdade, se a seleção brasileira entrar realmente com esse pensamento, né, de que nunca vencemos a Noruega, isso aí já vai ser um abalo psicológico, mas eu acredito que isso vai ser trabalhado, né, quando a bola começar a rolar ali, quem tiver mais efetividade, né, nas definições ali durante o jogo, quem souber se comportar mais em campo ali, taticamente, né, quem tiver com a cabeça melhor ali, para de repente o volante não começar a tomar muito cartão, nem o lateral ali, porque a gente sabe muito bem, Miguel, que um jogo desse ele pode desencadear uma prorrogação, né? Então, é um jogo mental também, Miguel.
0: Pois é, falando ainda em oitavas de final da Copa do Mundo, gostou da atuação da França ontem? Rapaz, a França tá brincando de jogar futebol em plena Copa do Mundo, valendo vaga nas oitavas, hein?
1: É, Miguel, até os 20 minutos aí do primeiro tempo aí, a seleção da Suécia conseguiu segurar um pouco aí o ímpeto desse ataque da França, que é, sem dúvida nenhuma, é o ataque mais eficaz, o ataque mais complicado de marcar, né? Zagueiro nenhum queria ter esse desprazer aí de tentar marcar esse ataque da França, porque, ó, contra a Suécia, Miguel, foram 25 finalizações, tá? 12 finalizações ao alvo, né? Então eles não chutam de qualquer jeito, tá? É só na boa ali, né? E eles têm jogadores bem preparados fisicamente, né? Além do aspecto técnico, né? Que a França tem de bons jogadores, eles são bem preparados fisicamente, né? Você vê o Mbappé, que é um cara totalmente de explosão ali, quando ele recebe a bola, ele corre em direção ao gol, não é aquele cara de ficar enrolando ali, tá? E a França tá bem servida, Miguel.
0: Podemos considerar a França desde o goleiro até, vamos citar, o banco de reservas, uma seleção para a situação da Copa do Mundo, ou seja, valendo vaga nas oitavas, uma seleção completa, desde o goleiro até o ponto esquerda e o banco de reservas. Ao menos que eu percebi ontem, né? Principalmente o meio de campo da França, é um meio de campo muito pensativo, muito criativo, muito inteligente, assim você falou, nível técnico muito alto, preparação física também do elenco da França, já vem aí da Copa de 2022 e venceu com facilidade, claro, a Suécia ontem. A Suécia ofereceu até alguns momentos, né? Tentou brigar de igual para igual com a França, mas esbarrou na boa marcação do setor defensivo da França, do setor de meio de campo, que é o setor que arma e desarma a jogada, que eu achei muito importante ontem no meio de campo da França, desarma com facilidade e arma com qualidade, se não mais.
1: Miguel, a seleção da França, tudo isso que você disse, né? Desarmam com facilidade, eles sabem sair jogando, eles fazem a recomposição ali na maneira que eles são bem treinados, né? Pelo técnico Deschamps ali, tem um jogador também também de extrema importância, que é o Rabiot, esse jogador do Milan aí, que no começo da carreira ali, na juventude, ele era um pouco contestado na seleção da França, né? Ele não participava muito assim, mas é um canhoto que pensa bem o jogo ali no meio campo da França, ele dá liberdade ali para os pontas, ele é o Barcola, o Dembélé, o Olise flutua ali naquela parte, naquela região do ataque ali, ele tá em todos os lugares, a impressão que se tem, e o Mbappé, né? Que no último gol da França, Miguel, ele brincou literalmente com a bola ali, né? Antes de partir para finalizar. Ele é esse jogador extremamente também de boas condições, né? Extremamente treinado para decidir jogos importantes. Essa é a história do Mbappé, que hoje é o artilheiro da Copa do Mundo, né, Miguel?
0: Juntamente com o Messi, né?
1: Juntamente com o Messi aí.
0: Só o fato de igualar com o Messi, né? Igualar com o Messi da vida, né? Já é um êxito, digamos assim, né?
1: E é a Copa dos Atacantes, né? Como eu citei no início aqui, com o Vinícius Júnior com 4 gols, né? Aí tem o Dembélé também com 4 gols, o Harry Kane também aí, que acabou de classificar a seleção da Inglaterra também, que vai pesada aí para tentar ser campeão do mundo mais uma vez. O Haaland com 5 gols, o Messi e o Mbappé, como você citou aí, todos os dois com 6 gols. Né?
0: Finalizando os jogos de ontem, tivemos também o México lá em Azteca. Venceu o Equador. O México também não veio para brincadeira, hein, ô Davi Santos? Pelo que eu vi ontem, o México jogar, né? Não acompanhei os 90 minutos, mas enfim, o pouco que eu vi jogar o México, não veio também para brincar lá em território americano, não.
1: Não, o México, ele teve 15 finalizações, né? Teve 3 finalizações ao alvo aí, ele teve uma quantidade menor de escanteios do que a equipe do Equador, e o México, ele veio numa crescente nessa Copa do Mundo, né? A estreia não foi nada, eles não estrearam muito bem contra a África do Sul, um time errando muito ali, talvez pelo nervosismo, né? Eu acho que o time foi se acertando ali, e é um time perigoso também, né? O México aí que conta com essa dupla de ataque aí, que é o Quiñones e o Jiménez, né? Os dois jogadores aí que marcaram os gols. O Quiñones, Miguel, detalhe é que ele é colombiano, tá? Esse jogador aí que atua no futebol da Arábia Saudita, e logo logo ele provavelmente, né? Se os árabes não abrirem aí o cofre, ele pode estar indo para outro time melhor, né, para de repente jogar aí numa Liga dos Campeões. É uma vez que é um cara que está fazendo uma excelente Copa do Mundo aí, tá? O Quinones, como eu disse para você, ele é colombiano naturalizado mexicano.
0: Isso. Bélgica vai perder 2-0 para o Senegal. Vamos ter hoje também ainda às 21 horas Estados Unidos, país sede, e Bósnia, né? Jogo também que é aquela, agora, né? Jogos daqui para frente é vencer ou vencer, que é o caso da Bélgica perdendo 2-0 para o Senegal, e hoje 21 horas que é o último jogo de hoje da Copa do Mundo, Estados Unidos e Bósnia. A Bósnia mostrou aquilo tudo, né? Veio para a Copa do Mundo, avançou, claro, a próxima fase, mas se vê uma grande dificuldade na seleção da Bósnia, no setor defensivo, na criação do meio de campo, e a finalização também da Bósnia não deixou a desejar.
1: Miguel, a Copa do Mundo está aí, né? Com as suas surpresas, com as seleções que a gente não imagina que não iriam fazer frente às grandes seleções, como por exemplo a República Democrática do Congo, né? Hoje contra a Inglaterra. Inglaterra, vou dizer aqui um ditado, um termo como se usa muito lá no norte do país, Miguel, quebrou pedra, né? Para conseguir essa classificação aí contra o Congo, né? Precisou o Harry Kane aí entrar em ação, ele que é um cara também extremamente eficaz, né? Ali dentro da área, e ele tem uma característica, Miguel, que se deixar ele virar para chutar também, aí pode anotar o meio gol, tá? O Harry Kane. Então,
0: a metade já é ali.
1: Metade, se ele faz o pivô, quando ele vira de frente pro gol, então é um jogador a toda prova, um centroavante aí que a Inglaterra pode contar. E você estava falando acerca do Senegal, né? O Senegal está vencendo bem. As seleções africanas estão fazendo bonito, né, Miguel, na Copa do Mundo. E sobre os Estados Unidos, né, contra a Bósnia e Herzegovina hoje, a probabilidade, a gente fala assim, probabilidade, porque nessa Copa do Mundo pode acontecer qualquer coisa, a classificação mesmo dos Estados Unidos, porque tem uma seleção melhor, porque vai jogar com o apoio do seu torcedor.
0: Pois é, aí vamos ter então. Amanhã, 16 horas, Espanha e Áustria, Portugal e Croácia. Também, claro, valendo vaga aí nas oitavas de final da Copa do Mundo. A Espanha e Áustria, e o Portugal de Cristiano Ronaldo vai enfrentar a Croácia. A Croácia que eliminou o Brasil, hein? Na Copa 2022, lá no Catar. Agora vai ser dois, bom, daqui para frente todos os jogos são pegados, né? Portugal e Croácia, amanhã 20 horas, um pouco mais cedo, Espanha e Áustria, também jogos de entrar em campo, vencer ou vencer, e se livrar, né? Da prorrogação, se livrar das cobranças de pênaltis. Agora tem uns camaradas aí batendo uns pênaltis aí na Copa do Mundo, né? O Davi Santos.
1: Estão de brincadeira, né?
0: Rapaz, me errar 7,20 metros, jogar pra fora, 2,20 metros de altura, jogar por cima do travessão, também de fora de pontaria aí, alguns jogadores, aquela história, Davi, 90 minutos, mais dois tempos de 15, aí vai para uma decisão que se perder, sabe que vai embora. Então, na tentativa eu já passei por uma situação dessa aí, na tentativa de fazer bonito, acaba errando mais ainda.
1: O Jonathan Tarr, né? Que esse zagueiro aí da seleção da Alemanha, que errou o pênalti contra o Paraguai, ele sequer tomou distância, né? Se você observar ali, ele não equilibrou o corpo para chutar a bola, né? Ele foi totalmente displicente ali e chutou aquela bola para cima.
0: 18:39, eu vou um rápido intervalo comercial, já, olha só, Henrique de Oliveira da Fundação Municipal de Esporte faz uma conquista nacional do paradesporto de atletas do município de Gaspar, e também vou trazer informações da oitava rodada do campeonato de bocha também aqui da nossa cidade, depois dos nossos comerciais.
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0: legal, gente. 18 horas com mais 45 minutos, já estamos de volta. Como havia mencionado para vocês no bloco anterior, pois é, Rigo Oliveira, da Fundação Municipal de Esporte, para dar conquista nacional para desporto de atletas aqui do município de Gaspar. Legal demais, hein? O Gil Dias tem mais detalhes ao nosso departamento da 97.9 FM.
7: Atletas do Paradesporto Gasparense conquistam medalha em competições nacional e estadual. Gaspar competiu em natação e bocha paralímpica entre os dias 17 e 21 de junho. Esse evento foi realizado na capital São Paulo. Eu vou conversar agora com o Carlos Henrique de Oliveira, que é o treinador das equipes do Paradesporto da Fundação Municipal de Esportes de Gaspar. Professor, como que o senhor recebeu essa notícia quando as atletas trouxeram essas medalhas aqui para Gaspar? Mais uma equipe vitoriosa. Bom dia.
8: Bom dia, Gil. Mais uma vez, muito obrigado pelo espaço, pela oportunidade aí de falar dos resultados, né? Deste programa tão bacana que a gente tem aqui no município, que é o programa Paradesporto de Gaspar. Então, a gente esteve, né? Eu estive como treinador da natação no estado de São Paulo, né? A gente estava com duas meninas, a Silvana e a Gabriele. Ambas conquistaram grandes resultados. A Silvana, de oitava melhor do Brasil, passou para quinta melhor do Brasil, conquistando o quinto lugar na prova de 50 metros livre. A Gabriele, que já está aí no meio do cenário nacional, né? Contando em algumas provas como 200 medley, que ela conseguiu trazer a medalha de bronze para Gaspar e para o programa Paradesporto. E então elas já estão no cenário nacional e com esse grande resultado na primeira etapa do circuito paralímpico da Loteria As Caixas, a Gabriele teve essa conquista dessa medalha de bronze.
7: Professora, a natação e a bocha são esportes bem diferentes. Como que eles convivem, os atletas convivem com esses resultados e esse destaque a nível nacional?
8: Então, a bocha e a natação são realmente bem diferentes, né? A bocha paralímpica, ela é para um público muito específico, né? São crianças com uma deficiência, uma mobilidade mais reduzida, né? A natação já traz alguns atletas com, né, uma mobilidade um pouquinho maior, mas a bocha também foi um grande destaque neste final de semana aí, né? Com a parte técnica do professor Anderson, tá? Que a gente tem o técnico da bocha, que é o professor Anderson de Lima Saragoso, que estava com os meninos no município de Itajaí, no circuito catarinense de bocha paralímpica, né? Os meninos, o ano passado, tiveram as primeiras experiências no circuito catarinense de bocha paralímpica, né? E esse ano voltaram com força total, tiveram grandes jogos, grandes partidas, o Luiz chegando na disputa do terceiro lugar, um jogo muito disputado, não conseguiu a medalha de terceiro lugar, mas ficou em quarto, aí já do estado, já despontando no meio estadual também, né? Agora a gente tem os próximos desafios, que a gente vai treinar, vai se dedicar para chegar nesses próximos desafios e talvez trazer a medalha, ou trazer essa expertise do jogo, esse profissionalismo que os atletas estão começando a ter no seu dia a dia de treinamento, no seu dia de competição.
7: Professor, quando vocês retornam de uma competição como essas, que os atletas gasparenses receberam medalhas e foram destaque nacional, como que a família recebe eles aqui em Gaspar após as competições?
8: Da melhor forma possível, né? O programa Paradesporto, além de trazer, né, essas medalhas para criança, o esporte na vida dessa criança, as famílias começam a ver essa criança também de uma outra forma, porque uma criança com deficiência, quando nasce, ela tem os piores diagnósticos, que não vai poder fazer nada, que não vai poder se desenvolver, e quando a gente volta com essa criança de uma competição onde ela conquistou um quarto lugar, onde ela conquistou um terceiro lugar, onde ela conquistou um segundo ou um primeiro lugar, a medalha maior é essa da família, que vê que a criança pode se desenvolver e pode fazer o que qualquer outra criança sem deficiência pode fazer, né? Então, isso que a gente busca com o programa Paradesporto é essa mudança no olhar da família para essa criança, que ela pode se desenvolver, que ela pode fazer, que ela pode viajar sozinha, que ela pode fazer as coisas dela também por ela.
7: Professor, muito obrigado pelas suas informações e parabéns por essa conquista novamente aqui para Gaspar. Tenha um bom dia.
8: Eu que agradeço, Gil. Um bom dia para todos.
7: Eu conversei com o professor Carlos Henrique de Oliveira, que é o treinador das equipes de Paradesporto da Fundação Municipal de Esporte de Gaspar. A reportagem, Gil Dias.
0: Muito obrigado, Gil Dias, pelas informações. Obrigado também ao professor, o professor Henrique de Oliveira, também fazendo um excelente trabalho na frente aí da Fundação Municipal de Esporte. E sucesso aí para os atletas gasparenses a nível municipal, nível estadual e também a nível nacional. Pois é, 18 horas com mais 50 minutos, 18 com mais 50.

Pois é, a galerinha aí, a galerinha da Bote, a galera da Bote, olha só. Pois é, vamos ter oitava rodada. É isso hoje, olha só, oitava rodada do campeonato de Bote. É o segundo turno, é pela chave A, União e Belchor Calinho. Cruzeiro, Sansão e Marola. Tile e Agenor. Associação Atlética Banco do Brasil e Mitinho. Pela chave B, é Bar dos Amigos, bairro 7 de Setembro e Amigos do Adi Luciano. Amigos do Johnny Tamandaré, lá do bairro Lagoa. Rony Bela Vista e Rony Gaspar Grande. Folga nesta rodada o Clube de Bote a Belchor. É, jogos a partir das 19h30. Vou dar uma passadela também na classificação, olha só. Pela chave é Associação Atlética Banco do Brasil, 14 pontos. Seguido Cruzeiro Sansão com 12. Em terceiro União também tem 12. Em quarto Marola, o chefe, com 11 pontos. Em quinto, Agenor, Mitinho e Belchor. Ou melhor, em quinto, Agenor e Mitinho com 9. Belchor também tem 9, claro. E o Dili com 8 pontos. O Dili tá fraco por ali, né, rapaz? Pela chave B, Rony Bela Vista, 13 pontos. Em segundo, Rony Gaspar Grande com 11 pontos. Em terceiro, Amigos do Adi Luciano com 10. Na quarta colocação, Bar dos Amigos, 7 de Setembro com 9. Em quinto, o Tamandaré com 8. Em sexto, Clube de Bote, a Belchor com meia dúzia, juntamente com Amigos do Johnny também, do Johnny no caso, também com meia dúzia de pontos. A situação é após aí, ou antes do início, né? Da oitava rodada do campeonato de Bote aqui do município de Gaspar. Meu amigo Charles, bem-vindo, obrigado pelas informações, meu querido. 18h52, 18:52. É, o Senegal segue vencendo a Bélgica pelo placar de 2-0.

0: aí alguns cruzamentos já das oitavas de final confirmados, hein? Sábado, 14 horas, Canadá e Marrocos. 18 horas. Tem 18 horas tem Paraguai e França. Domingo, 17 horas, tem Brasil e Noruega. 21 horas, México e Inglaterra. De alguns confrontos aí já garantidos, confirmados das oitavas de final da Copa do Mundo. Gente amiga, eu não tenho mais tempo, vem ele aí, o Joaquim Gonçalves. Já tá deixando o camarim, já dispensou sua equipe de maquiagem. Ele apresenta o programa Brasil Caboclo até as 21 horas aqui na 97.9 FM. Gente, amigo, volto a falar de esporte amanhã no Jornal da 97.9 FM, 70 anos fazendo história ou fazendo parte de sua história. A pioneira do município de Gaspar, tá certo? A todos um bom descanso, até lá.
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1: Olá, gente amiga, nosso cordial boa noite. Boa noite a você que está ligado e acompanhando a 97.9 FM Rádio Sentinela.

nosso cordial boa noite de quarta-feira. Hoje é o primeiro dia do mês de julho, né? Então, um grande abraço a você, nosso cordial boa noite de quarta-feira, pontualmente 19 horas. Com mais um minutinho para você que está ligado e acompanhando todas as programações da Rádio Sentinela. Aquele abraço de final, né? De dia já, de quarta-feira. Daqui a pouquinho já vem quinta-feira, o segundo dia do mês de julho. Nosso cordial boa noite a todos que a partir de agora vai ficar ligadinho acompanhando aqui pela 97.9 FM, Rádio Sentinela, o programa de todas as noites, que é o Brasil Caboclo. Então, um grande abração a todos. Um abraço também ao Miguel Vivoc, né? Que encerrou ainda agora o programa Sentinela Esportiva. Miguel Vivoc e também o Davi, né? É a dupla aqui da Rádio Sentinela, falando de esportes, falando de jogos. Tem jogos rolando aí, né? É em questão de dois minutinhos, né? Bélgica empatou o jogo que a Senegal tava ganhando com facilidade de 2-0, mas faz parte, né? Copa do Mundo é assim. Vamos começar com uma bem bonita aqui, ó, Boi Fumaça. Quem já ouviu essa música do Lourenço e Lorival, vai ouvir agora a história bonita, né? É, para começar o programa sertanejo, já retorno já, né? Para mandar aqueles alô, aquele abraço a todos que estão mandando, tirando um tempinho para fazer daquela clicadinha, fazer o seu pedido musical, que a gente vai atender você com muito carinho, como todas as noites. Grande abraço a todo mundo, uma boa noite de quarta-feira. Você está ligado na Rádio Sentinela, 97.9 FM, com o programa de todas as noites, que é o Brasil Caboclo. Aquele abraço a todos, boa noite.

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1: Olha aí, vai aquele alô, aquele abraço. Então, você que tá ligadinho acompanhando o Brasil Caboclo, você que está vendo a gente pela internet, se não tem som, é, às vezes acontece, né? Já chega aqui de noite, tá desligado o som. Faz parte, não sei o que tá vendo aqui, né? Vou conversar com o nosso coordenador já já. Um abraço aí pro nosso amigo que tá ligadinho com a gente na cidade de Blumenau, é isso? Um abração pro Cleomar da Silveira, ligadinho com a gente na cidade de Blumenau, sempre ouvindo também, né? Acompanhando o Brasil Caboclo, aquele abraço, aquele abração. Vamos mandar um abraço aqui também, ligadinho com a gente aqui, o Arnaldo Luz. Ô Arnaldo, saco de estopa, né? Deixa eu ver aqui, já vai no outro bloco. É, tá preparadinho nesse bloco agora. Saco de estopa e também o João Boiadeiro. Vou mandar um abraço especial ligadinho com a gente na cidade de Canelinha, acompanhando o Brasil Caboclo pela internet ou pelo radinho, né? Um abraço na Ieda, seu Wilson. João Boiadeiro, Moreno e Moreninho, é a primeira música, tá bom? A segunda é Saco de Estopa. Vou mandar um abração aqui também, ó, ligadinho com a gente, o Fabiano, a Fabiana, na realidade, né? Um abraço aí pro Gaúcho, a Fabiana, ligadinho com a gente, no outro bloco tá preparadinho ali, o Rastros na Areia. Depois não vou colocar aqui o nome dos garotos também, né? Ó, o Gaúcho tá fazendo uma sopinha, né? Que beleza, agora vai bem, né? Abraço da Fabiana, abraço Gaúcho, abraço também pro filhão dela. Eu não vou ouvir direitinho aqui pra mandar o nome de todo mundo certinho, tá bom? Nosso cordial boa noite também aqui pra casa da dona Sueli Bittencourt, ligadinho com a gente também, ouvindo o Brasil Caboclo. O nosso amigo William, aquele abraço, William. Já vi ali a música, já tá preparadinho ali o Milagre da Vela, né? Com o Tião Carreiro Pardinho. Quando nós colocamos a chamadinha dele, porque tem o nome da família toda ali, né? Grande abraço, sempre ligadinho com a gente também, acompanhando o Brasil Caboclo. O Claudomiro, esse é do Cabanas Bar, margem esquerda, ligadinho com a gente. Da noite que tirasse essa dupla aí, isso é dupla? Vamos ver ali, tá bom? O Claudomiro, ligadinho com a gente, ouvindo a programação da Rádio Sentinela do Vale, ouvindo a programação lá no Cabanas Bar, margem esquerda. Um abraço especial pra ele e toda a família sempre ligadinho com a gente, ouvindo a programação aqui da Rádio Sentinela do Vale. Vamos ver aqui também o Marcos Vanzuita. Ô, Marcos Vanzuita, aquele abraço. Ligadinho com a gente também. É a Fabiana aqui, o Gaúcho é bairro 7 de setembro, né? Uma vez era no Rio Grande, né? Hoje é aqui no estado de Santa Catarina. Deixou de ser gaúcho aí o nosso amigo, agora é Barriga Verde, né? É, Gaúcho, um abraço. Catarina, como diz alguns também, né? Aqui nós chamamos de Catarina, Barriga Verde, Catarinense, e assim vai. Grande abraço aí pro dona Fabiana, esposa do Gaúcho, ligadinho com a gente, ouvindo o Brasil Caboclo também, ouvindo a Rádio Sentinela. Marco Manzuita aqui tá pedindo as músicas do Lourenço Lorival, né? A gente escolhe, né, Marcos? É, tem uma centena de músicas dele bem bonita. Tá mandando também pro amigo, o primo Amaro Reis. E sempre pro amigo também, né? O nosso amigo Alemão. Um abraço, Alemão. 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A Rádio Sentinela. Grande abraço aí pro nosso amigo Cleomar da Silva de Blumenau, ligadinho com a gente. O Valdinei é um pica-fio, né? Brincadeira, um abraço, Valdinei. Boa noite, queria pedir a música Velha Porteira. Coloca aqui o nome da tua esposa, rapaz, que ela vai te puxar a orelha depois. Ela sempre pede pra mandar um alô, né? Um abraço, acho que é Juliana, né? Tá aqui em Riba, aqui, ó. Se eu rodar pra cima aqui, eu vejo o nome da esposa do seu Valdir Juliana. É, tem uma enteada, né, com esse nome. Grande abraço, enteada não, desculpa, é Nora, né? Valdirinho, aquele abraço, ligadinho com a gente aí na margem esquerda, já vi a música ali. Vamos encaixando as músicas conforme o pessoal vai pedindo aqui, tá bom? Se ficar alguma pra trás daqui, o pessoal dá um cliquezinho aqui, um alerta, né? Que a gente roda de volta, coloca de volta, né? Ó, o Valdirinho tá no chimarrão. É bom também, né? Quentinho, né? E ali pertinho das máquinas, porque ele vai fazer a geral ali, né? Mulher para de trabalhar, ele dá aquela geral. Grande abraço, Valdinei. Um abraço pra todo mundo, né? Ligadinho aqui na programação do Brasil Caboclo. Vamos levar então aqui duas músicas bonitas que tá preparadinha. Vamos levar essa agora aqui na ponta da agulha. João Boiadeiro, Moreno e Moreninho. E já na sequência, o Saco de Estopa lá pro nosso amigo que pediu e tá ligadinho com a gente. Vamos ver aqui, tá cá embaixo. É o Arnaldo Luz, é esse Arnaldo Luz. Tá oferecendo também pro Alemão. Tá oferecendo também pra Mônica, o Garrincha. E para todos os ouvintes que estão ligados com a gente, ouvindo a programação da Rádio Sentinela do Vale. Aqui, ó, o nosso amigo Cleomar diz que mora em Blumenau, mas é gasparense, com orgulho. É quebra-tigela, aí não tem jeito, né, Cleomar? É, trabalhei em Blumenau, lá eles, rapaz, pegava no pé, chamava de quebra-tigela o tempo todo, porque o nosso apelido aqui em Gaspar é quebra-tigela, né? Não deu conta a história aqui, né? Que eu sou gasparense nato, né? Nascido por aqui. Vamos levar então, João Boiadeiro. E já na sequência do programa, Saco de Estopa com Tunico e Tinoco. Aquele abraço a você. Boa noite de quarta-feira.

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1: Olha aí, vai aquele alô, aquele abraço pra você que curtiu aí a música do Milionário Zé Rico, Futuro. Todo mundo sabe, né? O futuro é uma incerteza. A gente pode ir programando ele, né? Mas nunca sabe o que vai acontecer. 19 horas com mais 28 minutinhos. É, você que tá ligadinho aqui com a gente, acompanhando o Brasil Caboclo, aquele abraço, nosso cordial boa noite. Já estamos aí, né? Primeiro dia de julho, rapaz. E é o mês que eu fico mais velho também, né? É, um abraço lá pra dona Cristina, seu Newton, ligadinhos com a gente, aquele abração, ligadinho aqui na programação da Rádio Sentinela. Só lá de casa tem eu, a minha irmã, mais um irmão. Nasceu meu filho também nesse mês de julho. Nasceu meu netinho também no mês de julho. Rapaz, tudo no inverno. Nós não temos medo de frio, né? Andamos tudo encasacado, mas não temos medo do frio, tá bom? Um abraço. 19 mais 28 minutinhos. Vou mandar um abraço aqui pro Marquinhos também, aqui do Achai, de Relojaria e Ótica, bem aqui na frente da rádio. Grande abraço pra ele e toda a família dele. Mandar um abraço especial também pro nosso amigo lá no bairro Santa Terezinha. Sempre que a gente pode, a gente lembra, tá bom? Geraldo, aquele abraço. O Geraldo tá lá ligadinho com a gente também, né? Ligado aqui no Brasil Caboclo. Um abraço pro seu Valdemar Borges Ferreira, nosso amigo de longa data também, vizinho, né? Aquele abraço também especial, ligadinho com a gente, o Brito. Ô Brito, aquele abraço. Quem lembra aí do bairro Santa Terezinha, o Britinho, né? Que trabalhou bastante tempo na entrega de gás, né? Na época que tinha só dois caminhões aqui em Gaspar todo, né? Grande abraço pra ele, bastante tempo, aposentado também, ligadinho com a gente, ouvindo o Brasil Caboclo. Um abraço também pro Renato, Valciro, Piava, aquele abraço. O querido, nosso amigo Nelson Lana, popular querido, né? Que tá sempre ligadinho com a gente. Vamos ver aqui as mensagens aqui. Mais uma vez um abraço especial aqui pro William, vamos ver se vai uma música agora dele, o Rastro na Areia, né? Agora eu coloquei o nome da família ali, William. Grande abraço aí pro seu William. Será que eu marquei certo? Acho que eu tava ouvindo certo aqui, né? O Davi também, o Denis e a Dayana, é isso, né? Marquei ali para não esquecer que na hora aqui falha a memória, né? Tá certo, um grande abraço aí então pro William, ligadinho com a gente na cidade de Blumenau, né? Ligado aqui no Brasil Caboclo. A segunda música vai ser o Rastro na Areia. Aí é pro nosso amigo gaúcho do bairro 7 de Setembro. Se já tá muito tempo aqui em Gaspar, já virou quebra-tigela também, né? Que nem o nosso amigo aí que mora em Blumenau. Ainda não é da terra do chucrute, ainda é quebra-tigela ainda, né? Cleomar, um abraço. Cleomar não tem nem sobrenome alemão, né? Cleomar, aquele abraço. Um abraço aqui pro nosso amigo Fabiano, que ele é a Fabiana, na realidade, a esposa do gaúcho. E também o garotinho, o Diego, ligadinho com a gente. A segunda música vai ser o Rastros da Areia, aquele abração. O Valdinei aqui, eu achei que ele tava lá nas máquinas ajudando a mulher, mas já tá na cozinha aqui, ó. Preparando aquele caldinho de peixe, rapaz, agora de noite vai bem, né? É, tinha gente também fazendo sopa ainda. Ah, era aqui o nosso amigo aqui, o gaúcho, né? Grande abraço aqui pro José Bernardo Zaguinho. Ô, José Bernardo Zaguinho, aquele abração. Boa noite, Joaquim, toca música boa aí. Pronto, já vem com aquelas coisas dele aqui, né? Telefone no ar, droga de vida, a vida tá uma droga, hein, José? Adoça ela, rapaz. Aí tomou um cafezinho ali com a dona Helena, dá uma paradinha ali, 5 minutos da costura ali. Ela não deixa parar, né? A mulher não sai da máquina, né? Que beleza, um abraço aí pra todas as facções e confecções de Gaspar e de toda a região aqui, né? Rapaz, já, eu sei que eu trabalhava, a gente rodava aqui em Guabiruba, Brusque, Canelinha, São João Batista, aqui por baixo aqui, né? Mas algumas cidades também do litoral, que nem Balneário de Piçarras, Gravatá, Navegantes, pra Riba, então não se fala, né? Blumenau, Pomerode, Presidente Getúlio, Ibirama, Apiúna também, e tantas cidades que a gente nem se lembra agora de tantas que a gente rodou aqui na nossa região, né? Fora Gaspar, né? Grande abraço a todo mundo aí que tá ligadinho com a gente, nossas facções e confecções, que a gente sabe que é uma luta, uma batalha. É, pra ganhar um dinheirinho extra, né? Pro final do ano, alugar uma casa na praia, né, Zeca? Né, José? 30 dias ficar lá na praia, né? Curtindo lá. E ainda nas prainhas bem carinhas, que nem Itapema, de Camboriú, né? Lá nós não podemos mais passar daqui a pouco. Vou cobrar pedágio pro pobre passar lá. Boa noite, dona Oswaldina, Rangel, ligadinho com a gente. força do destino com Zico e Zeca. Vamos levar já já, tá bom? Dona Valdina, aquele abraço, nosso cordial boa noite pra você também, toda a sua família, pra todas as famílias aqui da nossa região, ligadinho no Brasil Caboclo, aquele abraço. O Milagre da Vela, olha que moda bonita que pediu o nosso amigo aqui, o William, né? Que tá oferecendo pra toda a família, nós vamos levar agora com carinho. E a segunda, Rastros da Areia, do Duque Dalvan. Vai pra todos os ouvintes, estão ligados com a gente. Um abraço também lá pra dona Ieda e o seu Wilson, essa música também lá pra eles, pra Tânia e o Cláudio, aquele abraço aí na Figueira, São José Gonçalves, dona Claudete, dona Cristina e seu Nilton, aquele abraço, seu Arlindo, pra todos os ouvintes, aquele abraço, nosso cordial boa noite. Você tá ligado no Brasil Caboclo.

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1: Que beleza, aquele abraço a você, nosso cordial boa noite, droga de vida, é isso? Pedido musical do José Bernardo Zaghini, cantado aqui, né, no Brasil Caboclo, aquele abraço. Daqui a pouquinho vai outra, tá bom, José Bernardo? Aquele abração. Agora vem a música aqui, ó, do Gini Geno, Saudade de Alguém, e já na sequência, a Velha Porteira, que vai também pro Marco Vinícius, que também queria ouvir, né, o Lourenço Dorival. Mas daqui a pouquinho tem outra ali pra baixo ali, né? É, do Lourenço Lourival, tem várias músicas aqui pra gente rodar até o finalzinho do programa. Um grande abraço aqui também pra dona Oswaldina, que pediu a força do destino, já vai vir já já. O nosso amigo Emerson mandou escolher um aqui do Abel Caim, Emerson, é isso? Tá preparadinho então aqui, ó. É. No outro bloco a gente vai levar, já ouviu o amigo fiel? Abel e Caim, essa aqui é uma das músicas bem antigas dele. E também o Telefone no Ar, né? Mais uma música do José Bernardo Zaghini. Estrela Caída. Essa é do nosso amigo aqui, o Celinho Sucartas. Ô Celinho, aquele abraço, boa noite, querido. Ligadinho com a gente, nosso grande amigo também. Ligadinho aqui na programação da Rádio Sentinela do Vale. O querido é o amigo lá do bairro Santa Teresinha, né? É porque ele chama todo mundo de querido, então por isso o apelido dele é querido. Um abraço pro Nelson Lana, nosso querido, lá do bairro Santa Teresinha. O Celinho também é gente boa, vai querer um abraço, Celinho, sempre ligadinho com a gente também, né? Aquele abração. Ô, seu William, que beleza, né? É, vai vir moda bonita até o finalzinho do programa. Um abraço pro seu William da cidade de Blumenau, pra ele e toda a família dele, né? Especial a esposa, também a dona Daiane, né? O Denis e o Davi. Grande abraço aí pra família. Dois filhos, eu também tive dois filhos, rapaz, né? Já tá tudo crescidinho, já tem um neto, rapaz também. Aconteceu, né? Eu tenho dois filhos homem e vem dois meninos também como neto. Faz parte, né? Vamos levar aqui, ó, Saudade de Alguém, Gino e Geno. Vamos ver aqui quem pediu, já faz tempo que pediu. Vamos ver aqui embaixo, aqui, Maria Gorete. Aquele abraço, Maria Gorete, o Steffi, né? Da cidade de Brusque, tá oferecendo também pro irmão Chiru, pro sobrinho Laudir, pros filhos Jonathan, Jéssica, Sinara. Tá certo? Tá preparadinho agora aqui, então, pra rodar Saudade de Alguém com Gino e Geno. Grande abraço pra Maria Gorete, ligadinha com a gente. A todos os ouvintes que estão ligados com a gente, aquele abraço. Nosso cordial boa noite também pro Gaúcho, bairro 7 de Setembro. Grande abraço também pro nosso amigo Chico, popular macaco também no Poço Grande. O Chico da Ivela Santa Terezinha, aquele abraço. Ele e a esposa dele, ligadinho com a gente. Gino e Geno, Saudade de Alguém, na sequência, a Velha Porteira com Lourenço Lourival, aqui no Brasil Caboclo.

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1: Que beleza, vamos seguindo o programa Sertanejo pra você aqui na 97.9 FM Rádio Sentinela, nosso cordial boa noite de quarta-feira. Tô transmitindo alguns jogos aqui que foi tão rápido assim. Aquele abraço. 8 da noite, mais um minutinho. Pra quem não sabe, na década de 80 fiz parte, né? De uma equipe de esporte aqui da Rádio.

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É, nossos amigos, Valdir Henrique, quem se lembra do passado aqui? O Neneco, né? O Pereira, do bairro 7 de Setembro. J. Gonçalves, que era eu, né? Joaquim Gonçalves, um abraço aí pra toda a equipe aí, um abraço pro seu Valdir. Vonei, né? Vonei Henrique, nossa vozeirão aqui da Rádio Sentinela. Transmitiu bastante tempo esporte aqui pela Rádio Sentinela. Década de 80, né? Que o Tupi jogou na segunda divisão, quem se lembra? 88, 89, né? Por ali. Tá preparadinho aqui a música agora do Emerson Severino. Emerson se lembra, né? Amigo fiel, Abel e Caim, já na sequência, mais uma do José Bernardo Zaghini. Telefone no ar. Os Parada Dura, o trio Parada Dura, né? Grande abraço a todo mundo ligadinho com a gente. Um abraço mais uma vez lá pro Claudemir, ligadinho no Brasil Caboclo. Vai curtir também essas modas bonitas aqui, né? Aquele abração. Nosso amigo São Pedro, lá do bairro Progresso. Vamos ver qual é a música que ele escolheu. Ah, tá aqui embaixo, aqui, ó. Morena Sertaneja. Mais uma do Lourenço Lourival aqui pra você. Aí já vem a música da Dona Oswaldina Rangel, bairro do Barracão, ligadinho com a gente. Bateia, na realidade, né? Zico e Zeca, Força do Destino. Vou mandar um abraço especial aqui, ó, pra embalagem do Valdemir. Ô, Valdemir, aquele abraço. Vamos ver aqui, Valdemir. Mi Embalagens. O Gasparinho, é isso? Grande abraço, ligadinho com a gente desde as 5 da manhã, curtindo a Rádio Sentinela, né? 5 da manhã aqui é os patrão. Pode pedir música que a gente tem que botar, né? O patrão bota. Um abraço pro César, Cláudio César Milioli, né? A gente viu eles crescendo aqui na rádio também, filho do nosso patrão aqui, seu bem-vindo, Milioli, toda a família. Tá certo? Então, um grande abração pro nosso amigão ali. Vamos levar as modas bonitas. Um grande abraço lá então pra embalagem do nosso amigão ali, que é o seu Valdemir Roncalho, né? Aquele abração ligadinho na programação da Rádio Sentinela. Vai curtir, Abel e Caim. Amigo fiel, na sequência, Telefone no Ar, aqui no Brasil Caboclo. Boa noite a você, aquele abraço. 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
1: Olha aí, vai aquele alô, aquele abraço. Então você que está ligadão aqui no Brasil Caboclo, nesta quarta-feira, dia primeiro, né? Primeiro dia do mês de julho. Aquele abraço a você que está ligadinho com a gente. Nossos parabéns a todos os aniversários deste mês de julho, ligadinho com a gente. Vai rodar agora aqui, ó, Morena Sertaneja, pedido do seu nosso grande amigo lá do bairro do Progresso, seu Pedro, aquele abraço. E vamos corrigir ali, né? É a Mi Embalagem do nosso amigo Valdemir, é na bateia. Um abração aí pra famílias da bateia ligadinho com a gente. Eu desconfiei que esse sobrenome tem muito lá na bateia, né? Ali a gente cruza vez quanto com uma família, né, seu Roncalho? Aquele abração, ligadinho com a gente, acompanhando o Brasil Caboclo na sua embalagem, acompanhando, trabalhando, né? Que aqui dá pra trabalhar tranquilo. Agora vai a música da dona Oswaldina Rangel, também que é da região aí, né? Força do Destino, com Zico e Zeca. Vai também lá pro Emerson Severino, que gosta das músicas também do Zico e Zeca. A primeira é Morena Sertaneja, do seu Pedrão, lá de Blumenau, né? Ligadinho com a gente. Mais uma aqui pro nosso amigo Marco Vinícius. Ô Marco Vinícius, aquele abraço. Dona Marli da Trindade também, nossa margem esquerda, ligadinho com a gente. A segunda vai ser com Lourenço Lorival, Chico Pilão, a história é bonita. Você já ouviu aquela música do Dudu e da Alvan? Rainha sem trono, essa aí fala da mamãe da gente, né? Que ela luta a vida toda, né? Além de gerar a gente no ventre dela, né? Durante 9 meses, ainda cria a gente. E antigamente era complicado, era difícil. Eu sei pela minha mamãe, né? 12 filhos. É. Que incômodo que não era, não é fácil. Lá vamos levar já, então, do Duque Dalvan, Rainha Sem Trono. 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Morena Sertaneja, Força do Destino, e já na sequência, um blocão, né? Chico Pilão com Lourenço Lorival. Grande abraço a você, nosso cordial boa noite de quarta-feira, você tá ligado no Brasil Caboclo. Aquele abraço a todos, ligado aqui na Rádio Sentinela.

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1: Boa noite, seu Denilson. Já vamos dar graças a Deus se o rio não encher demais neste final de semana, né? Que tá chovendo bastante. 8 da noite, mais 25 minutinhos, uma música bonita de pescaria. Pro seu Denilson, lá da cidade de Indaial, ligadinho com a gente, ouvindo a programação aqui da Rádio Sentinela do Vale. Aquele abraço a todos, boa noite de quarta-feira.
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1: Brasil Caboclo aqui na 97.9 FM Sentinela, sertanejão do jeito que você gosta de ouvir. Vamos seguindo com músicas sertanejas. Boa noite.

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0: Está no ar a Voz do Brasil. As notícias do governo federal que movimentaram o país no dia de hoje.
1: Olá, boa noite.
2: Boa noite para você que nos acompanha em todo o país.
1: Quarta-feira, 1º de julho de 2026.
2: Vamos ao destaque do dia: combate ao crime organizado.
1: Prejuízo de facções criminosas ultrapassaram os 3 bilhões de reais após ações coordenadas pelo Ministério da Justiça.
2: E governo do Brasil inaugura o primeiro de 3 escritórios nacionais antifacção. Vanessa Casalino.
3: Os escritórios integram o programa Brasil contra o crime organizado. Em menos de 2 meses de programa, o país que registrou quedas nos crimes violentos e patrimoniais.
1: E ainda, anunciados 500 milhões de reais para fortalecer a saúde na Bahia.
2: Entre as ações está a entrega do novo Hospital Estadual Litoral Norte e a distribuição de veículos do Agora Tem Especialistas. Pablo Mundim.
4: Na educação, o governo do Brasil entregou 29 novos ônibus escolares, com investimento de 13 milhões e 200 mil reais pelo novo PAC.
1: Você vai ouvir também, Brasil Digital já levou sinal aberto e gratuito a mais de 10 milhões de pessoas.
2: O programa amplia o acesso da população brasileira à TV pública, educativa e legislativa. Márcia Fernandes.
5: Já foram instaladas 55 estações de transmissão pelo país. Para o segundo semestre, a meta é instalar outras 75 estações.
1: Hoje, na apresentação da Voz do Brasil, Mariana Jungmann e Luciano Seixas.
2: E acompanha a gente ao vivo. Acesse radiogov.ebc.com.br ou canal Gov na sua TV aberta.
1: Cultura e modernização de equipamentos culturais na Bahia.
2: O Teatro Castro Alves, em Salvador, reconhecido como patrimônio nacional e um dos principais palcos do país, reabre suas portas após passar por obras de restauração.
1: O presidente Lula e a ministra da Cultura, Margareth Menezes, participam da cerimônia de entrega que deve começar em instantes.
2: E o repórter Rafael Lopes acompanha a movimentação direto de Salvador. Tá? E traz pra gente agora as informações.